Despertar Cinecista chega ao seu final. Amanhã, logo cedinho, um novo encontro marcado. Bom dia e muito obrigado.

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Para mais um Sertão em Violas, hoje sextou. Estamos vivendo hoje uma sexta-feira, dia 21 de agosto de 2026. 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Daqui a pouco, as cadeiras cativas. E claro que a participação também do ouvinte. Sertão em Violas traz a equipe titular do Raio do Interiorano, Jair Gomes, Marinaldo Santos e Reginaldo Araújo. Atendendo os pedidos de ontem, ficamos devendo algumas canções. Vamos começar logo abrindo o programa com a canção de Paulo de Iguatu, cantando Eu Sou Pobre. Essa vai para Luísa, que gosta muito de ouvir, e vai para o ouvinte que pediu ontem. Olha a hora, 6:02, bom dia.

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Olha a hora certa pra você, 6h10, é a hora certa do galinho mais esperto do raio interiorano. Bom dia, pra você que acordou cedo, né? Outros já estão aí tomando café, outros já tirando leite, né? Da vaca, outros das cabras, né? Valeu! Um abraço, Jorge, um abraço, Diana, toda essa turma aí da Serra do Abreu, Paulo, todas as meninas, né, que trabalham lá na comunidade, né, o Caprinocultura, um abraço para vocês aí, bom dia, muito obrigado pelo carinho de ouvir aqui a nossa programação, valeu demais. Ontem a gente ficou devendo aí Casa Amarela, né? Essa a gente manda para todos os ouvintes. Se tiver algum pedido, a gente já vai atendendo logo agora. Casa Amarela, a gente atende agora a todos os ouvintes. Manda especial aí para você que gosta muito dessa canção. Quem não gosta, né? Vamos relembrar? Tá aí. Bom dia.

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0: Agora olha a hora certa pra você aqui no Raid Interiorano, 6 da manhã, 20 minutos. Olha o galinho esperto aí, o galo já comeu aí um bocado de milho, Manaus já deu um milhozinho o galo, por isso que o bicho tá aí, ó, afinado que nem viola de poeta. Eita, 6h21 agora em Picuí. 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Rapaz, quem gosta de curtir aí Vou Sair da Sua Vida é a Neuzinha, né, Osho? O Osho tá mandando pra Neuzinha também.
1: Uma gatinha.
0: Olha aí, rapaz. Vai dar um alô, Osho? Não? Sival, vai logo dar seu alô? Aproveita aí, Sival. Pronto, vamos lá, compadre Sival. Diga aí pra quem tu vai dar um alô.
2: Bom dia, Reginaldo, tudo bem?
0: Tudo bem, meu amigão.
2: Vou mandar um alô pro meu amigo Zezão. Sim. Caminhoneiro, a esposa dele, o pessoal dele todinho, os filhos. Pra Fabiana. E pra os meninos lá embaixo, né? Filho de São Gabriel.
0: Zenildo.
2: Zenildo.

0: Zenil, que está no sítio.
1: Didi, né?
0: É, Didi, meu grande amigo, que é filho de Totinha.
1: É.
0: É, toda a minha família.
1: É, vai pra França,
0: é Barro. Pra França, Barro, lá embaixo.
1: Ah.
0: É todo que pertence à minha família.
1: Vandim, lá no Panela de Barro.
0: É, Vandim, da Panela de Barro, viu?
1: É.
0: É Simval que tá mandando alô pra vocês, com todo prazer.
1: Olha aí. Vai mandar pra quem mais?
0: Hein?
1: Pra quem?
0: Somente.
1: Somente. Silvano.
0: Não, Silvano tá em Patos. Será que ele tá ouvindo lá?
1: Tá, escuta ele.
0: Ei, eu vou mandar um alô pra Silvano, que tá em Patos. Seu pai tá mandando uma lembrança pra você e vir fazer uma viagem tranquila, viu?
1: É.
0: De volta.
1: Uhum.
0: E Deus que abençoe.
1: Vai pra Vitoriano também?
0: Pra Vitoriano, meu grande amigo, né?
1: É
0: Vitoriano.
1: Seu genro, né?
0: Seu genro. É, genro, casado com a filha minha.
1: Ah,
0: com Vitória.
1: Certo. Pra quem mais?
0: Hein? Somente.
1: Pra todos os amigos.
0: Pra todos os amigos que é meu vinho, né?
1: Pronto.
0: É um prazer, né?
1: Já casou ou não?
0: Não, não quero casar, não.
1: Quer mais não, né?
0: Não, não quero ficar solteiro mesmo.
1: Vai ficar solteirão.
0: É.
1: Ai.
0: Só namorando que é bom, né?
1: Ainda pisa na folô?
0: Na hora.
1: É. Eita, pois valeu, compadre.
0: O véio tá em dia, viu?
1: Tá subindo em ponto bom.
0: Calma, mim.
2: Ô, calma, menino.
1: Tá bom demais. Eita, pois valeu, compadre Silvão. Um abraço,
0: tudo, viu? Tudo de bem.
1: Tudo de bem.
0: Mais tarde nós te vemos, viu?
1: Valeu. Vou sair da sua vida.
0: É um prazer.
1: Vai pra Neuzinha. Um abraço, Nelson Eduardo.

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1: Cadeiras cativas do programa Sertão e Violas, Zezão do Pinicado e esposa Demilza Nautilo Pinheiro, Neném de Anunciada lá na chácara, Manuel das Balinhas e Copinho Lanches, Wesley Lanches no centro 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Rita Medeiros em Serra dos Brandões. 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Tatão e Nanalva em Frei Martinho. 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Toda a família, Didi, todos que faz parte da família. 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Aldo e Alzilma em Nova Palmeira. Francisco e Neide em Nova Palmeira. Roberto na rua Antônio Domingo. 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Damiana, São José. Nina Quirino, Chico Nolasso e Guinha, sítio Conceição. Josimar Churrasqueiro, no Monte Santo. 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Francisco, cantor em Nova Palmeira. 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Sival Caminhoneiro no Monte Santo. O Washington Flow Namorador no Monte Santo. Deca Esmerina, sítio Quixaba. Nenê Marques na Vaza Verde. 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Pelé e Maria. Pelé tá lá na cerâmica curtindo a gente.
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1: Eu mesmo, hein, aqui na Cenecista FM, sextou hoje, hein? É, um abraço aí pra todo esse povo bom, né? Valeu demais, muito obrigado aí pelo carinho, obrigado por estar sempre nos ouvindo, né? Abraço aí a Neuzinha, a Cida lá do CEOP, toda a equipe do CEOP de Picuí, maravilha, né? CEOP que faz um trabalho brilhante, né, pra zona rural. É, hoje o homem do campo, né, quando recebe uma cisterna, é muito bom, né? Porque armazena água e o CEOP tem feito isso, esse trabalho maravilhoso. E a gente aqui tira o chapéu para toda essa equipe maravilhosa, hein? Cabeçada aí pela amiga Cida e toda a equipe. Deixa eu dar um alô. Diz aí, Oxa, é o quê?
2: Reinaldo, a gente vai correr outra pessoa?
1: É, vai sim.
2: A gente vai, né?
1: Vai. A gente vai, toda, né? Toda a equipe aí dos Paralímpicos, né? Paralímpico,
2: né? Dia 21 é dia dos portadores de deficiente, né?
1: Isso,
2: setembro.
1: É o nosso dia, né?
2: É nosso dia dos portadores de deficiente. E aí, aproveita aqui, Reinaldo, esse espaço, quero mandar também pra Lourdinho Gilmar e pra Lavrada, pra Fabiano Cabecivaca, e toda a galera, né? Quero mandar também pra Santa Luzia, toda a turma aí de Santa Luzia, César Brandão, aí Cláudio aí no Campo Redondo, e toda a galera, e um bom dia pra vocês.
1: E a noiva?
2: E eu quero mandar também pra a minha gatinha, né? Que
3: tá escuta, eu sei já.
2: E aí, quero mandar também pra todos vocês da Cinecista, um feliz dia, um obrigado pelo espaço.
1: Vai casar quando, Austin?
2: Daqui pra dezembro.
3: Eu sei já. O nome
2: da noiva? Vitória.
1: Vitória? Eita, o Austin tá aí com a gatinha, mano. Olha aí, homem. Seguro, Austin. O Austin vai estar lá no leilão, não vai?
2: Amanhã nós vamos lá, né?
1: Ah, com certeza.
2: Olha, o sítio é...
1: Vou dizer agora.
3: Eu sei já.
1: Olha aí, rapaz. É amanhã, Austin. O leilão está marcado aí, amanhã dia 22, lá para Lagoa da Coruja.
2: Lagoa da Coruja, nós estamos lá, né?
1: É, lá é para Silva Pereira, né? E Jail, mano.
2: Aí tá certo. Deles. Nós estamos lá, sábado.
1: 7 horas sai o ônibus, né?
2: Sai, é. 7 horas.
1: Pronto, então amanhã, comissão do leilão avisando que vai ser em Lagoa da Coruja, na residência de Silva Pereira e de Jail, mano. Então, se você quiser ir, o ônibus sai de 7 horas ali, pertinho da igreja ali, tá bom? Vai ser bom a beça, hein? Amanhã eu vou ver se eu chego por lá, né? Um abraço aí pra todos dessa comunidade maravilhosa. Abel, irmão do secretário Eliseu, o meu amigo guri, tá ouvindo a gente lá em Nova Palmeira. Diga aí, meu amigo Abel. Eita, caba bom. Um abraço, hein? Muito obrigado aí pela sintonia, obrigado por estar nos ouvindo. Pessoal do Centro de Especialidade Odontológica de Picuí, a Lidiane, Doutor Isabel, Claíuse, Leiliane, Raíla, meu amiguinho João Guilherme, todos estão na escuta da gente. Muito obrigado aí pelo carinho, hein? A Joaci, motorista lá em Nova Palmeira, na escuta. Albervânio, que agora tá na rota ali da Serra do Abreu. Aí, Albervânio, caba bom. Muito obrigado, hein? Socorro de Pedro Ramos, lá na Cerâmica Macedo. É, o meu amigo Pedro Ramos e Dona Socorro, lá na Cerâmica Macedo, meu amigo Sanderli, toda essa turma boa, um abraço pra vocês.
2: Reinaldo, quero mandar um alô aí pra toda a galera que viaja pra Campinas, né? Motorista, toda a galera que tá viajando todo dia pra Campinas, né? Com o pessoal. Um bom dia pra todos vocês.
1: Vamos curtir os nonatos, vem cantando Rancho Sem Porta aqui no programa Sertão e Viola. Vai pra você, cadeira cativa.

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5: Programa Sertão e Violas, hoje sextou, daqui a pouco tem o programa Fala Prefeito. Você não pode perder, né? Com muitas informações para você da cidade, para você da zona rural também. Daqui a pouquinho com o prefeito Ranieri e toda a sua equipe aqui na Cenecista FM. 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Fala com a Deusilene ou com o amigo Júnior. Um abraço para todos vocês aí em Frei Martinho. Inclusive, daqui a pouco vou divulgar a cavalgada. Vai ter cavalgada, hein? Mas, compadre Adonias, tá na linha. Diz aí, Adonias.
6: Bom dia, né? Bom dia, né? Aqui quem tá falando é Adonias dos Confeitos. Eu quero dar um bom dia pra você. Quero dizer que já tô aqui em Picuí. E quero passar uma canção aí. Aquela canção que fala de santo, que fala de santo aí. E oferecer para Cleonice, Nita, Esther, Nania, meus sobrinhos, minhas sobrinhas, lá para Sítio do Mendo, lá para Tanque de Areia, Severino, Banira, Cis Fernando e Família, Sítio do Mendo, Banusa, e dizer a você que eu já cheguei e estou operado, não posso ir aí. Vem aqui receber a sua encomenda. Venha hoje. E um bom dia para vocês, tchau. E eu moro aqui na rua Isabel do Carmo, falei, na rua Chiquita. Eu acho que você, mais ou menos, você sabe onde eu moro, né?
5: Sei, meu amigo Adonias. Boa recuperação para você, hein? Que Deus lhe ilumine sempre aí. Valeu, meu amigão. Que Jesus esteja sempre com você. 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Vamos trazer obrigado, meu Deus, para meu amigo Adonias do Confeito. Vai para todo esse povo bom que gosta dessa canção. Para Creuza, para todos, né? Obrigado, meu Deus.

E ainda é cadeira cativa, Chagas em Nova Palmeira, Zezinho da Borracharia em Lajeado Grande, Toninho de Madalena no Tanque do Boi e a barraca do Januário do meu amigo Nego de Zequinha. Aí abraço pra vocês também, hein? Olha, vai ter cavalgada em Jardim do Seridó de 29 e 30 de agosto. Uma realização do grupo Elâmpio Medeiros. No dia 29 vai ter Marcos Luan, Juninho Sanfoneiro. E no domingo, dia 30, tem Laércio Vaneirão, Fernanda Boiador, Mazarop Locutor e Raquel Rayane. Café da manhã, 5 da manhã, 8 horas, saída da cavalgada. Almoço ao meio-dia, lá na cobertura da feira. Você não pode perder a animação de Fernanda Boiador e Mazarop Locutor. Vai ser em Jardim, 29h30. Já no dia 6 de setembro, a 13ª Cavalgada de Frei Martinho. Animação de Zé Macedo, Banda Sistema Nervoso, Moçani Gomes, José Lúcio, Cisa Boiador e Camargo Locutor. Ah, o café será na chácara de Valdir, no sítio Quinturaré. E o almoço será no Centro de Convivência João Alfredo Lopes. A realização é da Prefeitura Municipal de Frei Martinho, você não pode perder. Olha, eu vou ficando por aqui, abraçando a Neuzinha, abraçando aqui a Margarida, Rita Medeiros, a Dona Maria das Graças, a todos, meu amigo Mael, Ângela Leão em Nova Floresta, Nenê, todo esse povo bom. É a Deusimar do Poço de Pedra. Vou ficando e voltando na segunda-feira, se Deus quiser. Bom final de semana para toda. A última de hoje, Lágrimas do Passado, vai para Dona Rita em Serra dos Brandões. Pediu ontem e a gente não pôde atender. Tá aí. Fica com Deus, um abraço. Vem aí o Fala Prefeito, Ranieri Ferreira e toda a sua equipe.

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0: Muito bom dia para você que nos acompanha. Sejam bem-vindos a mais um Fala Prefeito, um momento que a gente conversa, que a gente tem um encontro marcado com você que está nos acompanhando agora. Onde quer que esteja nesse momento, um abraço. Muito obrigado a você pela companhia, muito obrigado a você pela sintonia, obrigado por estar com a gente aqui na programação da sua emissora de rádio e também agora pelas multiplataformas a partir deste momento. Nós agradecemos muito seu carinho, a sua audiência. Começa a partir de agora e vamos até às 8 horas da manhã com mais um encontro semanal do prefeito Ranieri Ferreira, junto com você que nos acompanha nesse momento, no rádio, em casa, na televisão nesse momento e, é claro, nas redes sociais. Lembrando, além do rádio, nós estamos ao vivo com imagens agora também, diretamente no Facebook do prefeito Ranieri Ferreira, na página prefeito Ranieri Ferreira, também no YouTube da Criativo TV, justamente no Instagram do prefeito Ranieri Ferreira, no canal 7 da Uniplay, para você que é assinante da InfoWay, aqui para toda a região também com o programa Fala Prefeito. E é claro, você pode participar, pode ir interagindo, mandando sua mensagem, seu alô, seu abraço, interagindo com a gente a partir de agora aqui na programação da rádio, da TV e da internet, porque nós estamos aqui começando esse giro de informações para você a partir de agora, levando todos os detalhes da gestão municipal com todo carinho para você que nos acompanha. Pode mandar também sua mensagem de áudio, de vídeo, de texto, né, na verdade, para as rádios, e que eles também encaminham para a gente nesse momento. Você que está no trabalho, em casa, se preparando, está nesse momento agora tomando seu café da manhã, muito obrigado pela sua companhia. Como é bom saber que você está aí com a gente. Bom, comigo aqui no estúdio já o prefeito Ranieri Ferreira, o vice-prefeito Patrício Dantas, e aí do outro lado você fica interagindo com a gente e vamos todo mundo junto fazer esse momento de conversa, de debate, de informação para você aqui na programação da sua rádio e também através das redes sociais. Prefeito Ranieri, bom dia, bem-vindo aqui ao programa, seja bem-vindo novamente.
1: Bom dia, Jande, bom dia meu vice-prefeito Patrício, que está conosco aqui também hoje, para a gente fazer o programa juntos, a todos que estão pela Rádio Senecista, pela Rádio Cisal, em todos os cantos do município, na zona rural e na zona urbana, a você que está na região também, não é só Picuí que acompanha o programa Fala Prefeito, também temos muitos ouvintes, amigos que acompanham, que dão o feedback durante a semana, muito obrigado pela audiência. A vocês que chegaram já na live, tanto pelo Instagram quanto pelo Facebook, que já estão interagindo conosco, muito obrigado também por estar aqui participando ativamente do programa. E você que recebeu o link, pega aí o link do programa e jogue lá nos grupos de WhatsApp aos quais você participa, para que a gente tenha cada mais pessoas com acesso ao programa através das suas redes sociais. Já chegaram aqui conosco nossa amiga Maria Fátima, Socorro Paiva, muito obrigado por estar aqui, Maria Fátima dando bom dia para a gente. O nosso amigo Paulinho, que está aí preparando um grandioso evento, que é o evento de jipes da Federação Paraibana de Automobilismo. Vai acontecer em Picuí dia 20 de setembro. Paulinho é esse organizador e vai fazer esse brilhante evento em Picuí. Está conosco aqui na live. Um abraço, Paulinho. Amiga Maria Melo também já deu o seu bom dia aqui. Vitória Aquino também já chegou. Nossa amiga Titinha lá em Pedreiras já dando o seu bom dia. Titinha, que essa semana a gente esteve aí em Pedreiras dando uma averiguada, acompanhando a obra da unidade de saúde, que em breve vai ser entregue a vocês. Não tivemos tempo de ir até a sua casa, mas lembramos muito que você está aqui. Chico de Mané.

0: Fidelio, nosso amigo Chico, está conosco aqui também. Nossa querida dona Guia Remijo, a mãe do prefeito Olivânio, está conosco lá no bairro Senecista. Muito obrigado, dona Guia. Um grande abraço para a senhora. E Luiz Otávio também chegou aqui. Terezinha Góes, grande amiga Terezinha, lá no bairro São José, também já chegou. Muito obrigado pela audiência. Nosso secretário Isaías Silva, que já está com a sua equipe em campo aí, desenvolvendo tantos trabalhos para manter essa cidade limpa, com obras, com reparos. Parabéns, Isaías, pela sua eficiência, comandando uma equipe que tem feito muito por essa cidade. A você e a todos os secretários e secretárias da gestão, nossa gratidão sempre. Luciana Estrela já chegou também, Rosinete Silva também, minha prima Valmira Ferreira também já chegou aqui, nosso amigo Dario Plácido também está conosco, Adelmisa, Ângela e Fabel lá no Lamarão. Quero mandar um abraço para todos vocês aí da região de Lamarão, Baixa da Negra. Domingo nós nos encontramos lá no nosso amigo Petrônio, encontramos alguns amigos e outros a gente vai se vendo, né? Então, um abraço para vocês, para a dona Antônia, Cícero Brasil, a todos vocês. Agradecer ao nosso amigo Petrônio e família pela receptividade. E vamos seguindo. Amiga Maria Olívia também, não sei se está aqui em Picuí, Olívia, ou se está lá no Mato Grosso, mas está conosco aqui também. Muito obrigado a todos vocês e a gente vai interagindo ao longo do programa dentro de uma pauta que está muito boa e vocês não podem perder esse programa que está cheio de informações importantes para todos. Muito obrigado pela audiência e seguimos.
1: Exatamente, prefeito, a pauta completamente assim lotada e você pode interagindo com a gente, pode participando da pauta também. Nós estamos aqui para esse momento de diálogo, de conversa e de prestação de serviço para você que acompanha. Lembrando que eu falo a prefeito, toda sexta-feira é ao vivo. É raro as exceções, né, que é gravado, exato. Mas...
0: hoje estamos ao vivo, dá para ver a cara de sono, né? Fomos dormir mais de uma hora da madrugada com atividades.
1: Trabalhando, né?
0: Foi, recebemos a equipe da empresa Rivas, fizemos uma recepção para os executivos da empresa que estão no Brasil, estão em Picuí. E nós fizemos aquilo que ocorreu nos Estados Unidos, quando nós fomos, ocorreu em Picuí agora, está ocorrendo em Picuí e nós... Por isso que estamos com a cara de sono, mas quem olha muito é Ícaro. Ícaro disse que eu tinha, estava na hora de eu fazer Botox.
1: Botox?
0: Foi. É a vida, tá, não fazer Botox não, que é a vida. Se aproximando dos 50 anos, os sinais da pele vão surgindo mesmo.
1: Não é isso? Normal, né?
0: Exato.
1: Bom, justamente. E aí, com edições, trechos durante a semana, né, no Jornal do Município. E também aqui na TV, na Criativo, com reprises também todos os dias, a partir das 13 horas. Comigo aqui também no estúdio, já o vice-prefeito Patrício Dantas, para conversar com a gente também. Hoje a pauta está bem lotada para vocês. Ainda hoje a gente vai falar sobre o Festival da Carne de Sol, o lançamento e a repercussão que foi essa semana inteira aqui na região, mas também nível de Brasil, que é o pessoal picuense por aí esperando esse grande festival que vai acontecer no final do mês de novembro, que seriam 3 dias, vão ser 7 dias de muita festa. Daqui a pouco a gente fala sobre isso. Patrício, bom dia, bem-vindo aqui ao programa.
2: Bom dia, Jandré, bom dia, meu prefeito, bom dia, ouvinte da Rádio Cinecista, da Rádio Cisal, bom dia quem está na live da Instagram e do Facebook do prefeito. A live aqui já está em muita gente, mandar um abraço aqui, Jandré. Lucemário Lúcio, José Cleide Araújo, meu amigo Vanese, que está lá, frente à Caixa Econômica agora, Ivanildo Henrique ali no JK, Cléristo, mandar um abraço e sentimento ao meu amigo T-Boy, estendo o sentimento a toda a família de Paulo Alexandre, pelo falecimento de Genailton. Nailson também está na live, Osinaldo, Micarla, Júnior de Balduína, que eu estendo a toda a família, Dr. Balduino, Eunice, Cacá da Borracharia 24 Horas também está na live aqui, muita gente ainda ri.
1: E coisa boa, né? Sinal que o programa tem audiência, né, Patrício? O povo gosta de escutar por aí, rádio é rádio, né? No final das contas, tem uma audiência aqui na internet, nas multiplataformas, mas rádio é rádio no final das contas, né? O pessoal sempre está acompanhando, levando a gente para todo canto.
0: E bem pertinho do rádio aqui está a nossa amiga Gracinha Cecília nos acompanhando pelo rádio. Um abraço, Gracinha. A gente vai se ver hoje, viu? Se Deus quiser. Nossa amiga Cícera de Desenhado, com toda certeza, está acompanhando o programa. A todo o povo de Gravatá, a todo o povo da região da Serra de Santa Luzia, povo da Serra dos Brandões, um abraço. Eu acho que Chico Guedes também está acompanhando o programa lá, né? E tantos outros amigos e amigas que nos acompanham. Vocês que estão nas unidades de saúde, estão nos espaços de atendimento aí, a televisão está ligada lá, transmitindo o nosso programa. Um grande abraço, Deus continue nos abençoando.
1: Muito bem, prefeito. Vamos começar a nossa pauta do dia. A agenda, como sempre, cheia, lotada, informações, investimentos, visitas a obras, eventos sociais também que acontecem na gestão e tudo mais. Ou seja, existe um dinamismo muito grande dentro da gestão municipal, e quem acha que o prefeito fica só sentado dentro do gabinete está enganado. O prefeito anda e muito, né? Pouco, né? Enquanto sai do município é em busca de recursos também, enquanto está no município é vistoriando os recursos que chegaram, entre outros assuntos. Nessa semana, como sempre, intensa, né, prefeito?
0: Prefeito, quando está dormindo, está sonhando com o trabalho. Quando está no carro, está trabalhando. Porque hoje em dia, com as redes sociais, com o WhatsApp, a gente está trabalhando constantemente. Quando está na prefeitura, quando está em casa, quando está em qualquer lugar, nós, o prefeito está, ou o vice-prefeito estão trabalhando. O povo não tenha dúvida disso. E essa semana não foi diferente. Foi de muito trabalho, porque nós temos que vistoriar as tantas obras que estão espalhadas pelo município. Quando eu estou num lugar, a Patrícia está em outro. Tem mais uma grande equipe fazendo muito, uma equipe técnica da prefeitura, os secretários e suas equipes atuando constantemente. Todos os mais de 1.000 servidores dessa prefeitura trabalham muito para entregar serviço de qualidade à população. E a gente está prestes a entregar um quantitativo de obras muito grande, na ordem de mais de 10 milhões de reais. E essas obras são acompanhadas diariamente, porque a gente precisa dar o máximo de eficiência e que as obras sejam bem feitas. Isso é o principal para a gente. Fomos lá na unidade de saúde básica de Pedreiras, está com quase 90% da obra concluída. Em breve nós vamos entregar e vocês vão deixar de ser atendidos naquele espaço que fica lá praticamente embaixo da escola Tertuliano Ferreira de Araújo, lá em Pedreiras, um espaço que nunca ofereceu condições adequadas de atendimento em saúde. E o prefeito Olivan, na época, se comprometeu que conseguiu recurso dentro da gestão dele, e graças a Deus nós conseguimos licitar e executar a obra num tempo recorde dentro da nossa gestão. E muito em breve nós vamos nos reunir de novo, do jeito que nos reunimos com uma tenda, cadeiras e uma mesa, onde hoje está a unidade de saúde, há pouco tempo, para anunciar a obra, justa com os nossos apoiadores, com aqueles que nos ajudaram, que colocaram recursos nas contas da prefeitura para poder a gente executar. Em muito em breve nós vamos de novo celebrar a entrega, o mobiliamento, os equipamentos odontológicos, de atuação do médico, das equipes de enfermagem, da odontologia, da equipe EMULTI, todos os equipamentos de uma unidade de saúde digna do que o povo merece, em breve vai ser entregue a vocês. Fiquei muito feliz essa semana com a visita. O vídeo está nas redes sociais para vocês verem como a obra é bem feita, bem posicionada, ampla, e vai ser muito bom para aquela região e bom também para a unidade de saúde de Lajedo Grande, que vai diminuir o fluxo, vai dividir bem, e a gente vai fazer o quê? Oferecer saúde com mais qualidade ainda para a população. Patrício sabe, todo mundo sabe que o período de vedação eleitoral agora, esse período de campanha, nós estamos impedidos de falar nos nomes aqui daquelas pessoas que estão concorrendo a cargo eletivo. Mas o povo sabe a quem a gente deve agradecer por essas conquistas que Picuí chegou. Estamos muito perto também de entregar a Praça da Carne de Sol de Picuí, o Pórtico da Carne de Sol de Picuí, o Pórtico de Picuí, aquele espaço de urbanizado ali com a pracinha, vizinho à casa da nossa amiga gorda, da saudosa Zefa Queiroz, de Linda, Lã de Açúcar. Vai ter um alambrado ali, vai ter um espaço de recreação, assim como foi a Praça Padre Donato também, que já está lá funcionando, e o povo com dignidade. Vamos ter a Praça da Carne de Sol, vamos ter em breve ainda o pavimento da rua, do restante da rua José Rosendo de Oliveira, que é o final para a saída da cidade no bairro Limeira também, mais uma obra de urbanização que a gente vai entregar em muito breve. A rua Prefeito Manuel Souza, a última rua do bairro Monte Santo, na divisa com o bairro Pedro Tomás, prestes a ser entregue, importantíssima aquela obra para aquele povo, para a família de Alaída, ali na garagem de Tila da Água, e tantos outros moradores, o espaço ali de Dema, que também está na rua Prefeito Manuel Souza, a gente vai entregar em breve. Eu conclamo também às pessoas que trabalham com retirada e deposição de entulho, que coloquem no lugar certo que nós disponibilizamos, mais embaixo ali, não coloquem na barreira próxima à rua. Abrimos um novo acesso e vocês depositam lá embaixo, nos ajudem, porque com o pavimento da rua vai ser importante demais.
1: Entulho, né, prefeito? Porque a gente sempre, o secretário Isaías fala aqui no programa, no Jornal do Município, isso, às vezes, sobre o pessoal que aproveita o momento e coloca lixo, metralha e tudo mais. Exato. Então, a gente quer entulho. Entulho mesmo, né?
0: Exatamente.
1: Ele fala sobre
0: as pessoas,
1: isso,
0: às vezes. Pedimos que sigam as orientações que a Secretaria Municipal de Infraestrutura divulga, para a gente não ter problema, não ter transtorno na cidade. A gente faz de tudo para ajudar vocês e vocês também precisam, a gente precisa se ajudar juntos. As ruas do bairro Pedro Tomás também prestes a serem entregues. Observem aí que essa semana nós mostramos como está ficando estruturado o esgotamento sanitário da rua, com cano de 150, tubo de 150, com parede grossa, que jamais vai estourar, não vai trazer problema para o povo que mora ali. A tubulação de água sendo instalada, foi uma parceria muito boa com a Cagepa. A Cagepa entrou com os materiais e a prefeitura com toda a mão de obra. Quebramos pedras, alargamos ruas e está lá o bairro sendo urbanizado. E muitas outras pessoas nos procurando lá do bairro também. E a minha rua e o outro lado do bairro tem projeto para calçar Picuí 100%, pessoal. E aqui nós estamos com a gestão, que estamos buscando recursos constantemente. E é preciso que todas as forças políticas que estão apresentando candidatos nessas eleições coloquem recursos para a gente continuar a ajudar a prefeitura a fazer muito mais. Porque aqueles que estão nos apoiando, aqueles que nós caminhamos juntos e apresentamos os nomes constantemente, estão nos ajudando. E é com esses recursos que a gente está executando obras que foram os recursos foram captados ainda na gestão de Olivânio. E na nossa gestão já chegou mais recursos nas contas, graças aos apoios que nós temos. E a gente também é importante lembrar à sociedade que não são só os nossos apoiadores. Todos aqueles que são forças políticas presentes em Picuí, que se dizem parceiros da cidade, precisam fazer jus a essa condição de parceiro, ajudando a cidade também, ajudando a gente a construir obras. Mas nós estamos na luta. Semana passada chegou o recurso nas contas da prefeitura e nós já vamos começar a executar a ladeira do Carrasco, a ladeira do Pontal, o acesso à Escola de Pedreiras, uma obra de 1 milhão, 3 obras juntas, que somam 1 milhão de reais, que estão prestes a iniciar. Em breve vamos iniciar mais uma rua no bairro Limeira também, aqui próximo à residência de Zé Luciano. Aquelas duas ruas ali vão ser pavimentadas agora, porque a Avenida Luiz César e a Avenida Anaís Henriques estão prestes a ser entregues também. Temos equipamentos que vão chegar nos próximos dias, que a gente vai juntar tudo, fazer uma grande inauguração para celebrar com o povo a conquista da qualidade de vida e os investimentos que a gente está chegando na cidade. Então, é uma semana que a gente visita obras e relata aqui o que tem sido feito.

0: dignidade. A gente fez ontem a caminhada da primeira infância, que foi grandiosa, muita gente, pais e mães participando, as escolas, e está aqui no, nas imagens para vocês verem o quanto foi importante. E eu fico muito feliz de Picuí ter o título de município guardião da primeira infância, concedido pelo Tribunal de Contas da Paraíba, e sermos exemplo para o Brasil. Dia 28, eu e Rejane vamos estar em Goiânia apresentando as políticas que Picuí desenvolve para que seja exemplo para o Brasil. E para, nesse sentido também, eu volto a agradecer imensamente o apoio dos contribuintes que destinaram o imposto de renda, uma pequena parte do imposto de renda, para que a gente consiga desenvolver essas atividades, essas políticas de primeira infância e também para a pessoa idosa no município de Picuí. Tem sido muito importante o recurso que vocês estão destinando, está sendo gerido a partir da deliberação de conselhos municipais, que a partir daí a política pública acontece sem nenhuma interferência política, nenhum desejo pessoal de ninguém. Tudo a partir de critérios sociais. E os resultados estão aí. A gente teve uma reunião importante com o Instituto de Previdência Social essa semana também, Patrício e Jande, e fiquei muito satisfeito com os números que o nosso amigo Paulo Lira, presidente do IPCEP, nos trouxe. Em fevereiro, em dezembro de 2025, o IPCEP tinha nos ativos 18 milhões e 800 mil reais na conta. E em julho de 2026, o IPCEP tem hoje 20 milhões e 195 mil reais. Uma folha de pagamento que lá no início da gestão de Olivander era de 200 mil reais, agora está 1 milhão e 200 mil reais. E o IPCEP continua crescendo. O Instituto de Previdência, que é a garantia da aposentadoria dos servidores da Prefeitura de Picuí, que cresce a cada mês a quantidade de servidores aposentados, aumenta o valor da folha, mas o Instituto está com saúde financeira e continua crescendo também os ativos, o recurso em caixa. Quero reconhecer aqui o papel de Paulo Lira e quero repudiar o que aconteceu nos últimos dias, em que mais uma denúncia anônima, covarde, que a Prefeitura de Picuí recebe, dessa vez foi contra Paulo Lira. A gente percebe que é uma linha de uma pessoa só fazendo isso, porque a escrita, o jeito de fazer a denúncia, o jeito covarde de fazer a denúncia, está na cara que é uma pessoa só, que no governo de Olivander foram mais de 100 denúncias. E na minha gestão já passa de 10 denúncias anônimas, e agora foi contra Paulo Lira. A gente não pode estar julgando ninguém, mas a gente lamenta essa postura de pessoas que não mostram a cara e tentam a todo custo prejudicar a gestão e desrespeitar pessoas eficientes, profissionais eficientes que atuam na nossa gestão. Então, Paulo Lira, a resposta a uma denúncia anônima que já está resolvido plenamente, que o Ministério Público, a promotoria, nos enviou e já está sendo feita a resposta, enviamos imediatamente para o nosso procurador jurídico, doutor Joagne, e ele já está trabalhando uma resposta fácil de responder, porque você tem história, tem capacidade técnica e está à frente de um instituto que cresce a cada dia. Mas a gente só lamenta a gente saber que está pessoas que não mostram a cara, que insistentemente fazem denúncias anônimas para tentar atrapalhar a gestão que tem tentado fazer tanto pela sociedade. Então quero deixar isso aqui, esse registro nesse momento, Jande. Mas ontem à noite nós tivemos um encontro com a empresa Rivas, a mineradora que está chegando com um investimento na ordem de US$1 bilhão na nossa região, em Picuí, com a garantia de instalação de um laboratório físico-químico de mineração, o primeiro do Nordeste, vai ter em Picuí. A gente tem feito uma luta muito grande, uma peregrinação muito grande, junto ao governo do estado, para criar as condições de instalação e funcionamento da empresa aqui em Picuí, para poder gerar emprego e renda. A empresa está prestes a realizar sondagens de mais de 1.000 metros de profundidade em Picuí, Jande.
1: Caramba!
0: Cada sonda dessa vai empregar 5 pessoas. O laboratório, quando estiver funcionando, vai empregar mais pessoas. E a planta de beneficiamento mineral que está está certa para ser construída em Picuí, vai empregar nada menos que 200 pessoas.
1: Caramba!
0: Então a gente tem um futuro para médio e longo prazo de muita prosperidade para a cidade de Picuí. E ontem nós fizemos essa recepção, aquilo que foi feito lá nos Estados Unidos, quando eu fui com uma caravana do governo do estado, foi feito aqui em Picuí. Nós estamos recebendo nada menos que o proprietário da empresa,
1: Rivas. Só isso?
0: Né? Está em Picuí. Veio para jantar conosco e para reafirmar

0: o compromisso de fazer os investimentos na cidade. E a gente está muito animado, porque é algo que não é para agora, de imediato, mas é para a gente ver os frutos disso no futuro bem próximo. Então a gente fica muito feliz e hoje, quando sair do programa, a gente tem uma reunião rápida e vamos ter a inauguração do novo Fórum de Picuí para fechar a semana com uma grandiosa ação. Um fórum que foi construído também com uma parceria muito grande com a prefeitura. Na época, o Olivani doou o terreno para ser construído lá no bairro Limeira, fez pavimentações, a gente fez diversas melhorias na área também para fazer jus aos investimentos da justiça lá e urbanizou o bairro, melhora a vida das pessoas e hoje nós vamos juntos com todos os agentes públicos que fazem parte da comarca sediada em Picuí, vamos estar celebrando juntamente com os agentes da justiça esse novo fórum, com toda certeza vai dar muita eficiência ao funcionamento da justiça em Picuí, porque as audiências têm sido no auditório ou em alguns lugares, tem sido muito difícil, agora com o novo fórum vai ser muito bom. Então são muitas coisas acontecendo e a gente vai comunicando ao povo, porque é muito importante que a gente faça esse diálogo. Eu passo agora para a Jande e Patrícia, tem muito mais coisa para falar também.
1: Exatamente, prefeito. Para você que está acompanhando a gente no rádio, na internet e na TV, obrigado pela sua audiência, tá bom? Estamos ao vivo nessa sexta-feira para você que acompanha. Aqui o Fala Prefeito, edição de hoje. Bom, vamos dar uma interagida com o pessoal que está acompanhando. Tem muita gente aqui, são muitas mensagens que chegam. Olha, prefeito, mensagem que chega a todo momento aqui na página do no Instagram do prefeito Ranieri Ferreira, na página também. É muita coisa também, o pessoal falando sobre a questão da gestão municipal, né? Sobre a questão dos trabalhos e que o prefeito vai falar.
0: Inclusive, Felipe Severiano está lá em Brasília, nos acompanhando também. Felipe, com o programa do Dr. Felipe, um abraço. Em breve a gente tem uma agenda em Brasília com o Felipe, que é um cara muito articulado lá, e já estamos fazendo uma agenda oficial com ele para trazer mais benefícios para Picuí. É preciso saber que é um filho da terra que está lá em Brasília, o filho da irmã de Paulo Lira, e que está lá e nos ajuda muito também a construir possibilidades para a cidade.
2: Valdir, lá no Espírito Santo também, está na live aí nos acompanhando. Correto.
1: Excelente. Tem uma galera aqui imensa acompanhando o programa, aqui para você que acompanha. Vai mandando aí, interagindo, que a gente vai continuar a nossa pauta aqui sobre obras no município de Picuí, Ranieri, que é aquela coisa. Você já deu um prólogo, né, sobre questão de agenda de visita essa semana, mas também tem obras que estão bem avançadas, por sinal, aqui no município.
0: Uma obra que eu quero fazer um destaque também é a central de velórios, Patrícia, que a gente está também centro, muito, né? Prestes a ser entregue. E ali ao lado da central de velórios, onde hoje funciona a Secretaria Municipal de Infraestrutura, estamos prestes a tirar Isaías de lá. Isaías vai para outro lugar, porque a gente vai também construir uma obra de grande importância naquela área ali. Estamos prestes também a entregar as 5 ruas pavimentadas no distrito de Serra dos Brancões.
2: Você vai deixar o povo curioso, né, prefeito?
0: Vou deixar o povo curioso, mas em breve a gente faz esse anúncio também, né? Então, tem obras de reformas também para ser iniciadas. A gente está programando aí uma grande reforma na escola Josefa Suelen também. A gente vai fazer melhorias também na escola Marta Maria, na escola Flaviano Ribeiro.
2: Né? Exatamente. A Josefa Suelen vai ser uma ampliação.
0: Com ampliação de novas salas de aula também, né?
2: Então, dia 26, nós estamos marcados também para licitação da reforma do ginásio.
0: Exatamente.
2: Vamos esperar dessa reforma também do ginásio.
0: Mais de R$500 mil nós vamos investir ali na obra, que em breve os desportistas vão ficar uns dias sem jogar bola no ginásio, mas vai ser por uma boa causa. Se Deus quiser, a gente reabre ele reformado com um grande torneio, né, de futebol de salão, e celebrar mais uma conquista para o município. Mas tem outras questões para a gente falar sobre obras, mas eu prefiro, por enquanto, Jandir,
1: vamos lá,
0: passar para Patrício também, porque nós lançamos o grandioso Festival da Carne de Sol essa semana. Recebemos o reconhecimento de muita gente. O papel que esse festival tem para a economia da cidade, para o reconhecimento externo de Picuí como capital mundial da carne de sol, para animar toda a cadeia produtiva aqui, desde quem produz, quem trabalha, quem oferece a carne feita nos restaurantes e de diversas formas. Ontem, por exemplo, nós oferecemos um prato especial de carne de sol com batata, feita por Mr. Cook, durante o jantar lá com a equipe da Rivas. Então, os resultados estão surgindo e eu fico muito feliz em saber que os salões de beleza já estão com a agenda lotada, que as pousadas já não tem mais vaga, porque já está tudo agendado.
1: Exato.
0: Que nós vamos ter o maior da história e o maior em benefício para Picuí. Antes de passar para a Patrícia, a gente não pode dar ouvido ao negativismo e a quem torce contra ao bom que acontece na cidade, mas tem coisa que é tão absurda, é tão canalha, que a gente precisa responder para não deixar que a injustiça fale sozinha, né? Você falar que o prefeito só está fazendo festa e está pegando dinheiro de outras coisas para fazer festa, e o prefeito está fazendo pão e circo para a sociedade. Preciso dizer a esse povo covarde que o recurso de festa não é recurso de outras coisas. É um recurso que a gente consegue destinado para festividades, que inclusive conseguimos esse ano com o Ministério do Turismo, que é recurso que vai para os 5.571 municípios do Brasil, não é só Picuí. E é destinado para festas porque festa tem um papel importante econômico para o desenvolvimento de cada município, e as pessoas de bem sabem muito bem disso. Quando se diz pão e circo, a gente faz referência, talvez nem saibam, mas é porque na Roma Antiga os maus governantes ofereciam pão às pessoas e ofereciam espetáculos de gladiadores para enganar as pessoas que passavam fome, que não tinham educação, que não tinham dignidade nenhuma. É preciso ter respeito com o que a gente tem feito pela cidade, é preciso ter respeito com a importância que os festivais têm no município, é preciso ter respeito com as políticas que a gente tem desenvolvido de segurança alimentar, os investimentos que a gente tem feito no município. Eu passei quase 20 minutos aqui falando só de obras que a gente está fazendo. Exatamente. No município. É preciso ter respeito com tudo que a gente vem desenvolvendo de melhorar a vida das pessoas, ter respeito com uma folha de pagamento que é feita dentro do mês trabalhado, que a gente já está preparando hoje, ontem, a equipe da Secretaria de Administração, já meia-noite, resolvendo todas a folha de pagamento para a gente, mais uma vez dentro do mês trabalhado, anunciar na próxima semana o dia de pagamento da folha. O município é equilibrado, o município que está com o Instituto de Previdência equilibrado, o município que honra todos os compromissos financeiros, que está cumprindo índices constitucionais antes do prazo que a gente tem até dezembro. A gente precisa dar essa resposta porque a injustiça não pode prevalecer. A gente é obrigado a gastar, a investir 15% da receita corrente líquida com saúde. Nós estamos hoje com 19%. Isso significa R$1.400.000 que nós botamos a mais do que teríamos obrigação em saúde para a população. Então a gente precisa fazer essa reparação para que a injustiça não prevaleça e o festival é um sucesso, o Brasil todo reconhecendo a importância dele, e o povo, os turistas que vão chegar na cidade vão realmente encontrar um espaço acolhedor e vão agradecer com toda certeza esse festival que é tão importante para a nossa cidade, Patrícia.
1: Uma coisa, só antes de passar para a Patrícia rapidinho, que uma coisa é certa, a repercussão foi gigante, né? Vocês estavam, foi uma loucura a expectativa para a live de anúncio das atrações também, da programação como um todo, foi maravilhoso. Agora eu quero saber, Patrícia, uma coisa de você, assim como gostaria de saber de Ranieri também, o seguinte, vocês estiveram lá em Recife para fazer esse lançamento, reuniram aí donos de restaurantes que levam o nome da carne de sol de Picuí para o país inteiro, no caso ali em Recife, que é a maior concentração que a gente tem. E você colocou uma coisa na sua fala bem interessante lá, a gente estava retransmitindo tanto pela Criativa como também fazendo a gravação para o Jornal do Município, que você, Patrícia, também Ranieri já foram garçons, né, de restaurantes de carne de sol fora de Picuí também. Não bateu aquela nostalgia, aquela coisa, vivi aquele tempo lá com o pessoal? Como é que foi reencontrar esse pessoal de tanta origem aqui, desse nome tão grande, Patrícia, lá?
2: Eu trabalhei aproximadamente 10 anos em restaurante, né? Trabalhei aproximadamente uns 2. Inclusive a gente se encontrava em João Pessoa, não era no mesmo restaurante, era restaurante diferente, mas quase todas as noites a gente se encontrava lá, porque o restaurante que a gente trabalhava fechava mais tarde. Então nós saíamos do que a gente trabalhava e ia para o que Ranieri trabalhava. Mas Ranieri, quando chegou, a gente chega nesses cantos que, principalmente em Recife, que a gente andou muito. Fui com o prefeito uma semana antes, fui depois outra só. Quando a gente chega aqui, encontra gente que a gente trabalhou, porque a maioria dos donos de restaurante quase todos também, né? Passaram pelo, foram funcionários.
1: Sim.
2: Quase todos, 95% quem é proprietário de restaurante foi funcionário de restaurante.
1: Por isso que dominam tanto, né, o assunto também.
2: Por isso que dominam tanto o assunto, coisas. Entendeu? Falando do Festival de Jandaíra, você vê a responsabilidade que a gente tem. Nós estávamos segunda-feira em Recife, mas quando deu 3 horas da manhã, nós já estávamos em Picuí. Porque na terça-feira nós tínhamos uma reunião 9 horas.
1: Aqui em Picuí?
2: Em Picuí.
1: Caramba.
2: Então a gente era 3 horas da manhã, 9 horas já estava de pé na prefeitura para uma reunião. Na quarta-feira nós já estávamos em João Pessoa, com uma reunião também.
1: Pesado.
2: Você vê a demanda que o prefeito Ranieri tem, a correria que tem, a responsabilidade que tem. Falar do lançamento em Recife, teve algumas críticas falando por que nós nascemos em Recife, né?
1: Uhum.
2: E já expliquei mais uma vez aqui, a gente lançou em Recife porque é a cidade que tem, a capital que tem mais restaurante de Picuí, entre 35 e 40 lá. Então, foi um lançamento grandioso. Os donos de restaurante nunca ficaram felizes, nunca tiveram um lançamento nesse intuito. Deixar bem claro aqui também, mais uma coisa que eu gosto de repetir. Nós reunimos donos de restaurantes para lançar o festival, contar com a presença e para divulgar o nome do restaurante. Diferente do passado. Reunir os donos de restaurante para pedir patrocínio. Esse ano nós reunimos para divulgar. O intuito do festival vai a divulgar a marca, por exemplo, Recife. Vai estar lá um banner mostrando. Cuité, João Pessoa. Quando tem restaurante do Silipicu, inclusive já tem um grupo criado. Tem em Belém do Pará, alguns restaurantes que a gente não conhecia, mas o pessoal está adicionando. Isso bem interessante.
1: É interessante, é uma descoberta também, né?
2: Uma descoberta também. Descoberta, porque diz que tem aproximadamente em torno aí de 150 restaurantes espalhados pelo Brasil.
1: Caramba,
2: de Conselho de Picuí. Quero agradecer aos meninos que deram um grande suporte a nós em Recife, que foi Marconi, do Portal da Picanha, o Jarba, Astênio, que foi quem fez a articulação de convidar todos os donos de restaurante lá. Os que não foram, Janderrei, que foi convidado que não foram, mas mandaram mensagem dizendo que não ia, isso aí foi bem interessante.
1: Unidade.
2: Quando a gente terminou o lançamento, quem abriu o WhatsApp? Pessoal de Belém do Pará, nossa amiga Adriana, conhecida como Adriana de Mero, mandou mensagem que estava acompanhando pelo lançamento. Então, a gente mostra que vai fazer um dos maiores festival da carne de sol de Picuí. Na história do festival, esse aqui com certeza vai ser o maior.
1: Com certeza, a expectativa está grande. A programação é grande, né? Na verdade, é longa. É uma semana inteira de movimento constante aqui na cidade. E mostra, pronto, através desse depoimento, Patrícia, mostra justamente a unidade que esse povo tem. Ou seja, tudo reunido em nome de algo que começou lá no passado, foi desbravado o nome de Picuí. É impressionante, por onde a gente vai, que fala em Picuí, é uma referência impressionante. É a terra da carne de sol, né? A terra da carne. Para onde você vai? Vocês viajam muito também, sabe muito bem disso. É uma referência impressionante e tudo começou por meio dessas pessoas que saíram levando o nome de Picuí para lá e para cá. Nessas questões.
2: É outra coisa, vocês que hoje têm casa para alugar, chácara, pode ter a certeza. Acho que, prefeito, vamos ver uma pessoa na prefeitura que não sei se Doroteia, a gente vai ver, que acompanha isso que divulga, porque não tem vaga nas pousadas já.
1: Já
2: não
1: acabaram as vagas nas pousadas.
2: Ontem mesmo que me ligou, preocupado que as bandas não tendo botar, vai ter que
1: ir
2: para Cuité, a maioria, porque as pousadas todas lotadas já.
1: Caramba.
2: Todas lotadas.
1: Começou, o Ranieri. Começou com aquele anúncio no início do ano que vocês fizeram. Você e Patrício inventaram de fazer a divulgação do calendário dizendo data. O pessoal só ficou esperando a data para dizer. Toma ele reservar a pousada. Resultado, aí o que acontece? Essas bandas vão ter que ficar fora da cidade.
2: E, Jander, diferente esse ano, como a gente tem os parceiros que garantiram o recurso para essa festa da carne de sol, com mais de 3 meses de antecedência, todo mundo se prepara.
1: Isso, exatamente.
2: Principalmente os donos de restaurante de fora, que todos são muito ocupados, mas vai ter sua programação.
1: É.
2: Então, até nisso, o prefeito Ranieri garantiu que ele se preparasse.
1: Exatamente. Agora foi um acontecimento, né? Lá em Recife. Qual foi o restaurante mesmo que vocês eram lançamento?
2: Portal da Picanha, nosso amigo Marconi de Xixi. Quem não recebeu bem lá, foi. E assim, o próprio ele deu um depoimento lá, ele mora em Recife. Tinha dono de restaurante lá que fazia 10 anos que não tinha visto. Você vê a correria que eles, caramba, que eles têm, dono de restaurante. E ele disse assim, a assistente ficou dizendo, rapaz, vocês proporcionaram um encontro que a gente não conseguia ter com os donos de restaurante. Vocês proporcionaram isso.
1: É uma importância grande, né? Você vê, Ranieri, a importância que é esse festival aqui para...
2: Ranieri mesmo. Viu o Jonas Dark, ele viu quando era pequeno, foi Ranieri.
0: Eu nem a conhecia, na verdade. Ela é muito amiga da minha mãe, mas eu nunca tinha visto Jonas Dark, na verdade. Nasceu e se criou ali nos Picotes, mas foram contemporâneos de minha mãe, meus tios. E agora não conhecia Roberto, que é o sócio de Raimundo, que foi. Raimundo saiu dali também, é irmão de Jonas Dark. Nós convivemos ainda na bodega de Luiz Cesário, naquele momento, naquele tempo todo. E agora reencontrar nessa nova vida é muito importante. Também ver picuienses que têm tanto sucesso, né? E ver garçons, trabalhadores, ver o nome de picuí na fachada dos restaurantes, o nome de picuí levado na.
1: Se sente em casa, né?
0: No sabor especial da carne, que é realmente especial, é diferente de todo canto, é diferente de qualquer carne de sol que é servida no Brasil afora. Se for de picuí, se for feita por gente de picuí, é diferente realmente, e a gente precisa reconhecer o papel que essas pessoas têm. Disse lá também que a gente está celebrando infraestrutura que a gente desenvolveu, que faz jus à terra da carne de sol, que foi retirar o abatedouro que da frente das casas das pessoas, que o Olivani retirou, foi a última obra que ele entregou na gestão dele, foi tirar um abatedouro naquelas condições desumanas que o povo do bairro Senecista viviam, e ele se comprometeu, conseguiu o recurso e construiu, e a gente hoje gerencia um dos melhores abatedouros da Paraíba. A quem tente tirar proveito de uma situação como essa, alegando situações que a gente precisa fazer ajustes constantemente num espaço que funciona de maneira tão intensa, mas é o melhor. E essas pessoas que criticam, na verdade elas queriam que o abatedouro continuasse lá, porque quando tiveram na oportunidade que governaram o Picuí, não tiraram o abatedouro de lá do espaço.
1: Muito pelo contrário, construíram casa ao redor.
0: Foi nosso grupo que conseguiu tirar. Foi o prefeito Olivano que conseguiu tirar, e a gente está gerenciando. E de lá sai uma carne de sol de qualidade. E, inclusive, eu quero agradecer o reconhecimento dos açougueiros de Picuí, Patrício, dos donos de frigorífico, que apoiam a gente fazer esse festival, apoiam o que a gente tem feito pelo abatedor e todo o apoio que a prefeitura tem dado ao comércio de carne de sol de Picuí, né?
2: Jandere, fala em abatedor aí, que nem Ranieri já falou aí. Depois que saiu o lançamento da carne de sol, foi criticar o prefeito do abatedor. Inclusive, eu queria que você botasse no ar aí um áudio de um comerciante, um açougueiro de carne de sol, inclusive. Não votou na gente. E assim, ele comentou um áudio interessante que a população precisa escutar esse depoimento, porque o pior sentimento do homem é a inveja. É o pior sentimento do ser humano que tem, sabe? E a gente está vendo que essas críticas que vêm não é a crítica, é o sentimento da inveja. Então eu queria que você botasse esse áudio aí para quem está em casa escutar esse depoimento.
1: Preste atenção, você que está ouvindo agora a gente pelo rádio e acompanhando também pela internet e também pelas multiplataformas nesse momento.
3: Eu já disse a vocês, rapaz, que vamos se pegar com Deus, agradecer a Deus todo dia, cara, que a gente tem um matador. A gente pode agradecer que a gente tem um matador. Que eu já disse a vocês, essa turma de 30 anos de idade para cá não sabe nem o que é um abatedouro. Você acredita no que eu estou dizendo? Você está entendendo, professor, o que é que eu estou dizendo? Eles não sabem nem o que é um abatedouro. Eu estou dizendo porque eu sei o que é abatedouro e sei o que é um frigorífico grande, porque esse galego aqui eu trabalhei em Natal, Caicó, Coarnovo, Patos, Campina Grande, trabalhei com Adelado, com Frigotil, com um bocado de coisa. E outra, vou dizer uma coisa, rapaz, vamos acabar com isso, rapaz, nós estamos tudo conterrando, cara, nós estamos tudo de picuí, vamos bater palma pro prefeito, o cara que fez o matador aí, o matador é organizado, o matador é limpo, né? Esse povo pega aí tudo de mão beijada, cara, tem a água, tem a energia, esse povo não paga nada, professor. Vamos agradecer a Deus, rapaz, vocês que estão ganhando o pão de cada dia, rapaz. Não vamos acabar com o abatedor de Picuí, não, rapaz, que o abatedor de Picuí tá de parabéns, pessoa. Eu já disse a você, por onde eu passo nessas feiras aí, todo mundo diz, né? Em Picuí tem um matador e nós aqui não tem. A gente abate debaixo de cajueiro, debaixo de embuzeiro, dentro da terra, tá entendendo? Morre vaca velha doente, morre boi velho, e aí não, cara. Nós temos uma carne de qualidade, cara. O prefeito tá de parabéns, cara. Tá de parabéns o prefeito, cara. Não vamos tumultuar, não, rapaz. Vamos fazer um negócio. Tanto pai de família, rapaz, ganhando o dinheirinho dele no sábado, o dinheirinho de fazer a feirinha. Já pensasse, cara, quando era no outro matador? Que era os urubu puxando a carne de cima do carro. Era os caras tratando de fato e a bosta em cima, assim, dando nas canelas, os tapuru correndo lá, não tinha água, você tá entendendo? E hoje, cara, vocês vivem num bangolê, cara, bangolê bem organizado, tá entendendo? Vamos dar parabéns ao prefeito, cara. O prefeito tá de parabéns, eu nunca votei com eles, não, e nem tô puxando saco, não. Eu tô falando a verdade, porque eu sou o tipo de eleitor, sabe o quê? Eu sou o tipo de eleitor que observa quem está trabalhando e quem não está trabalhando. Eu tenho o direito de cobrar o prefeito se ele não estiver trabalhando, que eu sou o quê? Eu sou um eleitor. Se ele estiver trabalhando, eu dou parabéns. Se ele não estiver, eu digo a ele. Eles não pedem voto a gente não vota? Agora a gente vota pelo trabalho da cidade. E é o que está acontecendo, o que, é que o prefeito está fazendo. Está de parabéns, tira o chapéu para ele. E tira o chapéu aí pro pessoal do matador. Desculpe, meu áudio é muito grande também, mas é um áudio verdadeiro, tá entendendo? Um áudio de um cara que é pai de família, batalhador, 67 anos, ainda correndo atrás para sobreviver.
1: Muito bem.
3: Essa e vocês, aí... novo, agradeço a Deus que vocês têm um matador. E muito obrigado, fico com Deus todos aí. Vamos acabar com essa molecagem, rapaz. Valeu!
1: Muito bem. Isso aí é conhecido popularmente como Dinha, né? É, tio Dinha, na verdade, que para mim é meu tio, né? E a família tem um histórico justamente disso, de atividade pecuarista. E aquela coisa, é reconhecimento pelo trabalho que acontece dentro do município de Picuí sobre a questão das condições do antigo abatedouro, que eram e que hoje é outro nível, né, Patrício? Então, como é que foi para vocês receberem um áudio como esse, né, de repercussão assim?
2: Isso aí.
1: Não eleitor, vale salientar.
2: Não eleitor, não isso, eleitor. Aí, isso aí a gente recebe, quer dizer, o reconhecimento. Quando tem umas críticas, tem os próprios comerciantes, quem desfruta de lá, faz o reconhecimento desse abatedor. Né? A gente chega, o pessoal hoje, você pergunta hoje a Neném Lourival, esse pessoal. Eu disse, Neném, como é? Você vai lá. É, apesar, ele não vão, a maioria não vai nem lá hoje para a pesada do gado. Caramba. Porque confia lá. Tem um diretor sério, que é o Osinaldo, é um cara sério lá, botou moral lá. Então, assim, hoje só você pode perguntar a maioria desses donos de frigorífico que hoje eles não vão lá nem pesar, não vão atrás do peso do boi. Porque sabe da responsabilidade que tem lá, da seriedade que tem o diretor lá. Então, Janderre, isso aí quem está dizendo é a população.
1: Exatamente. É plausível, né, Ranieri? É muito bom ver uma repercussão como essa, né?
0: É, a gente não... A crítica destrutiva, o ataque rasteiro faz mal à cidade. A crítica construtiva a gente está sempre disposto a receber. Paramos na rua para atender qualquer cidadão que queira fazer observação a respeito da gestão. Não é isso, Patrícia? A gente acolhe e a gente faz o possível de resolver aquilo que o cidadão consegue ver antes que a gente veja. Que é muito importante os olhos da cidade também vendo aquilo que considera importante e a gente vai desenvolvendo. Nós não temos pretensão nenhuma de sermos unanimidade. A gente é consciente que as críticas vão ter, que o adversário sempre vai ter, que o contraponto sempre vai ter. Isso é normal da vida pública e da política eletiva. Mas a gente não pode permitir que os ataques rasteiros, injustos, sejam feitos sem nenhuma resposta. A gente procura fazer uma gestão sem dar atenção ao ódio, sem dar atenção a certas críticas que não merecem respostas, mas a própria sociedade nos diz, é preciso vocês responderem também determinadas coisas que são muito injustas e não podem ficar sem resposta, né? A gente tem que fazer isso também. E a gente agradece o reconhecimento sincero de pessoas independentes que dizem não votamos, que não fazem, nunca fizeram parte do grupo político nosso, mas que de forma honesta, como Dinha e tantos outros, fazem esse reconhecimento público. A gente agradece muito. É muito importante para nos dar força para continuar fazendo o melhor por essa cidade. Quero mandar um abraço aqui para a nossa amiga Ione Macedo, que está conosco. A dona Graça Vasconcelos também está conosco. A amiga Graciane, lá em Lagoa da Coruja. E a todos vocês aí da região da Caatinga, que estão conosco também, nos acompanhando. A nossa amiga Nilda Vasconcelos também. Nilda é irmã de Odimar. Um abraço para vocês todos. Flaviana está nos acompanhando também. Então, a gente agradece muito esse reconhecimento das pessoas e estamos com a cidade equilibrada, estamos com recursos, investimentos importantes, estamos com a folha em dia, estamos com mais recursos do que a gente tem a obrigação sendo investidos na saúde da cidade. A gente é referência em assistência social, a gente está com todos os fornecedores em dia, a gente está comprando serviços ou produtos para a prefeitura de mais de 30 fornecedores de Picuí hoje. Isso é muito importante. Excelente. A gente citar, né? Então, as festividades são muito importantes para a gente poder celebrar a vida, dar a oportunidade às pessoas de estarem em shows em praça pública para terem entretenimento e dar a oportunidade do comércio de Picuí se desenvolver, gerar emprego, gerar renda e a cidade crescer. Para a cidade crescer, é preciso que todos cooperem, não é só a prefeitura. Recebi agora algumas reclamações a respeito de entulho. Os entulhos a gente nunca dá conta de retirar, porque quando a gente tira um caminhão hoje, um trator, um reboque de trator hoje, no outro dia já tem a mesma quantidade. A cidade tem um código de postura que determina o seguinte, que a pessoa chega com a areia, chega com a maçã, com o tijolo, ele tem 3 dias para botar tudo para dentro. A prefeitura não cobra isso, a convivência numa cidade pequena que a gente tem e a compreensão da dificuldade dos construtores tem também de fazer tudo isso. O entulho, da mesma forma, o código de postura do município determina, a lei que determina a convivência urbana na cidade, diz que você tem 3 dias para retirar o seu entulho de onde a sua construção. Mas o que é que a gente faz? A gente ajuda mais ainda. A gente não cobra taxa nenhuma e retira esse entulho. Não dá conta de tirar todo, obviamente, mas procura tirar daqueles que mais precisam e dos lugares onde é mais urgente liberar o trecho. Mas a gente tem feito. A gente tem pago, a prefeitura está pagando a trabalhadores extra para ir um dia ou outro não nas passagens molhadas do São José e do Limeira catar lixo que as pessoas jogam. Um dia ou outro não, a gente vai uma pessoa lá recolher as sacolas e o lixo que é jogado nas passagens molhadas para manter a cidade limpa. Todo dia tem uma pessoa fazendo varrição nos quiosques e na frente ali da antiga loja de Joaquim Vidal, do antigo Bar de Sicílio. Todo dia se faz. Se tem uma coisa que me deixa triste é quando eu passo no sábado à tardinha, foi varrido de manhã, já está do mesmo jeito.
4: É horrível. Né?
0: Quando eu passo no domingo à noite, às 6 horas da noite, que está cheio de lixo aqui nesse espaço da 24 de novembro, eu fico extremamente triste, porque não é por causa da prefeitura, é a falta de cooperação que a sociedade precisa cooperar. E a gente tem buscado fazer esse trabalho. Temos equipes de limpeza constante na cidade, trabalhando por área, para a gente manter a cidade limpa, bonita e acolhedora. Mas é preciso ter essa cooperação da parte de todos para poder a gente melhorar cada vez mais. A gente ia receber essa semana, Patrício, a empresa que está contratada para reestruturar o trânsito da cidade.
4: Sim.
0: Só que aí a gente adiou para... Só quando a carreta do Saúde Móvel for sair do município, que está uma grandiosa ação de tomografias que estão sendo feitas ali numa carreta do governo federal com especialidades médicas, e Picuí recebeu e vai passar 30 dias atendendo a toda a região, para a gente zerar a fila de tomografias que estão em cada uma das secretarias de saúde da região. A carreta está lá, vai passar 30 dias e por isso nós tivemos que adiar o início das obras de reestruturação do trânsito, porque ali também vai haver intervenções. Mas a gente está com a garantia de fazer a rotatória em frente à Caixa Econômica, tirar o sinal de lá, trazer aqui para a esquina da Rua Ferreira com a 18 de março, para a gente melhorar ali, que está muito difícil. Tá, tem hora que está igual os cruzamentos da Índia, né?
1: Tá, aqui,
0: nesse espaço.
1: Comparação ótima.
0: As pessoas não respeitam, muitas pessoas não respeitam os sinais de trânsito. Isso é muito perigoso, pode ser fatal a gente não respeitar sinal de trânsito. Eu ando nas ruas de Picuí, eu fico com o máximo de cuidado, porque uma hora ou outra a gente pode passar por essa situação. É preciso muita atenção, porque tem alguns que desrespeitam o sinal de trânsito. Mas a gente vai reestruturar toda a sinalização horizontal, toda a sinalização vertical da cidade, fazer essas mudanças nos sinais, trocar alguns semáforos por modelos mais modernos, mais eficientes. Vamos também sincronizar esse semáforo aqui da esquina de Zé dos Santos com o lado de Joaquim Vidal, para quando esse abrir, já fizemos a recomendação, Isaías já está ciente disso. Quando esse aqui abrir, 5 segundos depois, o lado da frente abre também, para que quem sai daqui já passa direto, né, Patrício?
4: Isso, e vai ser digital, né?
0: Todos eles digitais, esses dois aqui do centro são digitais, com contagem, no caso, isso, né? Isso, então vamos estar, vai ser um investimento médio de 300 a 400 mil reais que nós vamos fazer agora, e a empresa só não chegou ainda porque... Só quando a carreta do Agora Tem Especialistas sair. Não que a gente queira, a gente não quer que a carreta saia, a gente quer que a carreta fique. Mas depois dos 30 dias é que a carreta sair, é que a empresa pode se instalar em Picuí. Gente, esses dias eu estava... Depois que nós recebemos esses ataques a respeito das festividades, a respeito do abatedouro, a respeito de tudo que a gente vem fazendo de bom na cidade, eu fui observar o quanto a gente tem oferecido, potencializado o abastecimento de água nas áreas rurais do município de Picuí, Patrício. Na Serra de Santa Luzia, esse ano, de janeiro até agora, nós entregamos 525 pipas de água na população daquela região ali.
1: É muita água.
0: Aqui, renovamos contratos com caminhões-pipas essa semana para não ter interrupção do abastecimento. Temos duas equipes técnicas na Secretaria de Agricultura fazendo manutenção em sistemas de abastecimento com catavento ou bomba elétrica. Restabelecemos o sistema de Santa Luzia. Houve uma baixa da vazão do poço de Zé de Agenor. A gente está encontrando outras soluções para não diminuir o abastecimento. E a gente tem aumentado o quantitativo de recursos para abastecimento de água na área rural, para não deixar faltar água para a população. Isso é uma constante e é uma prioridade da nossa gestão. Ontem, o secretário Robins foi buscar mais uma leva de milho para os agricultores de Picuí, que compram de forma facilitada, sem precisar ir na Conab e por um preço mais barato. Fizemos o carregamento de 700 sacas de milho para os produtores de Picuí. Atendemos 35 produtores, mais uma vez, para economizar dinheiro no bolso desses e continuar produzindo na cidade. É importante a gente lembrar que a cadeia produtiva da carne de sol que a gente está cumprindo, desde a produção, ajudando desde a produção com esse carregamento de milho que a gente faz constantemente. Muitas pessoas têm perguntado sobre o farelo de soja. A gente quer dizer a vocês que o governo do estado está fazendo uma nova contratação desse material, e vai voltar em breve também a oferecer o farelo de soja pela metade do preço com o polo de ração aqui de Picuí, que atende 8 municípios. Então, o tempo é curto para tantas ações que a gente comunica aqui, mas agradeço imensamente a audiência de vocês e que Deus continue nos abençoando e nos iluminando, e que nós tenhamos apoio cada vez mais para investir e deixar Picuí cada vez melhor.
1: Exato, prefeito. Antes de passarmos aqui para a Patrícia, deixa eu só mandar um abraço rapidinho aqui no final do programa. As rádios, dê aí mais um minutinho, porque a gente começou o programa com um pouquinho de atraso também. A Maria das Graças, lá no Sítio Galante, dizendo que está ouvindo o programa. O programa Fala Prefeito, um bom dia e bom trabalho. Quem acompanha a gente, Francisca Alexandre, lá no Pedro Tomás também, desejando bom dia, Patrício, a Ranieri. Deus abençoe vocês por um maravilhoso programa. Maria das Graças, Cito Galante, pessoal, aqui mandando aqui para as emissoras de rádio também. Obrigado pelo seu carinho, pela sua audiência. A você que manda mensagem no WhatsApp. Pessoal, às vezes está na correria, aí não tem como assistir, parar para assistir a live, nem no celular, nem na TV. Então, manda pelo WhatsApp da emissora de rádio. Patrício.
2: Janeiro, manda um abraço também para a Nicinha Dantas, lá no Sítio Águas Belas, que está lá escutando. Neide Costa, Celiane Dantas. Das Dores, Fernando, tá lá no sítio Malhada Grande, Ranieri.
0: Isso, manda um abraço. Dorinha tá lá, Jacaré, Vanusa, minha prima Zefinha.
2: Nossa amiga Nega também.
0: Nega e Lucas.
2: Negas aqui, e Lucas.
0: Tanquinhos, um abraço para vocês.
2: Albertina Santos, minha amiga Joséia de Zezinho. E mandar um abraço aqui para finalizar, Augusto. Dizer muito obrigado pelo convite, que sábado nós fomos prestigiar o aniversário dele.
0: Isso,
2: e um abraço, demais. Augusto, e felicidade para você. E desejar um ótimo final de semana a todos que nos escutam nesse momento, Jandarri.
1: Exatamente.
0: Para finalizar, Jandar, agradecer pela interação da amiga Marquisa também, muito obrigado. Martinho, nosso enfermeiro Martinho, também está conosco aqui. Zé Bento está conosco também. O vereador Zé Burguês, um abraço, meu amigo. Estamos juntos. E aos demais que nos acompanharam durante o programa, meu primo Jobson também está conosco aqui. Rony Santos também. Minha irmã Rosemary Ferreira, um abraço bem apertado, Rosemary. Minha mãe, Guia Ferreira, certamente está nos acompanhando. Um abraço para a senhora. Meu pai, Roberto, está nos acompanhando. A professora Vivina. Enfim, muito obrigado. Minha prima Luísa também está conosco aqui. Cícera Santos. Que Deus continue nos abençoando e temos muitas atividades hoje em Picuí, nesse final de semana, e vocês vão ficando por dentro. Nos acompanhe pelas redes sociais para ir vendo todas as ações que são desenvolvidas pela nossa gestão em parceria com quem verdadeiramente ajuda a nossa cidade.
1: Muito bem, prefeito, também vice-prefeito Patrício, obrigado a vocês por estarem aqui no programa mais uma vez. E a você que nos acompanha através das redes sociais e também através da programação do rádio e da TV, continue com a programação. O Fala Prefeito vai ficando por aqui. Voltamos a nos encontrar então durante a próxima semana com o programa ao vivo, mas também tem os cortes durante o Jornal do Município aqui na programação de multiplataformas. Rádio, TV e internet sempre levando as informações para você. Continue ligado na programação do prefeito Ranieri e do vice Patrício através das redes sociais no perfil @Ranieri13, no Facebook e também no Instagram. Um abraço, pessoal. Bom final de semana. A gente se encontra semana que vem em mais um programa Fala Prefeito. Também a gente se encontra no Jornal Municipal. Tem reprise aqui na TV, sempre às 13 horas da última edição do Fala Prefeito, tá bom? Um abraço, pessoal. Bom final de semana e até o próximo programa.
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Bom dia, irmãos. Louvado seja nosso Senhor Jesus Cristo. Hoje, o meu abraço especial é para todos aqueles que fazem a comunidade São Pio X aqui de Campina Grande. A todos vocês, meus queridos irmãos e queridas irmãs, que fazem esta comunidade, vocês que estão voltados à catequese, à evangelização, à divulgação da palavra de Deus, vocês que também pregam com a vida, que Deus os abençoe e que São Pio X possa ser o grande intercessor desta comunidade. Porque hoje nós estamos celebrando a memória de São Pio X, Papa. O Senhor o escolheu para a plenitude do sacerdócio e, abrindo o seu tesouro, o cumulou de todos os bens. José Sarto era o nome de São Pio X, nome de batismo. Nasceu na Itália no ano de 1835 e morreu no ano de 1914. Bispo e cardeal, foi eleito Papa Pio X em 1903. Realizou inúmeras reformas nas áreas de catequese, liturgia, pastoral e missões. Favoreceu amplamente os estudos bíblicos. A seu exemplo, valorizemos o indispensável serviço dos catequistas de nossas comunidades e consideremos a catequese verdadeiro testemunho do amor a Deus e ao próximo. Ó Deus, para defender a fé católica e restaurar todas as coisas em Cristo, cumulaste o Papa São Pio X de sabedoria divina e coragem apostólica. Concedei, benigno, que, seguindo seus exemplos e instruções, alcancemos o prêmio eterno. São Pio X, rogai por nós. O evangelho que a igreja nos oferece é o de Mateus, capítulo 22, versículos do 34 ao 40.

Naquele tempo, os fariseus ouviram dizer que Jesus tinha feito calar os saduceus. Então eles se reuniram em grupo e um deles perguntou a Jesus para experimentá-lo: Mestre, qual é o maior mandamento da lei? Jesus respondeu: Amarás o Senhor teu Deus de todo o teu coração, e de toda a tua alma e de todo o teu entendimento. Esse é o maior e o primeiro mandamento. O segundo é semelhante a esse: Amarás ao teu próximo como a ti mesmo. Toda a lei e os profetas dependem desses dois mandamentos.

Cristãos amigos, meus irmãos e minhas queridas irmãs, nós acabamos de proclamar o Evangelho de Mateus, capítulo 22, 34 ao 40. Amarás o Senhor teu Deus de todo o teu coração, de toda a tua alma e todo o teu entendimento. O rabino quer pôr prova o modo de pensar de nosso Senhor Jesus Cristo. Por isso, apresenta-lhe uma armadilha, uma artimanha para comprometer nosso Senhor. Isto é, a pergunta é hostil e fácil para tentar o nosso Mestre, para tentar Jesus. O amor a Deus e o amor ao próximo são o resumo de toda a lei. E desses dois preceitos adquire valor e significado os preceitos restantes. Santo Agostinho diz o seguinte: foi-te mandado amar com todo o coração, com toda a alma, com toda a mente. O coração é o centro da vida animal e palpita. A alma é o primeiro princípio da vida e move todos os membros. A mente é a faculdade que avalia, pensando, por assim dizer, a essência e a propriedade das coisas. Tudo isso te foi dado para que possas correr para Deus e estar com Ele. Fecha aspas, Santo Agostinho. Jesus Cristo, meus irmãos e queridas irmãs, nos exige amor total. Eu disse, nos exige amor total. Não se contenta com parcialidade, não. Exige a totalidade da entrega, tanto a Deus como ao próximo. Quer que o amemos não de qualquer maneira, mas com todo o teu coração, com toda a tua alma e com toda a tua mente. Atenção! Amarás teu próximo como a ti mesmo. Então, cuidado! Há muita gente que diz que ama a Deus. Eu não duvido, mas nega quando não ama o irmão. Para amar a Deus de verdade, é preciso também amar o irmão. Do contrário, o seu amor não tem valor nenhum, porque Deus sonda tudo, Ele sabe tudo. De que adianta eu amo a Deus e não amo meu irmão? É o que vai dizer São João, é um mentiroso. Aquele que diz que ama a Deus e não ama seu irmão é um mentiroso. Então a Deus ninguém engana. A novidade da resposta de Jesus, que lhe tendo sido perguntado sobre o maior mandamento da lei, responde também sobre o segundo, que é amar o próximo. Então não consiste em citar o texto do Levítico, mas sim em colocá-lo no mesmo nível que o primeiro, fazendo igualmente pesado ou grave. São Mateus, este evangelista, acrescenta estas palavras de Jesus: nestes dois mandamentos se resume toda a lei e os profetas, isto é, toda a revelação do Antigo Testamento. Jesus não veio para abolir, mas para aperfeiçoar.

Rezemos: Deus eterno, que com bondade paterna não deixai de atender as nossas necessidades, derramai a abundância da vossa bênção sobre todas as famílias e residências, e santificai os seus moradores com o dom da vossa graça, para que, cumprindo os vossos mandamentos, desincumbindo-se dos encargos do tempo presente, chegue um dia a mansão celeste para todos preparada por Cristo nosso Senhor. Amém. Por hoje é só. Fique com Deus e até amanhã com mais um Bom Dia, Irmãos.

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Esta vida passa, olha, nessa vida nada é para sempre. As notícias mais importantes do dia, você confere com a gente aqui nesta manhã, manhã de sexta-feira, hoje 21 de agosto de 2026, hein? Estamos numa sexta-feira, o que aconteceu nas últimas 24 horas, você fica sabendo aqui com a gente. Os destaques nesta manhã: BNDES amplia fortemente os financiamentos, o banco desembolsou 75,6 bilhões de reais no primeiro semestre de 2026, alta de 31,2% em relação ao mesmo período de 2025. Eleições 2026 em movimento, o cenário político, a disputa presidencial e as articulações nos estados seguem entre os principais assuntos da política nacional. Aviação brasileira em alta, movimentação da aviação doméstica alcança o maior nível em 26 anos, segundo levantamento destacado nesta sexta-feira. A Mega Sena acumula e o prêmio do próximo concurso chega a aproximadamente 50 milhões de reais. E pelo mundo, tensão entre Estados Unidos e Irã, novas ameaças de sanções americanas aumentam a preocupação no cenário internacional, pressionando o mercado de petróleo. O Brent abriu o dia perto de 93,20 dólares. Tempestades atingem Nova York. Fortes chuvas, inundações, suspeita de tornados provocaram interrupções no metrô, fechamento de rodovias e cancelamentos e atrasos nos aeroportos da região. Na economia mundial, mercados acompanham os indicadores de atividade da Europa e os efeitos das tensões geopolíticas sobre petróleo, juros e bolsas. Na economia, o Brasil anuncia 2,2 bilhões na economia e tecnologia. O Brasil anunciando 2,2 bilhões para inteligência artificial. O pacote inclui investimentos para desenvolvimento de inteligência artificial e um novo supercomputador. A Samsung anuncia a maior recompra de ações de sua história, impulsionada pelo crescimento relacionado à inteligência artificial. Vamos à Paraíba aqui, política paraibana, as articulações para as eleições de 2026 continuam movimentando o cenário estadual, incluindo as conversas envolvendo Galdino e Lucas. Na segurança, um homem foi preso em João Pessoa, suspeito de tráfico de drogas no bairro do Bessa. Na educação, estudantes de uma escola de João Pessoa passaram mal após consumir um doce levado por um colega. O caso está sendo investigado. E ainda aqui temos seguranças de caso em Copacabana serão investigados por atuação ilegal. Número de candidaturas a deputado federal cai 28% em relação a 2022. E a meteorologia informa que vem frente fria, hein? Uma frente fria traz ventania ao sudeste, ciclone ainda influencia o sul. E temos aqui também em destaque, Corinthians supera a expulsão, vence o Rosário e avança às quartas da Libertadores. O resultado foi 1-0 ontem para o Corinthians. Um homem é preso após agredir a filha em elevador em São Paulo. E um outro homem é preso após agredir uma mulher no centro de São Paulo. Professora denuncia assédio após ser mordida e agarrada em academia. Aqui no Rio Grande do Norte temos aqui, Lula anuncia implantação de supercomputador de R$1 bilhão no Rio Grande do Norte para processamento de dados e inteligência artificial. E um trio é preso suspeito de roubo com extorsão contra a família em Natal. Mulher é feita refém em carro e obrigada a fazer transferência por Pix. O crime aconteceu quando a vítima, que é a esposa de um juiz, chegava a uma academia. Ela ficou cerca de 30 minutos sob ameaças dos bandidos até ser liberada. O carro foi recuperado. Essas e outras notícias você vai ter com detalhes ao longo do programa, hein? Continue com a gente. Seja bem-vindo aqui ao programa. Até meio-dia. Entregaremos notícia, entregaremos música. Vamos fazer a festa no seu rádio. Aumente o volume do seu rádio agora. Aumente o volume do seu rádio.
Estamos chegando na Cenecista FM.

Olha que nesta sexta-feira você tenha paz, esperança, boas notícias. Não importa como foi a semana, ainda temos hoje a oportunidade de fazer diferente, de agradecer pelo que temos, acreditar no que está por vir. Que Deus abençoe nossos caminhos, proteja nossa família, renove nossas forças para enfrentar cada desafio. Siga em fé, em frente com fé. Siga com muita fé, porque dias melhores sempre começam com o coração.

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3: A música Quando Te Encontrei, de Raça Negra, aborda como o amor pode surgir de maneira inesperada, transformar completamente a vida de alguém. O eu lírico revela que não planejava se apaixonar, mas acaba totalmente envolvido pelo sentimento, como diz no verso: já tentei ir embora, mas meu coração está preso a você. Essa entrega involuntária é um tema frequente nas músicas do grupo, que sempre retratou o amor cotidiano com sinceridade, com simplicidade. O refrão destaca o conflito entre o desejo de liberdade e a dificuldade de se afastar de um amor intenso. Não sei dizer o que vou fazer para me livrar desse amor. Eu quero é mais viver em paz, ser feliz, seja como for. E a letra mostra a luta interna do personagem, dividido entre a vontade de seguir em frente e a aceitação de que o amor, mesmo com suas incertezas, faz parte da busca pela felicidade. O contexto do Raça Negra, como pioneiro do pagode romântico, reforça a força da canção, que fala de sentimentos universais de forma direta, tornando Quando Te Encontrei uma música atemporal sobre as surpresas e dilemas do amor. Raça Negra cantando pra gente aqui na manhã da Cenecista FM, Quando Te Encontrei.

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6: Vamos pra cima, né?
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6: 8h54 agora. Raul Seixas morreu em 21 de agosto de 1989, aos 44 anos. Portanto, nessa sexta-feira, 21 de agosto, completam-se 37 anos de sua morte. Há 37 anos, o Brasil perdia um dos seus maiores ícones da música, Raul Seixas. Ele deixou uma obra marcada pela irreverência, pela liberdade de pensamento e por músicas que continuam atravessando gerações. Canções como Metamorfose Ambulante, Ouro de Touro, Tente Outra Vez, Maluco Beleza, permanecem vivas na memória dos brasileiros. Raul Seixas nasceu em Salvador, na Bahia, e desde então demonstrou grande interesse pela música, especialmente pelo rock. E ainda adolescente formou seus primeiros grupos musicais, começou a se apresentar lá em Salvador. Na década de 1960, Raul integrou a banda Raulzito e os Panteras, que chegou a acompanhar artistas importantes, lançou um disco, depois trabalhou como produtor musical, participou da produção de diversos discos, antes de alcançar grande reconhecimento como cantor e compositor. Há 37 anos, Raul Seixas nos deixava, ele canta pra gente um de seus grandes sucessos nesta manhã de sexta-feira, Maluco Beleza.

0: Raul Seixas, cantando um dos seus grandes sucessos, Maluco, Beleza. Daqui a pouco, a oração de fé. Olha, para Deus nada é impossível. Você que está enfrentando problemas de saúde, dificuldades no relacionamento, desafios na família, preocupações financeiras ou qualquer outra situação que esteja trazendo aflição ao seu coração, não perca a esperança. Ore, converse com Deus, apresente a Ele suas angústias, seus medos, suas necessidades, porque a oração é um momento de encontro com o Pai, de fortalecimento da fé, de renovação das forças para seguir em frente. Mesmo quando as respostas parecem demorar, Deus continua ouvindo cada palavra, conhecendo cada necessidade. Peça com fé, confie em seu amor e mantenha viva a esperança de dias melhores.
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5: Oi, eu sou Fabíola Altran e estes são os destaques de hoje. Beneficiários do Bolsa Família com número de identificação social final 4 recebem nesta sexta a parcela referente ao mês de agosto. Latam confirma um vazamento de dados de integrantes do programa de fidelidade da companhia. Foram expostos dados como nome completo, data de nascimento, e-mail e telefone, por exemplo. OMS revela que a República Democrática do Congo vai receber 70 mil doses da vacina Ervebo, aprovada contra uma das cepas do vírus Ebola, que circula atualmente no país. Neste sábado, pelo Campeonato Brasileiro, 4 da tarde, o Fluminense recebe o Remo. 6:30, o Internacional pega o Atlético Mineiro e 8:30, o Cruzeiro enfrenta o Flamengo. No domingo, são 6 jogos. Destaque para Palmeiras e Vasco, 4 da tarde, e Coritiba e Corinthians, 7:30 da noite. E a seleção feminina vai abrir a Copa do Mundo do ano que vem, no dia 24 de junho, no Maracanã, anunciou a FIFA. Por sediar o evento, o Brasil já está no Grupo A do Mundial. Da Rádio 2, Fabíola Altran.
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5: Bom dia para você que está chegando agora, está na audiência da Cinecista FM. Bom dia, uma sexta-feira maravilhosa, abençoada, uma sexta-feira de resultados positivos, que você aproveite. Aproveite esse dia. E não perca a fé, mesmo quando o caminho parece difícil, não perca a fé, porque às vezes Deus permite que passemos por momentos de incerteza, não para nos abandonar, mas para fortalecer nosso coração e nos ensinar a confiar. Pare um pouquinho em suas atividades agora, dê uma pausa nas suas atividades por alguns instantes e vamos falar com Deus, dizendo que continue caminhando. Continue caminhando, não pare. O que hoje parece impossível pode se transformar em testemunho amanhã. Entregue suas preocupações a Deus, faça a sua parte e confie no tempo certo. Tenha fé, porque Deus está cuidando de você, mesmo quando seus olhos ainda não conseguem enxergar. Pedimos ao nosso Deus, ao nosso Pai, nesse momento, pela nossa vida, pela nossa família, por todos os nossos ouvintes. Agradecemos pelo dom da vida e por mais um dia que o Senhor nos concede. Pedimos que derrame a paz sobre os corações aflitos, fortaleça os que estão desanimados, dê saúde aos enfermos, sabedoria aos que precisam tomar decisões e esperança àqueles que enfrentam dificuldades. Abençoa, Senhor, os lares, os trabalhadores, os agricultores, os profissionais da saúde, da educação, da segurança, todos aqueles que com dedicação constroem uma sociedade melhor. Que a Tua luz ilumine o nosso caminho. Que nunca nos falte fé para acreditar que dias melhores sempre podem chegar. Entregamos esse dia em Tuas mãos e confiamos na Tua vontade, certos de que o Senhor está conosco em todos os momentos. Em nome de Jesus, diga amém. Diga amém lá no zap, aqui da Cenecista. Participe da oração de fé desta manhã. E olha, a fé é uma força poderosa que nos aproxima de Deus e nos ajuda a enfrentar os desafios da vida. Quando pedimos com fé, não estamos apenas pronunciando palavras, estamos colocando nossa confiança nas mãos daquele que tudo pode. Nem sempre a resposta chega no momento que desejamos, mas Deus conhece o tempo certo para todas as coisas. Muitas vezes aquilo que parece impossível acontece de forma surpreendente, porque a fé nos mantém firmes, perseverantes, esperançosos. Quando oramos com sinceridade, acreditando no amor e na misericórdia de Deus, encontramos forças para continuar caminhando, mesmo diante das dificuldades. A fé não elimina os problemas, mas nos dá coragem para vencê-los. Por isso, nunca deixe de acreditar. Apresente a Deus agora seus sonhos, suas necessidades, a sua saúde, sua família, seus projetos. Confie que Ele está ouvindo cada oração e trabalhando em seu favor. Peça com fé, espere com paciência, agradeça com gratidão. porque Deus continua realizando maravilhas na vida daqueles que confiam em seu poder, em seu amor. Que a sua fé seja renovada hoje, que as bênçãos de Deus alcancem você e sua família. Na oração de fé, nossa ouvinte Jandira, dizendo amém, amém, coloque o nome da minha mãe Jandira na oração, que Deus nos abençoe sempre. Jacinta também está conosco na oração de fé, dizendo amém. Também na oração de fé está a Delma, dizendo bom dia, entrega a tua vida ao Senhor e o mais Ele fará. Também na nossa oração de fé está a Graça. A Graça diz bom dia. Amém. Sou grata a Deus por estar aqui de pé hoje. Só Deus que faz essa linda maravilha, diz ela aqui. Lusa também participa aqui. Bom dia, amém. Amém, amém, pela oração. Aldeni Rosa também diz: bom dia, Jair, amém. Deus é bom em todo o tempo. Estou acompanhando a oração de fé. Vitória Souza também diz amém, Senhor Jesus, amém. Ananda também está na audiência, está aqui na oração de fé, diz bom dia, amém. Neide também está conosco. Alexandra diz amém. Vânia também está conosco, dizendo amém. Também com a gente a Zulene, está dizendo bom dia, amém. Marilene Buriti também está dizendo amém. Também na audiência do programa temos aqui um ouvinte, né? Isabel, é isso, Isabel? Está dizendo bom dia, amém, amém. Graça diz assim: Jair, essa oração eu escuto e coloco na intenção dos meus filhos, meus netos. Titinha também está conosco, bom dia, essa oração é maravilhosa, sou grata a Deus por tudo, amém, amém, por esse lindo momento. Rivaildo também está conosco, bom dia, Jair, Deus está conosco, precisamos tomar iniciativa e sempre buscar o Senhor. Em meio à correria do dia a dia, é importante lembrar que a oração pode ser feita em qualquer momento, em qualquer lugar. Não precisamos esperar uma ocasião especial para falar com Deus. Podemos orar ao acordar, durante o trabalho, em casa, na estrada, antes de dormir, porque a oração é um diálogo sincero com o Senhor. É o momento em que apresentamos nossas alegrias, nossas preocupações, nossos sonhos, nossas necessidades. Quando oramos com fé, encontramos força para enfrentar as dificuldades, coragem para seguir adiante, esperança para vencer os desafios. Se você está na audiência agora, está enfrentando problemas de saúde, dificuldades financeiras, desemprego ou qualquer outra luta, não desanime. Coloque sua vida nas mãos de Deus e confie em seu amor, em sua misericórdia. Que nesse dia a paz de Deus invada o seu coração, fortaleça a sua fé, ilumine os seus caminhos e lembre-se, Deus sempre ouve a oração feita com sinceridade. Que o Senhor abençoe você e toda a sua família, amém. Zilda do Massapê também está na audiência, está aqui na oração de fé. Bom dia, Jair, na escuta todos os dias, a oração é muito boa, amém, amém. Zilda, obrigado, viu? Quem está no zap com a gente aqui, mandando sua mensagem? Bom dia.
6: Bom dia, Jair.
5: Bom dia.
6: Todos os dias eu assisto. É muito abençoado, né? A palavra de Deus é bom demais. Então, bom dia para todos. Deus é maravilhoso. Admiríssimo fosse Ele, Jesus. Eu agradeço todos os dias ao meu Papai do Céu.
5: Deus é bom o tempo todo, né? Deus é bom o tempo todo. Você que está na audiência acompanhando aqui a nossa oração de fé, quando mandar uma mensagem, manda seu nome e onde você está, tá bom? Diga onde você está, seu nome e onde você está. Seja mensagem de voz, seja mensagem de texto, seja breve para a gente atender a quantidade maior de pessoas. Maria das Dores, o Sítio Cacimbinhas e São Vicente do Seridó está dizendo amém. Deus abençoe.
7: Bom dia, Jair, é Maria do Regional. Jair, essa oração é muito linda. Só Deus é quem nos tem para dar a nossa saúde. Amém, amém, amém, amém. Eu peço felicidade, saúde a Ele todo dia, que é o que eu preciso. Amém, Jesus. Amém, Jesus.
5: Ivan Euclides também está na oração de fé. Cássia também está conosco, dizendo: agradeço ao meu Deus por mais um dia de vida. Que Deus nos livre de todo mal. Estou na escuta, estou com você no momento a oração de fé.
8: Amém, Jair. Por isso que eu não desligo esse rádio. Amanhã é o dia de 5 horas, eu ligo esse rádio para escutar essas orações tão bonitas que você faz. Amém.
5: Amém, amém. Jailma Borges diz: bom dia, estou na escuta, vamos orar. Amém, amém. Se pedra d'água. Um abraço, Jailma.
9: Bom dia, Jair. Que Deus abençoe o nosso dia. Amém, amém, viu?
5: Amém, amém. Tem um ouvinte aqui mandando mensagem de texto. Bom dia a todos, amém. Eu, Renê Cedes, Nita, estamos na escuta no JK.
10: Amém, Jair, amém. Que Deus nos abençoe. Cuba de bênção e saúde, Jair.
5: Amém, amém. Amém. Guia Vasconcelos diz: bom dia. Amém, amém, amém.
11: Amém. Bom dia, Jaigão. Primeiramente, bom dia, né? Amém, Jair. Amém, amém. A nós todos. Deus abençoe todos nós, é isso? Valeu. Bom dia para todos e todas da rádio. Bom dia.
5: Obrigado. Bom dia, Rosa. Vitória está conosco também, dizendo amém. Toda honra e toda glória ao Senhor.
12: Oi, Jair, bom dia, amém. Deus abençoe todos que escutam essa oração, que é maravilhosa. Coloco os meus filhos também em oração, minha nora, meu esposo, minha mãe e todos da família. E você também, Jair.
5: Obrigado, viu? Bom dia. Titinha lá das Pedreiras dizendo amém. Essa oração é maravilhosa. Sou grata a Deus por tudo, amém. Amém por esse lindo momento.
13: Amém, Jair, foi. Foi eu, Gracimar, aqui das passagens. Tá. É Gracimar das passagens.
5: Tá certo, Gracimar.
13: É muito maravilhoso. É gratificante mesmo ouvir a palavra de Deus.
5: Okay. Obrigado, viu? José Hilton Macedo, de Nova Palmeira, dizendo amém, amém.
14: Bom dia, Jair Gomes. Jair Gomes, coloco meu nome aí no momento de oração. Eu sou Jandira aqui, mãe de Alexandra.
5: Sim, claro. Obrigado, Jandira. Você do Zap com a gente.
15: Dia, Jair. Aqui é Maria do Sítio Nova Olinda. Essa oração é muito milagrosa, muito poderosa. A gente tem que se pegar com Deus. Eu sou ouvinte e também assisto todos os dias. Amém, Jesus. Para todas as nossas famílias.
5: Maria do Socorro está dizendo bom dia. Estou sempre na audiência. Toda honra e toda glória. Amém. Linda oração. Feliz dia para todos. Um feliz dia para todos. Nina de Nova Palmeira também na nossa audiência.
16: Seu nome, seja mensagem de voz, seja mensagem de texto.
5: Oi, tudo bem? Você é do Zap? Mais um ouvinte aqui.
17: Bem, amigo. Que Deus abençoe a nós, a cada um de nós, sempre, sempre. Viu? Que sem Deus ninguém não vive. A gente vive primeiramente com Deus na vida. Deus é quem nos guia para todos os lados, todos os minutos, todos os dias das nossas vidas. E Deus abençoe a todos.
5: Amém, amém. Margarida diz bom dia, amém. Elisângela também está conosco, dizendo amém. Obrigado, Elisângela. Que Deus abençoe toda a família. Maricélia também está com a gente lá no Sítio Pedro Paulo está dizendo amém. Também participando aqui da oração está Geralda. Geralda diz assim: bom dia, amém. Reze com a gente, ore com a gente aqui nesse momento. Senhor Deus, Pai de amor e misericórdia, nesse momento elevamos a Ti nossas preces por todos aqueles que enfrentam enfermidades, dificuldades, aflições. Olha com bondade para os enfermos, derrama Teu poder de cura sobre cada pessoa que sofre com um problema de saúde, está em um leito de hospital, está em casa ou em qualquer lugar. Renova as forças dos que estão cansados, alivia as dores, fortalece a fé e concede saúde, paz e esperança aos seus corações. Pedimos também por aqueles que estão desempregados, preocupados com o sustento de suas famílias. Abre portas de trabalho, cria oportunidades, concede sabedoria e coragem para que encontrem caminhos de dignidade e prosperidade. Abençoa, Senhor, todos os que passam por problemas de saúde, por problemas emocionais, familiares ou financeiros, que encontrem em Ti o amparo necessário para superar cada dificuldade. Onde houver tristeza, leva consolo. Onde houver medo, leva confiança. Onde houver desânimo, leva renovação. Protege nossas famílias, nossos amigos, todos aqueles que necessitam da Tua intervenção. Que a Tua luz ilumine os caminhos, fortaleça a esperança e faça florescer a certeza de que nunca estamos sozinhos. Entregamos nossas vidas em Tuas mãos e confiamos em Teu infinito amor. Em nome de Jesus, diga amém.
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1: É você com a gente aqui. 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
4: Juntos aqui, 9 horas e 25 minutos na manhã da Cenecista FM. Vivemos uma sexta-feira, estamos numa sexta-feira maravilhosa, né? Devemos aproveitar muito essa sexta-feira, que cai como um grande presente de Deus. As notícias desta manhã, gente, muitas notícias em destaque, entre elas fala de Gilbson Coutrin Júnior, ele condenado por um homicídio em São Luís, que trouxe à tona suspeitas no esquema de desvio de dinheiro público no Maranhão. Bom, entregou à Polícia Federal documentos que, segundo ele, podem ajudar a comprovar a participação do grupo do governador Carlos Brandão em crimes. Um papel escrito à mão, com números de processos, a etiqueta que acompanhava um maço de dinheiro vivo, um vídeo de um carro, estão entre as supostas provas. De acordo com a defesa de Gilbson Júnior, governador e familiares combinaram com ele a cobrança de processos referentes a recebíveis de gestões passadas e o transporte de valores para o escritório da família Brandão. O esquema, segundo Gilbson Júnior, consistia em procurar empresas que tinham valores a receber de governos anteriores e combinar o pagamento na atual gestão, desde que os empresários devolvessem uma parte do dinheiro. Ficou acertado que Gilbson César Soares Coutrin Júnior deveria correr atrás de empresas que teriam valores a receber de gestões passadas, mas especificamente os valores que fossem acima de R$ 5 milhões. Para tanto, foi-lhe repassada uma relação de processo conforme foto do documento, afirmou a defesa em petição enviada à Polícia Federal. Gilbson Júnior foi condenado por matar um homem a tiros em agosto, lá em 2022, em um centro comercial de São Luís. O Tech Office, inicialmente a Polícia Civil do Maranhão, concluiu que o homicídio, à luz do dia, resultou de uma briga pessoal. Em 2024, ele foi condenado sozinho pelo crime a uma pena de 13 anos de prisão. Depois, porém, a PF entrou no caso e apontou que o assassinato tinha relação com o suposto desentendimento devido à divisão de propinas oriundas de contratos públicos. E na última terça, um depoimento de Gilson Júnior foi revelado, ele que tinha prestado esse depoimento à Polícia Federal, afirmando que teve várias reuniões com o governador Carlos Brandão dentro do Palácio dos Leões, sede do Executivo Maranhense, e transportava dinheiro para o local. É um assunto que repercute, está sendo bastante comentado hoje, pelo Brasil, né? É um assunto de debate hoje. 9h27 agora, na manhã da Cenecista FM. Quem está na linha com a gente é a Rosinete. Oi, Rosinete, bom dia.
5: Bom dia, Jair Gomes.
4: Bom dia.
5: Quero pedir para botar a família de Rosilene aí nesse momento, no momento de fé. Pedir todos, que vão todos lá na família de que eles estão passando pelo momento muito difícil, e pela minha família, e por

0: todos nós, né? Obrigado por essa oração. E eles estão precisando muito de oração, viu? Lá, Rosilene, Ramo, Ranieri, Rami, lá nas passagens, viu?
1: Sim, sim.
0: E toda a minha família, todos nós. Aqui em Baraúna, aqui na minha casa. E eu gosto muito de oração. Gosto muito, muito, muito, muito mesmo. Sem a oração a gente não vive bem. Um bom dia, Jair Gomes. Rosineta, aqui em Baraúna, na rua Maria Augusta Soares, viu? Bom
1: obrigado,
0: dia, bom dia.
1: Bom dia.
0: E eu acho lindo. Assisto o programa do bispo e agradeço por essas orações, pelo momento de oração, tudo, viu? Tá, e eles estão precisando muito, muito, muito, muito de oração, viu?
1: Tá tudo certo.
0: Rosilene, Ranieri, Ramo, todos. Todos lá naquela casa.
1: Tá certo. Obrigado, Rosinete. Um abraço, viu? Olha, Guilherme Arantes, esse ano completa 73 anos. É um dos grandes compositores da música brasileira. Construiu uma carreira marcada por sucessos como Meu Mundo e Nada Mais, Amanhã, Planeta Água, Cheia de Charme, Deixa Chover, Um Dia, Um Adeus. Em 2026, o artista também celebra 50 anos de carreira solo com a turnê 50 Anos Luz e lançou um álbum chamado Interdimensional. Guilherme Arantes tem 73 anos, completou no mês passado, né? São mais de 5 décadas de música, de poesia, de grandes sucessos que marcaram gerações. Autor de verdadeiros clássicos da música brasileira, Guilherme Arantes continua na estrada, celebrando aí os 50 anos de carreira, mostrando que grandes canções nunca envelhecem.

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1: Os postos de saúde e pontos de vacinação de todo o país abrem as portas neste sábado para o dia D da campanha de multivacinação. A ação é voltada para crianças e adolescentes menores de 15 anos, com o objetivo de atualizar o cartão de vacinas e garantir a proteção contra diversas doenças transmissíveis. A mobilização oferece ao todo 20 tipos de imunizantes do calendário nacional de vacinação, incluindo a nova vacina pneumocócica 20 valente, incorporada recentemente para ampliar o combate à pneumonia e à meningite. Vale lembrar que a campanha de multivacinação começou no início do mês e vai até 1º de setembro. Outra informação importante é que no estado de São Paulo, as cidades de Guarulhos, São Bernardo do Campo e a capital paulista realizam mobilização também para vacinar a população contra o sarampo. Nesse caso, o público-alvo são pessoas de 6 meses a 59 anos. Da Rádio 2, Milena Abreu.
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1: 9h43 agora, olha, 9 alunos da Escola Municipal Professor Durmerval Trigueiro Mendes em João Pessoa passaram mal no fim da manhã de ontem após comerem um doce levado por um colega da própria turma. Os estudantes apresentaram sintomas como coceira, vômito. Segundo a direção da escola, o alimento descrito como bolo ou brigadeiro foi levado por um estudante no início da manhã, antes do começo das aulas, e compartilhado com outros colegas. Após os estudantes apresentarem os sintomas, o serviço de atendimento móvel de urgência SAMU foi acionado e os responsáveis foram comunicados. De acordo com a Secretaria de Educação de João Pessoa, dois alunos foram socorridos para a unidade de saúde. Um dos estudantes foi levado para a UPA do Valentina, recebeu alta, o outro foi encaminhado para o Hospital do Valentina. Segundo a Secretaria de Educação, os dois já estão em casa. Os demais estudantes que apresentaram sintomas foram socorridos na escola e também estão em casa conforme a pasta. Foi um brigadeiro, né, que um colega levou para a sala de aula, né, comprou numa padaria, levou esse brigadeiro e ofereceu lá para os colegas, né, eles comeram, passaram mal. Muitos passaram mal, mas muitos já estão em casa. A Secretaria Municipal de Saúde de João Pessoa informou que uma equipe da Vigilância Sanitária esteve na escola na tarde de ontem para apurar o possível caso de intoxicação alimentar envolvendo os alunos. Durante a inspeção, segundo a secretária, foi constatado que o alimento não foi produzido pela escola. O produto teria sido comprado por um dos estudantes em um estabelecimento externo, em uma padaria fora da escola. Aqui são 9h44 da manhã, CNC FM. Marisete, bom dia, Marisete.
2: Oi, Jair. Bom dia, Jair. Tudo bem, meu filho? Que Deus abençoe nosso dia. Dando saúde, força e coragem para nós enfrentar nossos obstáculos da vida. Jair, eu gostaria de avisar para a Cajepa que aqui na rua da BB tem um vazamento de água, Jair. É um cano que acho que tá quebrado, aí tá vazando água aqui, subindo na rua da BB, entendeu? Aí eu quero que eles venham consertar, né, Jair?
1: Isso,
2: tá certo. Bom dia, que Deus abençoe.
1: Obrigado, viu, Marisete, um abraço. Margarida também com a gente. Oi, Margarida, bom dia.
3: Bom dia, meu amigo Jair.
1: Bom dia.
3: Gostaria de ouvir a música, oferecer a minhas amigas que estão na escuta do programa, pra Silene Beto, lá no Filosado Bezerra, Gracinha, seu Raminho em Nova Palmeira, Gui França aí no Maris, mando também para Dedé e Miriam aqui do PS, Alegre Tota na Mauri Salles, Antônio, para Antônio, meu esposo, para todos vocês da rádio. Gostaria de ouvir a oração pela família, se pudesse ser. Fique com Deus e um bom trabalho.
1: Obrigado, viu? Margarida, obrigado. Viu, lá no finalzinho do programa toca a oração pela família, tá bom? Obrigado. Maria das Graças também está conosco aqui, está no Zap Zap. Bom dia.
4: Jair Gomes, bom dia. Bom Jair dia. É Maria do Regional, aqui no Monte Santo. Jair, passa a música. É o amor, recordando Zé Preto, e ofereço essa música a todas minhas amigas do Monte Santo, e principalmente a Josi Valdenor, lá na Bela Vista. E a vocês todos que fazem parte da minha amizade. Bom dia, Jair. Deus te abençoe.
1: Obrigado. Bom dia, viu? Bom dia para todos aí do Regional. Obrigado a você do Monte Santo aqui na audiência. Ontem o presidente Lula esteve aqui no Rio Grande do Norte, né? Esteve visitando o Parque Científico e Tecnológico Augusto Severo, em Macaíba, Grande Natal. O projeto prevê aí mais de um bilhão de reais para aquisição e operação de estrutura voltada ao modelo de alto desempenho e inteligência artificial. Lula afirmou que a escolha do Rio Grande do Norte levou em conta a necessidade de distribuir investimentos para além das regiões mais ricas do país. São Paulo queria, Campinas queria. E por que eu decidi aqui, né? Porque eu acho que a gente precisa olhar o Brasil, os estados que mais necessitam. Palavras de Lula. Após a agenda em Macaíba, Lula seguiu para o estacionamento da Arena das Dunas em Natal, onde participou de um ato de campanha ao lado da governadora Fátima Bezerra de representantes da militância do partido e de candidatos aliados. De acordo com a apresentação feita durante o anúncio, 960 milhões de reais serão destinados à aquisição de equipamento e outros 100 milhões às etapas de preparação e operação. Os recursos estão previstos no CT Infra, que é um instrumento de financiamento de infraestrutura de pesquisa, e o projeto integra aí o Plano Brasileiro de Inteligência Artificial. 9h48, Dejinha de Monteiro aqui na manhã, Cenecista FM.

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7: Estamos juntos aqui na manhã da Cinecista FM. Estava lendo aqui uma matéria interessante que vem de São Paulo, né? São Paulo, todo dia tem casos, né? Tem causos e casos, né? Em casos de assalto, de mortes, de sequestros, uma empresária se surpreendeu ao pedir um Uber lá em São Paulo. Ela ligou, olha, fiz uma corrida e tal. E quando o carro chegou, ela encontrou o carro equipado com uma rede de proteção que funcionava como uma espécie de grade na parte interna dos vidros. E o caso aconteceu segunda-feira durante uma corrida entre Perdizes, fica na Zona Leste, e a Vila Olímpia, na Zona Sul. Em vez de estranhar a adaptação, a passageira aprovou a ideia, disse que se sentiu muito mais segura, né? Achei genial. A publicitária Jéssica Mendes registrou a cena e publicou o vídeo lá na sua rede, né? Você mora em São Paulo, você pega um Uber para ir para a Vila Olímpia. O conteúdo viralizou no TikTok e alcançou aí quase 1 milhão de visualizações. No Instagram, outra página, ela ultrapassou 1 milhão, né? E nas imagens é possível ver as redes ocupando a área dos vidros das portas do veículo. Segundo a passageira, a estrutura ficava na parte interna, não interferia no funcionamento dos vidros. Ela contou que não conversou com o motorista para saber o que motivou a decisão dele, mas se arrependeu de não tê-lo questionado. A empresária relatou que evitar usar o celular durante viagens de aplicativo por medo de virar estatística. Nunca uso o celular no Uber por motivos de não querer ver vidro jorrando na minha cara. A publicação provocou diferentes reações na internet. Enquanto uns usuários fizeram uma piada com a situação, outros destacaram a sensação de insegurança na cidade. Uber, para ir à empresa ou passeio pelo Safari São Paulo, escreveu um usuário, né? Carro blindado da Shopee, brincou outro. Os comentários críticos se sobressaíram, né? Foram vários. A gente vive numa guerra urbana e normalizou isso, muito triste, comentou outra mulher. Depois da experiência, a passageira chegou a sugerir, em tom de brincadeira, que a própria Uber poderia oferecer uma versão padronizada e gourmetizada da proteção aos motoristas. A insegurança é visível, né? Em São Paulo, nos grandes centros, né? Até também já no interior, né? Ninguém está mais seguro. E esse Uber, né? Preferiu colocar umas redes por dentro dos vidros, né? Do seu carro, né? A passageira aprovou a ideia, disse que ficou, se sentiu mais segura, né? com as redes, porque não está fácil, né? Não está fácil sair de casa para trabalhar nos grandes centros, porque tudo pode acontecer, né? Inclusive nada, como diz a música. Vamos ao zap aqui, queremos ouvir você aqui antes do plantão das 10 horas. Quem está com a gente aqui? Alô, bom dia. Oi, tudo bem?
8: Bom dia, Jair Gomes.
7: Bom dia.
8: Alexandre, eu quero ouvir uma música com Gustavo Lima, Jair Gomes.
7: Gustavo Lima.
8: Poder ir com familiares e amigos, você já se pô, tchau, bom dia, bom final de semana.
7: Obrigado, viu, Alexandre. Gustavo Lima canta daqui a pouquinho. Quem está no zap com a gente? Alô?
9: Em Carnaúba, para falar. Ali.
7: Olá,
9: Alexandre, isso aí.
7: Alexandre, tá em Carnaúba, Alexandre? Tá, um abraço, viu, Alexandre. Obrigado por estar ouvindo a gente aqui. Quem está no zap aqui? Alô, tudo bem?
10: Bom dia, bom dia.
7: Bom dia.
10: Amém, amém. Essas orações é linda. Fortalece a gente cada dia mais.
7: Tá certo, obrigado, viu, pela participação aqui. 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
14: Olá, este é o Giro de Notícias. Eu sou o Christian Costa e você acompanha os destaques do momento. O Tribunal Superior Eleitoral definiu os tempos que cada candidato à presidência vai ter na TV e rádio. Luiz Inácio Lula da Silva terá o maior espaço no horário eleitoral, com 5 minutos e 31 segundos. Flávio Bolsonaro aparece em seguida, com 4 minutos e 20 segundos. Ronaldo Caiado vai ter 2 minutos e 2 segundos, enquanto Augusto Cury vai ter 35 segundos. Romeu Zema e Renan Santos não terão tempo de propaganda. A distribuição leva em consideração a representação dos partidos na Câmara dos Deputados. A propaganda eleitoral no rádio e na televisão vai ter início no dia 28 de agosto. Um terremoto de magnitude 6,7 atingiu o Peru na região de Ayacucho, nesta quinta por volta da 1 da tarde no horário local, 3 da tarde no horário de Brasília. A informação é do Instituto Geofísico do Peru. O tremor ocorreu a cerca de 35 quilômetros ao norte de Coracora, capital da província de Paranicochas, a uma profundidade de 108 quilômetros. Não há registro de mortos ou feridos até o final da tarde desta quinta. Uma portaria ampliou de R$ 150 mil reais para R$ 200 mil o valor máximo dos carros que podem ser financiados pelo programa Move Brasil. Ele é direcionado a motoristas de aplicativo e taxistas. A medida também inclui novos tipos de veículos híbridos, entre os que podem ser adquiridos. A mudança ocorre após o governo federal reconhecer que a adesão ao programa está abaixo do esperado. O tenista espanhol Carlos Alcaraz, número 2 do mundo, fez uma postagem nas redes sociais. Ele confirmou que estará presente no US Open, o último Grand Slam do ano. O retorno de Alcaraz ocorre após a lesão no punho, que se iniciou em abril, durante a disputa do ATP de Barcelona. O tenista ficou fora do circuito da ATP por 4 meses. Atenção, professores e professoras! Inscrições gratuitas até o dia 15 de setembro para a Olimpíada Nacional de Eficiência Energética. Podem participar estudantes do 8º e 9º anos do ensino fundamental e 1º e 2º anos do ensino médio. Acesse onee.org.br, inscreva sua escola e participe. Uma iniciativa da ANEEL, coordenada pelo Instituto Abradee e realizada por 48 distribuidoras de energia elétrica. O Giro de Notícias é uma produção da Agência Rádio Web. 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

0: são 10h05 agora, 10h05, é amanhã da Cenecist FM. 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
0: 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Um bom
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1: Valeu, Jair, até
0: segunda-feira, né?
1: Nosso encontro marcado de sempre,
0: tá,
1: é claro.
0: Tudo certo, obrigado, viu, pela participação aqui. Gente, ontem aconteceu um roubo aqui em Picuí, um roubo a um carro, foi registrado na noite de ontem aqui em Picuí. Segundo o relato de pessoas, uma professora da escola Severino Ramos, no bairro Limeira, quando terminou as aulas, ela ia saindo para casa e estava se dirigindo ao seu carro, que estava estacionado. Se aproximou dois homens, eles estavam armados, anunciaram o assalto levando o seu carro e saíram com destino ignorado. A Polícia Civil foi acionada e tenta encontrar esses meliantes, né? Isso foi ontem à noite aqui, viu? A professora teve seu carro roubado ali no bairro Limeira. Ela saía da escola Severino Ramos, aqui em Picuí. São 10h08 na manhã da Cenecist FM.
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0: Gustavo Lima é quem dá o recado aqui na manhã da Cenecist FM.

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1: 10 e 11 aqui, na manhã Cinecista FM. Gente, um homem morreu ontem após uma troca de tiros com a polícia militar durante uma perseguição no quilômetro 117 da BR-101, em Caporã, litoral sul da Paraíba. A vítima foi identificada como Leonardo Leno do Ramos de Araújo, 35 anos. De acordo com a polícia militar, a perseguição foi iniciada após um policial à paisana reconhecer que o automóvel ocupado pela vítima seria roubado. Com isso, o policial solicitou reforço, passou a seguir a dupla. Antes da chegada do reforço, os dois ocupantes perceberam a perseguição, segundo a PM, e atiraram contra o policial à paisana. Ainda segundo a PM, houve uma intensa troca de tiros. Os disparos atingiram os pneus do carro, que saiu da pista e parou no acostamento. Em seguida, a vítima tentou fugir pela mata, mas por conta dos ferimentos acabou falecendo ainda no local. A primeira perícia identificou pelo menos 5 marcas de tiros no corpo da vítima. Já o outro suspeito também seguiu o caminho da mata e conseguiu fugir. Até agora, o segundo suspeito não havia sido localizado. Após o ocorrido, o corpo da vítima foi encaminhado para o Instituto de Polícia Científica de João Pessoa. O caso deve ser investigado pelo Núcleo de Homicídios da Polícia Civil de Alhandra. Tá? Foi ontem esse caso lá na capital João Pessoa. Também um caso que chama a atenção nesta manhã de sexta-feira, um homem que não teve a identidade divulgada foi preso, suspeito de um feminicídio na cidade de Limoeiro do Norte, no Ceará, após a tentativa de fuga para a cidade de São Bento, no sertão da Paraíba. As informações foram confirmadas pela Polícia Militar. De acordo com a PM, após a corporação ser avisada do assassinato de uma mulher por volta das 14 horas desta quinta-feira ontem, as equipes policiais realizaram um cerco estratégico na região de São Bento e o fechamento das principais rotas de acesso e de entradas que fazem fronteira com o Rio Grande do Norte. Com isso, o suspeito foi localizado, foi preso em flagrante pelo crime, enquanto ele entrava na cidade de Belém do Brejo do Cruz, também no sertão da Paraíba, dirigindo um carro. Após a prisão, o homem foi conduzido à Delegacia de Polícia Civil, onde foram realizados os procedimentos legais cabíveis. A motivação do assassinato ainda vai ser investigada. Acerte comigo a hora agora, 10h14.
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4: Aqui com você, são 10 horas e 20 minutos na manhã da Cenecista FM. 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Abraço aqui a Rosinete, está na nossa audiência, ela diz, escuta a oração de fé todos os dias, não é? Um abraço, viu, Rosinete, e pede aqui saúde para todos. Lia também, ela está sempre aqui com a gente, obrigado Lia, está na nossa audiência, ela diz também acompanha sempre, o ouvinte e a Delma também, né? Eu falei aqui já, na nossa audiência, muito obrigado, abraço também a Rosa Maria, também está com a gente, Maria de Nino, está na audiência do programa, lá no Sítio Galante, né? Está nos ouvindo aqui, está acompanhando aqui a programação da Cenecista FM. Quem está no zap com a gente aqui, às 10h21, alô, bom dia.
5: Bom dia, Jair Gomes, aqui é o Charles Souza, aqui no bairro Cenecista, né? Deus abençoe tua manhã, tudo de bom para você nesse final de semana, meu amigo Jair Gomes.
4: Obrigado, Charles, um abraço, meu amigo. Bom dia para você, bom dia para toda a família. Quem está no zap com a gente, alô, bom dia.
6: Jair, bom dia. Bom Vamos dia. Fechar a semana. Um bom final de semana para todos vocês aí desta rádio, nota mil, tiro o chapéu. Eu deposito toda a minha confiança a todos vocês aí desta rádio. Linda, maravilhosa. É minha amiga, viu, minha? Faz o bem. Eu quero Roberto Carlos, eu quero apenas, tá bom? Roda de verdade, hein, Jair? Para oferecer a Julieta, Lúcia de Veneranda, Mielo, Verônica e esposa, Aido e esposa, Aguifanei de esposa e filhos, Dona Aparecida na Quixaba, Áurea, e todos que curtem Rádio Cenecista de Picuí. Tchau, um abraço.
4: Obrigado, Ângela. Bom dia para você, bom dia para toda a família. Roberto Carlos canta pra gente agora, 10h22. Eu quero apenas.

anos. Eu quero apenas, às 10h27 agora, gente, um advogado de 44 anos foi preso na noite de ontem no apartamento onde mora, no bairro do Limão, zona norte de São Paulo, suspeito de agredir a filha de 6 anos dentro do elevador do prédio horas antes. As agressões foram registradas pelas câmeras de segurança do condomínio. Vizinhos ouviram a discussão, acionaram a polícia militar. Os agentes chegaram ao endereço por volta das 18h40. Segundo o boletim de ocorrência, policiais tiveram acesso às imagens do elevador que registraram as agressões contra a criança. A esposa disse na delegacia que ele passa por um momento de depressão, consumo de álcool. A mãe da menina contou à polícia que havia deixado a filha aos cuidados do pai enquanto trabalhava. Por volta das 14 horas, ela entrou em contato com os dois e disse não ter percebido nenhuma situação anormal. Ao voltar para casa, por volta das 18h20, a mulher afirmou ter ouvido uma discussão entre o marido e a filha assim que a porta do elevador se abriu. Segundo o relato, o homem xingava a criança. A mãe disse que entrou no apartamento, questionou o marido. Durante a discussão, segundo o depoimento, os dois se empurraram. Ela levou a filha para outro cômodo para evitar que a criança continuasse presenciando a briga. A síndica do condomínio acionou a polícia militar. A mãe e a menina foram para o apartamento da síndica, enquanto o homem permaneceu dentro de casa. Quando os policiais chegaram, quando a polícia chegou, o advogado estava trancado em um dos cômodos. Os agentes pediram que ele abrisse a porta e saísse, mas ele não respondeu. Após o arrombamento da porta, o homem continuou se recusando a deixar o imóvel. De acordo com o registro policial, foram necessárias cerca de 2 horas de negociação.

até que ele concordasse em sair. Policiais relataram que o apartamento estava revirado, com diversos objetos espalhados. O homem permaneceu em silêncio, se recusou a prestar declarações inicialmente. Depois, segundo o boletim de ocorrência, afirmou que a filha estava sob seus cuidados naquele dia. Ele disse que a criança havia ido encontrar uma amiga no condomínio e que em determinado momento não conseguiu localizá-la. Segundo o relato, ficou desesperado com a situação. Questionado sobre as agressões, afirmou que pode ter sido um pouco ríspido com a filha. Disse não se lembrar de ter dado tapas, de ter puxado o cabelo da criança. O advogado também afirmou ter consumido bebida alcoólica naquele dia e disse não se lembrar integralmente do que aconteceu. Perigo, né? Um perigo. Sobre a discussão com a mulher, ele negou ter havido agressão física, afirmou ter 95% de certeza que não encostou a mão na esposa. São 10h40 agora.

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1: Evoluções, mas também preocupações, marcaram o estudo da Todos pela Educação, divulgado nesta quinta-feira. A organização comparou as notas médias dos estudantes da rede pública de ensino do Brasil no conjunto de provas do SAEB, o Sistema de Avaliação da Educação Básica, do INEP, entre 2005 e 2025. Por um lado, o levantamento mostrou que nos últimos 20 anos, a proporção de alunos do quinto ano do ensino fundamental, com nível de aprendizado considerado adequado, subiu de 22% para 60% em língua portuguesa e de 14% para 50% em matemática. A variação foi comemorada pela gerente de políticas educacionais da organização, Manuela Miranda.
2: No quinto ano, nós quase triplicamos o percentual de estudantes no nível adequado em língua portuguesa e mais que triplicamos esse percentual em matemática, o que é bastante positivo. Nós também conseguimos reduzir o percentual de estudantes abaixo do básico, que é o nível mais crítico.
1: Por outro lado, os avanços tímidos na aprendizagem de alunos do nono ano e do ensino médio mantiveram os níveis baixos. No último ano do fundamental, o domínio da língua portuguesa era de 14% dos alunos em 2025, mas ainda era de apenas 38% no ano passado. Em matemática, o salto foi de apenas 7 para 18% em duas décadas. No ensino médio, enquanto a proporção de alunos com domínio da língua foi de 15 para 35%, o domínio da matemática, considerado para apenas 5% dos alunos em 2005, ainda é de apenas 8%.
2: Nós temos hoje 30% dos estudantes que concluem o ensino fundamental abaixo do básico em matemática. Já no ensino médio, que é a etapa mais desafiadora em termos de aprendizagem, nós temos um cenário mais crítico. 6 em cada 10 estudantes concluem o ensino médio com esse nível mais crítico de aprendizagem em matemática.
1: Manuela lembra que o novo Plano Nacional de Educação estipula que daqui a 10 anos o Brasil não pode ter nenhum estudante no nível abaixo do básico, ou seja, sem habilidade para inferir informações de um texto ou para operações matemáticas simples, necessárias para o exercício da cidadania no Brasil. Agência Rádio Web, produção e reportagem, Breno Zonta.
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11: Por aqui são 10h36 agora, 10h36. Gente, olha, um caso que tem chamado a atenção: quatro homens armados invadiram e roubaram a casa de um empresário na quinta-feira ontem, lá em Boqueirão, Cariri da Paraíba. Segundo a Polícia Militar, o empresário e familiares foram feitos reféns durante a ação. Imagens de circuito de segurança e informações foram divulgadas nesta sexta-feira. Uma câmera de segurança mostra o momento em que homens encapuzados saem de um carro estacionado na rua, seguem em direção à residência. Uma mulher que deixava o imóvel é abordada por dois suspeitos que aparentaram estar armados, né? E entra novamente na casa acompanhada pelos criminosos. Em seguida, um terceiro suspeito conduz o veículo alguns metros à frente, estaciona, desce e também entra na residência. A ação registrada pelas câmeras dura cerca de 15 minutos. Imagens não mostram o momento em que os suspeitos deixam o local. O casal teria sido rendido, amarrado dentro da residência, enquanto os criminosos exigiam acesso ao cofre. De acordo com a PM, a ocorrência foi registrada por volta das 7 horas. Durante o assalto, o proprietário da casa foi agredido na cabeça pelos criminosos. Esse caso aconteceu ontem. Segundo a ocorrência registrada pela PM, os suspeitos roubaram 4 celulares, um tablet e uma quantia em dinheiro e em espécie. O valor levado e o prejuízo causado à família não foram divulgados. O caso será investigado pela Polícia Civil, que deve trabalhar na identificação e localização dos suspeitos. Esse caso foi em Boqueirão, viu, gente? Foi no Cariri, aqui da Paraíba, no dia de ontem. 4 homens armados fizeram uma família de refém, um empresário e seus familiares. Foi ontem e levaram alguns objetos, levaram também dinheiro. 10h38 agora na manhã, Cenecista FM. Algumas canções conseguem transformar a dor da saudade em uma lembrança que atravessa gerações. É o caso de Naquela Mesa, composição de Sérgio Bittencourt, em homenagem ao pai e músico Jacó do Bandolim. A música nasceu da saudade, da perda, mas acabou se tornando um dos mais marcantes retratos da relação entre pai e filho na música brasileira. A letra recorda a presença do pai em torno de uma mesa, símbolo de convivência, de conversa, de momentos compartilhados. Depois da partida, o mesmo lugar passa a representar a ausência, a saudade. Com versos carregados de emoção, Sérgio Bittencourt transformou uma experiência pessoal em uma mensagem capaz de tocar qualquer pessoa que já tenha perdido alguém importante. A composição ganhou uma dimensão ainda maior ao ser eternizada na voz de Nelson Gonçalves, que é um dos maiores intérpretes da música brasileira. Com sua voz grave, potente, inconfundível, Nelson deu à canção uma interpretação profundamente emocionante, ajudando a transformá-la em um clássico. E desde então, Naquela Mesa permanece associada à voz de Nelson Gonçalves e à memória de quem já partiu. A canção ultrapassou a história de Sérgio Bittencourt e Jacó do Bandolim e passou a representar a saudade de pais, de mães, de filhos e amigos que continuam presentes na memória mesmo depois da despedida. Nelson Gonçalves canta essa música aqui, né? Que traz saudade, né? Para muita gente aí. Naquela

0: Gonçalves cantando Naquela Mesa. Essa música traz lembranças, né, de quem já foi embora, porque em família as pessoas geralmente costumam sentar na mesa, né, e fazer as refeições, né, e o tempo passa e vai chegar o tempo em que você não vai mais encontrar aquela pessoa na mesa, né, porque tudo passa na vida da gente, tudo passa, né, inclusive as pessoas, né. E essa música traz isso aí, traz lembranças, né? Remete a pessoas que já não estão mais aqui. É isso. Olha, gente, tornou-se algo comum, né? Um homem foi flagrado por câmeras de segurança agredindo uma mulher e uma criança ontem no bairro Valentina, em João Pessoa. Imagens exibidas pela TV mostram o homem caminhando por uma rua, chamando a mulher que estava acompanhada de duas crianças. Pouco depois, ele se vira e atinge a mulher no rosto. Na sequência, o homem puxa o cabelo de uma das crianças e desfere tapas contra o rosto dela. Esse caso foi aqui na capital João Pessoa, lá no bairro Valentina, né? Bairro Valentina. Tornou-se comum. Só que nesse caso aqui, ele foi filmado, né? Vai ter que se explicar por que das agressões. 10h44, hora certa na manhã da Cenecista FM.
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2: São 10h50 agora, 10 da manhã, 50 minutos, na manhã da Cenecista FM. Quem está somando 70 anos de vida é a cantora Fafá de Belém, né? Fafá de Belém está somando aí 70 anos de vida nesse mês de agosto, dona de uma das vozes mais marcantes da música brasileira, a artista paraense construiu uma trajetória de sucesso ao longo de 5 décadas de carreira, conquistando o público com sua potência vocal, com seu carisma, com a sua personalidade. Fafá nasceu em Belém, lá no Pará. Fafá ganhou projeção nacional na década de 1970 e desde então passou a ocupar um lugar de destaque na música popular brasileira. Ao longo desses anos todos, tornou-se uma das principais representantes da cultura paraense no cenário nacional, levando para diferentes regiões do país a força, a identidade, a riqueza cultural da Amazônia. Sua trajetória é marcada por grandes interpretações, apresentações memoráveis, uma relação próxima com o público. Com uma voz potente, uma presença de palco inconfundível, Fafá atravessou gerações, consolidou seu nome entre os grandes artistas da música brasileira. Além da música, a cantora também se destacou pela personalidade forte, pela capacidade de se reinventar ao longo dos anos. Sua história é marcada pela valorização de suas raízes, pela defesa da cultura brasileira e por uma carreira construída com autenticidade e dedicação à arte. Fafá de Belém, 70 anos de vida. Já deixou um legado, né? Já deixa um grande legado a Fafá. 10h52 aqui.

Fafá de Belém cantando pra gente aqui. Um abraço pra Verônica Santos. Verônica está em Nova Palmeira, Ailton também, Maria de Fátima, são na nossa audiência aqui, ouvindo o programa nesta manhã, 10h56 agora. É, a música Oração pela Família, não é? Essa oração, ela fala de família, não é? É, de proteção, não é? De união. E a gente ouve aqui com a gente, Oração pela Família, com o Padre Zezinho.

falte amor, que nunca falte união, saúde, compreensão e fé dentro de nossa casa, tá? É o que diz essa música, é o que diz a mensagem da música. Gente, obrigado, estamos encerrando o programa. A você que mandou mensagem pra gente, a você que participou do programa, a você que não participou, muito obrigado. Peço desculpa às pessoas que mandaram mensagens aqui, ele não conseguiu colocar todas as mensagens no ar, né? Agradecemos, viu? Agradecemos a todo mundo. Que Deus abençoe a cada um. Amanhã, sábado é nosso aqui com as melhores sertanejas durante a manhã. E você vai nos acompanhar também a programação de final de semana. Obrigado, Marinaldo Santos, da mesa de som, Jair Gomes na apresentação, Vanessa Souza na redação. A próxima atração agora vem chegando as notícias, o Jornal Cenecista, para você aqui, com as notícias que mais importam. Muito obrigado. Você que está aí com o rádio ligado, chegue mais perto agora do rádio e aumente o volume do seu rádio, porque temos algo importante para falar para você aqui no finalzinho do programa. Olha, empatia. Empatia é saber olhar para o outro com o coração antes de fazer qualquer julgamento. Nem sempre sabemos a batalha que uma pessoa está enfrentando. Por isso, uma palavra de carinho, um gesto de compreensão ou simplesmente saber ouvir pode fazer uma grande diferença. Então seja gentil, escute mais, julgue menos, procure compreender antes de criticar. Às vezes, aquilo que parece pequeno para você pode significar muito para alguém. Então, que nunca nos falte sensibilidade para entender a dor do outro e amor para oferecer uma palavra de esperança. Em qualquer cenário, acredite, a tempestade vai passar e tudo vai ficar bem. Não desista, não perca a esperança. Deus vai agir, Deus está do seu lado, Ele vai te ajudar.

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0: Olá, bom dia. Hoje, sexta-feira, dia 21 de agosto de 2026. As notícias mais importantes do dia. Você tem destaque aqui e agora. Os destaques de hoje. Mendonça manda a Polícia Federal apurar suspeita de vazamento da investigação do caso Lulinha. Brasil tem candidatos nascidos na China, na Bolívia, na Síria e em mais países. Datafolha divulga hoje a primeira pesquisa após início da campanha eleitoral. E ainda você vai ter aqui, polícia tenta prender entregadores que lincharam ciclista em Copacabana. Alerta de ventania interrompe aula de stand-up no Rio de Janeiro. Frente fria traz ventania ao sudeste, ciclone e ainda influencia o sul. E ainda você vai ter aqui, homem é preso após agredir a filha em elevador de São Paulo. Aqui na Paraíba, um homem é flagrado agredindo mulher e criança na rua de João Pessoa. Homens armados invadem casa de empresário e fazem família refém. Homem é preso com arma e drogas no bairro do Bessa. E ainda Caminhos do Frio, Festival de Inverno e mais. O que deva acontecer nesse final de semana? Estudantes passam mal após comer doce levado por colega em escola de João Pessoa. Homem suspeito de feminicídio no Ceará é preso após tentativa de fuga na Paraíba. No Rio Grande do Norte, corpo encontrado em Natal é de professor de futebol que estava desaparecido. Também você vai ter aqui em destaque, guarda civil do RN, suspeito de tentativa de homicídio contra seguranças de casa de shows, é preso em João Pessoa. Ocorrência em Picuí, duas ocorrências em Picuí, uma no bairro Limeira e uma outra aqui no bairro Cenecista. Essas e outras notícias você vai ter com detalhes agora no jornal que está começando.
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2: A sexta-feira terá possibilidade de chuva isolada em parte do Nordeste, principalmente no Maranhão e na faixa leste da região. Em São Luís, os termômetros variam entre 25 e 32 graus, com muitas nuvens e chance de chuva isolada. Teresina terá poucas nuvens e temperaturas entre 20 e 31 graus. Em Fortaleza, a mínima será de 24 e a máxima de 30 graus, também com poucas nuvens. Já Natal e João Pessoa terão maior nebulosidade. Nas duas capitais, as temperaturas ficam entre 24 e 29 graus. A possibilidade de chuva isolada também alcança Recife, Maceió e Aracaju. As máximas chegam a 28 graus na capital pernambucana, 27 na Alagoana e 26 na Sergipana. As três cidades terão mínima de 23 graus. Em Salvador, o dia será de muitas nuvens, com chance de chuva isolada e temperaturas entre 23 e 27 graus. As informações são do Instituto Nacional de Meteorologia. Viviane Bessa, o tempo e a temperatura.
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0: O Jornal Cenecista começa agora trazendo a notícia atualizada sobre aquele caso de um linchamento que houve em Copacabana. tá? A Polícia Civil identificou os dois entregadores que lincharam o ciclista Cláudio Rafael Landeiro semana passada em Copacabana. O plantão judiciário expediu mandado de prisão temporária contra Felipe Eduardo dos Santos Silva e Ailton José da Silva. Até agora, eles não haviam sido encontrados. Segundo a 12ª DP de Copacabana, Felipe e Ailton são os homens com mochilas de entrega que espancam Cláudio Rafael ao lado do segurança Davi Santos Machado. Davi e outro vigilante, Jorge Luiz Ricardo Dias, já estão presos. A polícia vai investigar se os vigias também praticaram exercício ilegal da profissão. Segundo o delegado Ângelo Lages, a dupla atuava de forma clandestina, já que uma lei federal autoriza a atuação de empresas de segurança privada apenas dentro de estabelecimentos e prédios. Ali sequer existia empresa privada, eles estavam de forma clandestina prestando serviço para o comércio. O delegado explicou pelas quais responsabilidades civis e criminais podem responder os comerciantes e moradores que pagavam esses seguranças. Os comerciantes ali que pagavam o segurança, eles podem ser responsabilizados na esfera administrativa, por exemplo, perda do alvará de funcionamento. Na esfera civil, danos causados pela atuação dos seguranças podem gerar responsabilidade para o estabelecimento que os contratou. Por exemplo, a família pode pedir uma indenização à empresa que contratou o serviço de segurança, diz o delegado. Na esfera penal, segundo ele, pode haver responsabilização caso fique comprovado que, de alguma forma, o dono ou algum funcionário do estabelecimento contribuiu para o crime. Se a gente provar que, de alguma forma, alguém concorreu para o crime do estabelecimento, ele também pode ser indiciado pelo crime de homicídio. Ontem, os dois seguranças foram presos, né? O Jorge Luiz Ricardo Dias, de 56 anos, ele se apresentou na delegacia por volta das 12h50 e foi confrontado pela irmã de Cláudio Rafael Landeiro. Ela perguntou o seguinte: gostou de matar meu irmão? Gostou de matar meu irmão? Repetiu ela. Segurança não respondeu, entrou na delegacia. O delegado titular Ângelo Lages confirmou que o mandado de prisão temporário foi cumprido contra o homem, mas que ele não participou diretamente das agressões. Ele teve uma participação acessória do crime. Vai ser cumprido o mandado de prisão contra ele, afirmou o delegado. Segundo as investigações, o segurança não chegou a agredir, mas esteve presente ao segurar a bicicleta da vítima, segurou o porrete que foi usado nas agressões. Em depoimento, Jorge disse que alertou para que Davi não cometesse as agressões. Agora foram, eu falei ontem, agressões covardes, né? E aquilo foi para matar mesmo, não foi para machucar, simplesmente machucar. Foi para matar, porque eles espancavam sem parar, né? Com um porrete, né? Desferiu várias cacetadas no homem, né? Que se mostrava passivo, indefeso, não esboçava nenhuma reação, e eles agredindo, até que a vítima ficou desacordada, né? Já não aguentava mais de tanto levar porrada, né? De tanto levar cacetada. E, infelizmente, ele foi socorrido, mas não resistiu, porque as pancadas foram na cabeça, né? Foram em várias partes do corpo, e as pancadas na cabeça provocaram traumatismo craniano. Ele, infelizmente, não resistiu, né? Não resistiu aos ferimentos e morreu. A irmã disse que era tranquilo, o irmão, né? A vítima era tranquila, que tinha saído usando a bicicleta dela, né? E que não tinha envolvimento, não era uma pessoa do mal, né? Foi confundido, né? Mas mesmo assim, a violência foi visível, né? Foi terrível, né? Não sei como uma pessoa tem coragem de espancar outra a tal ponto, né? De não ver ela mais com sinais de vida, né? Até que ponto, né? O Datafolha divulga hoje, no final da tarde, primeira pesquisa com intenções de voto da eleição presidencial após o início das campanhas. A pesquisa deve sair após 18h40, segundo a Folha. encomendado pela Globo, pelo jornal Folha de São Paulo. O levantamento inclui os 13 nomes registrados no Tribunal Superior Eleitoral, entre eles Pablo Marçal, que foi inscrito pelo PRTB de última hora, apesar de estar inelegível. A Justiça Eleitoral ainda vai analisar o pedido de registro da candidatura de Marçal. Ontem, o TSE proibiu Marçal de ir a debates, de fazer campanha na TV, de ter acesso a fundo eleitoral e também a fundo partidário. O Datafolha mostrará o cenário de primeiro turno e também quatro simulações de segundo turno, né? Primeira simulação, Lula versus Flávio Bolsonaro, Lula versus Ronaldo Caiado, Lula versus Romeu Zema e Lula versus Renan Santos. Vai medir ainda a rejeição dos candidatos, os níveis de aprovação e desaprovação do governo Lula. Serão entrevistadas 2.058 pessoas com 16 anos ou mais em todo o país entre os dias 18 e 20 de agosto. A margem de erro da pesquisa é de 2 pontos percentuais para mais ou para menos e o nível de confiança é de 95%. O número de registro do TSE é o BR-04496/2026. Então as atenções estão voltadas para hoje, né? O resultado acontece hoje dessa pesquisa primeira, né? Nesse momento inicial de campanha. Gilmar, impeachment de registro de STF não deve avançar no Senado. O repórter é chamado.
3: O ministro do Supremo Tribunal Federal, Gilmar Mendes, afirmou que a eleição de senadores favoráveis ao impeachment de integrantes da corte não significa que os processos possam avançar no Congresso Nacional. A pauta é uma das bandeiras de candidatos da direita para as eleições deste ano, que vão renovar 54 das 81 cadeiras do Senado. Para afastar um ministro do Supremo, também são necessários pelo menos 54 votos. E a decisão de iniciar o processo parte do presidente do Senado Federal. Questionado sobre o tema, o ministro do STF avaliou que o impeachment pode ter apelo durante a campanha eleitoral, mas disse enxergar dificuldades para que a proposta avance efetivamente.
4: Certamente algumas pesquisas indicam que isso tem um apelo eleitoral. Entre o pensamento e a ação, o pensamento e o gesto, vai uma distância enorme. Certamente, se alguém com essa bandeira se tornar senador, ele terá imensas dificuldades de implementá-la. Eu não fico preocupado com essa temática. Eu sou um enfermeiro que já viu sangue. Então, não me impressionam essas promessas de campanha.
3: Gilmar também comentou o debate sobre a atuação de jornalistas e o sigilo da fonte, retomado após investigações envolvendo profissionais da imprensa. O ministro foi relator em 2009 da decisão do Supremo que derrubou a exigência de diploma específico para exercer a profissão de jornalista. Diante das discussões provocadas pelos casos recentes no Maranhão, o ministro Gilmar Mendes admitiu que o Supremo pode voltar a discutir a obrigatoriedade do diploma.
4: Nós produzimos uma decisão importante que diz respeito à dispensa do diploma de jornalista. Isso não significava, na verdade, dispensar formação. As pessoas poderiam ter formações em diversas áreas, mas podemos discutir, sim, se de fato se entender que há aí algum comprometimento da própria qualidade de informação.
3: A exigência deixou de existir há 17 anos, quando o Supremo decidiu por 8-1 que condicionar o exercício do jornalismo à formação específica era incompatível com a liberdade de imprensa. Agência Rádio Web, de Brasília, Yuri Hudson.
0: 11h22 agora. Cenas lamentáveis marcaram a eliminação do Botafogo na Copa Sul-Americana, depois da vitória por 1-0 sobre o Cienciano. Uma confusão generalizada tomou conta do gramado do Nilton Santos. Jogadores do Botafogo e integrantes da equipe peruana trocaram acusações. Houve confronto com o técnico adversário. O Botafogo venceu, mas ficou fora da competição pelo placar agregado de 6-2. Foi muita confusão ontem, após o apito final. Houve uma confusão generalizada entre jogadores e integrantes das comissões técnicas. campo ficou lá, o campo de batalha ontem, depois do jogo, né? Literalmente, o técnico do Cienciano, Horácio Melgarejo, foi cercado por jogadores do Botafogo e precisou ser protegido por atletas e também por seguranças. O capitão do Botafogo, Alex Telles, afirmou depois que a reação teria sido motivada por declarações consideradas desrespeitosas feitas pelo treinador peruano no primeiro jogo. O integrante da delegação do Cienciano chegou a ser detido após a agressão, mas foi liberado minutos depois. Repito, o Botafogo venceu pelo placar de 1-0, mas acabou eliminado porque no primeiro jogo o placar teria sido 6-1 lá no Peru. Uma situação constrangedora para o Botafogo aqui do Brasil. Câmeras de segurança registraram o momento em que um homem agrediu uma mulher e uma criança

0: E estão procurando esse homem, né? Estão procurando esse homem que agrediu, um covarde, né? Bateu na mulher e bateu também numa criança que estava com a mulher. A mulher segurava uma no colo e segurava uma outra criança, né, que estava com ela andando, caminhando na calçada. E o homem acabou agredindo a mulher e uma criança. Vai ser preso, se não já foi, né? Se não já foi, vai ser, com certeza. Ele não vai ficar impune, né? Um homem foi preso na manhã desta sexta-feira, suspeito de tráfico de drogas no bairro do Bessa, em João Pessoa. Com ele, a polícia militar apreendeu várias porções de drogas, munições, dinheiro e um revólver calibre 38, de acordo com o tenente-coronel Simões, do Batalhão de Policiamento em Áreas Turísticas. A área onde a prisão ocorreu já é conhecida como ponto de comércio ilegal. É um ponto conhecido onde pessoas vão fazer uso de entorpecentes e também de tráfico. Nós já havíamos monitorado esse indivíduo e esse local. E na manhã de hoje nós conseguimos efetuar a prisão dele e a apreensão desse material, afirmou o tenente-coronel. O suspeito responde por tráfico de drogas, por porte ilegal de armas. Após a prisão, ele foi encaminhado para a cidade da polícia em João Pessoa. Olha, o TSE trava a campanha de Marçal, perigo de dano ao erário. Repórter chamado.
1: O pré-candidato à presidência da República pelo PRTB, Pablo Marçal, está impedido de usar recursos públicos para fazer campanha. A decisão desta terça-feira é do Tribunal Superior Eleitoral, que por unanimidade acompanhou a relatora do caso, a ministra Estela Aranha. O TSE acolheu denúncia do Ministério Público Eleitoral por dois motivos. O primeiro, em relação à filiação de Pablo Marçal ao PRTB. Na petição apresentada ao TSE, o Ministério Público Eleitoral afirma que a candidatura não preenche os requisitos de prova de filiação ao PRTB dentro do prazo legal. Marçal estava filiado à União Brasil em abril, prazo final para escolha do partido, como detalha a ministra Estela Aranha.
2: A certidão de filiação partidária extraída dos sistemas da Justiça Eleitoral indica a filiação do candidato à União Brasil desde 6 de março, circunstância reforçada por sucessivas manifestações públicas, entrevistas, reportagens, publicações em redes sociais, pesquisas eleitorais e declarações de dirigentes partidários. O Ministério Público aponta notícias publicadas em 10 de abril de 26, relatando participação do candidato em encontro nacional da União Brasil em Brasília, fazendo menção à sua recente filiação ao partido, inclusive em articulações envolvidos lideranças da legenda em diferentes estados.
1: O segundo motivo é que o pretenso candidato à presidência da República está inelegível até 2032. Marçal foi condenado pela Justiça Eleitoral por abuso dos meios de comunicação nas eleições de 2024. O candidato promoveu concursos de cortes de vídeos com ofertas de prêmios para disseminação de conteúdo eleitoral. Para Estela Aranha, as duas situações apontam riscos do uso de recursos públicos para um político inelegível.
2: O perigo do dano está caracterizado pelo risco da utilização de recursos públicos de meios de propaganda eleitoral em benefício de candidatura que, em análise sumária, mostra-se juridicamente inviável, notadamente pela provável ausência de condição de elegibilidade.
1: Marçal também não pode participar de debates e da propaganda eleitoral gratuita no rádio e TV. Também nesta terça-feira, o Ministério Público Eleitoral impugnou o registro de candidatura de José Roberto Arruda, do PSD, ao governo do Distrito Federal. Mas é a Justiça Eleitoral que vai dar a palavra final no caso. Arruda está inelegível até 2030, mas ainda recorre na Justiça. Agência Rádio Web de Brasília, Alan Barbosa.
0: 11 horas e 28 minutos agora. Um homem é preso, suspeito de agredir a mulher e invadir casa. Esse caso foi também aqui na capital, João Pessoa. O homem foi preso hoje de manhã no bairro Gramame, João Pessoa, após invadir a casa da vizinha e ameaçá-la de morte. Segundo a polícia militar, o homem teria agredido a própria mulher, que fugiu, e ele invadiu a casa da vizinha por acreditar que a própria mulher estava na casa. De acordo com a polícia, a mulher do homem preso, está grávida de 5 meses, teria sido agredida. Ela conseguiu fugir de casa, o homem acreditou que ela havia entrado na casa da vizinha e invadiu o local. Na residência estava uma mulher, cuja idade não foi divulgada, com um bebê. Ela teria sido ameaçada de morte, saiu correndo pela rua para fugir do homem. Polícia Militar foi acionada e o encontrou no telhado da casa. Ainda de acordo com a PM, o preso estava sob efeito de drogas.

0: drogas e já responde criminalmente na justiça. Ele foi preso, segue na cidade da polícia em João Pessoa. Todo dia, né? Tem essas notícias, né, de agressões, né, de homens atacando mulheres, sejam companheiras ou ex-companheiras. Coisa absurda, né? É um absurdo. 9 alunos da escola municipal, professor Dumerval Trigueiro Mendes, em João Pessoa, passaram mal no fim da manhã de ontem, após comerem um doce levado por um colega da própria turma. Os estudantes apresentaram sintomas como coceira e também vômito. De acordo com a direção da escola, o alimento descrito como bolo ou brigadeiro foi levado por um estudante no início da manhã, antes do começo das aulas, e compartilhado com outros colegas. Após os estudantes apresentarem os sintomas, o serviço de atendimento móvel de urgência SAMU foi acionado e os responsáveis foram comunicados. De acordo com a Secretaria de Educação de João Pessoa, 2 alunos foram socorridos para unidades de saúde. Um dos estudantes foi levado para a UPA do Valentina, recebeu alta. O outro foi encaminhado para o Hospital do Valentina. Segundo a Secretaria de Educação, os dois já estão em casa. Os demais estudantes que apresentaram sintomas foram socorridos na escola e também estão em casa, conforme a pasta. A Secretaria Municipal de Saúde de João Pessoa informou que uma equipe da Vigilância Sanitária esteve na escola na tarde de ontem para apurar o possível caso de intoxicação alimentar envolvendo os alunos. Durante a inspeção, segundo a secretaria, foi constatado que o alimento não foi produzido pela escola. O produto teria sido comprado por um dos estudantes em um estabelecimento externo. Uma amostra do alimento que restou foi recolhida pela Vigilância Sanitária e encaminhada para análise laboratorial. O resultado do exame poderá ajudar a esclarecer o que provocou mal-estar nos estudantes. Em nota, a direção da escola, professor Dumerval Trigueiro Mendes, esclareceu que o episódio não teve relação com a alimentação fornecida pela escola. A unidade também informou que não comercializa lanches no interior da instituição. Segundo a escola, o doce foi levado por um dos próprios estudantes, compartilhado com os colegas antes do início das aulas. As circunstâncias que provocaram o mal-estar dos estudantes não foram esclarecidas. Também não havia confirmação sobre o que teria causado os sintomas apresentados após o consumo do doce. 11:32 agora. Bom, a campanha está posta aí, né? Hoje estamos vivendo um momento de campanha eleitoral. O Brasil está aí, né, com candidatos aí nas ruas, né, seja para presidente, seja para deputado distrital, deputado federal, deputado estadual, para governador, para senador, enfim. Vários candidatos estão nas ruas aí batendo na porta dos eleitores, né, chegando junto dos eleitores aí, né, pedindo votos. Tá? E para as eleições desse ano agora, 2026, o Tribunal Superior Eleitoral recebeu 24 registros de pessoas nascidas em outros países e autodeclaradas brasileiras naturalizadas. O grupo inclui principalmente bolivianos, sírios, peruanos, italianos. Né? Temos aqui, lá da Síria, 3 candidatos. Tem um candidato que é da Bolívia. Temos também um candidato dois candidatos da Bolívia, temos 2 candidatos do Peru, temos 2 candidatos da Itália, 1 da Palestina, 1 da China, temos 1 candidato dos Estados Unidos, aí temos 1 da Suíça, 1 da Bélgica, 1 outro da França, 1 de Taiwan, 1 outro da Coreia do Sul, 1 Líbano, 1 de Havana, 1 da Argentina, 1 lá do Togo, 1 do Senegal, 1 da Colômbia e 1 de Portugal. Ao mesmo tempo, houve 2 pedidos de portugueses com igualdade de direito. No caso do único candidato declarado naturalizado, cujo local de nascimento é Porto, citado na lista acima, o especialista acredita se tratar de um equívoco na hora do preenchimento do cadastro. É importante lembrar que as candidaturas de 2026 ainda não estão definitivamente aprovadas. A Justiça Eleitoral precisa analisar cada pedido de registro, verificar a documentação apresentada, conferir se os candidatos cumprem os requisitos legais para concorrer e, ao fim desse processo, os registros podem ser deferidos ou mesmo indeferidos. E o caso do Pablo Marçal, né? Pablo Marçal tem participado aí de algumas entrevistas, né? E tem dito que quer ir para os debates, né? Mas aí a justiça já diz que não. Ele não vai para os debates, né? Já disse que queria ir para os debates para confrontar, né, um adversário dele, né? E o TSE decidiu ontem, por unanimidade, né, tá aqui no portal de notícias, tá? É uma notícia que a gente vai apresentar, mas ainda tem muita coisa ainda para acontecer, né? O TSE decidiu, por unanimidade, suspender provisoriamente a campanha de Marçal. Ele está impedido de usar recursos do fundo eleitoral e fundo partidário. Ele está impedido de participar de debates. Ele também não pode utilizar o horário eleitoral gratuito no rádio e na televisão. Está impedido de realizar propaganda eleitoral nos formatos abrangidos pela decisão. A medida liminar, ou seja, ainda não representa a decisão final, repito aqui, sobre o registro da candidatura. O principal problema é que Marçal está inelegível até 2032, em razão de condenação eleitoral relacionada à eleição municipal de 2024, lá em São Paulo. O Ministério Público Eleitoral também questiona se ele cumpriu corretamente o prazo de filiação partidária ao PRTB. PRTB. Então tá aí, né? É uma dúvida, uma interrogação, essa candidatura de Pablo Marçal à presidência da República. 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
0: 11:38 agora. Polícia Científica confirmou que o corpo encontrado no bairro Lagoa Azul, lá na zona norte de Natal, na noite de quarta-feira, é do professor de futebol Daniel Silva de Oliveira, 40 anos, que estava desaparecido desde o dia 26 de julho. A confirmação ocorreu por meio de um exame de impressões digitais, já que o corpo estava em avançado estado de decomposição, o que impossibilitou o reconhecimento visual. A previsão inicial é de que pudesse ser necessária a realização de um exame de DNA. Como isso não foi preciso aguardar o DNA, a gente conseguiu que a família tivesse a resposta e o fechamento que merece, completou. A Polícia Civil já indicava que os indícios, como as roupas usadas, o local onde a vítima foi encontrada, já apontavam para que o corpo fosse de Daniel. Apesar disso, aguardava a resposta da Polícia Científica, que saiu nesta quinta-feira ontem. Com a confirmação da morte, a polícia passa a investigar a autoria e a motivação do homicídio. A investigação segue em sigilo. O caso, que estava na delegacia de desaparecido, inserida na divisão de homicídios e proteção à pessoa, DHPP, passou para a delegacia de homicídios da Zona Norte, lá de Natal. Família de Daniel Silva de Oliveira, 40 anos, que era professor de um projeto social desenvolvido no bairro Nossa Senhora da Apresentação, na Zona Norte, registrou um boletim de ocorrência pelo desaparecimento dele no dia 26 de julho. Olha, o acordo reforça a fiscalização sobre a reforma tributária. Repórter chamando.
2: A Tricom e o Instituto Brasileiro de Ensino, Desenvolvimento e Pesquisa, o IDP, firmaram um acordo para fortalecer a atuação dos tribunais de contas durante a implementação da reforma tributária. O acordo prevê a criação de um programa permanente para capacitar os tribunais de contas diante das mudanças trazidas pelo novo sistema tributário. Entre as ações estão a formação continuada, pesquisas e acompanhamento das novas regras e das mudanças tecnológicas e institucionais relacionadas à reforma. A iniciativa também busca preparar os órgãos de controle para acompanhar temas como a administração e a divisão das receitas do novo Imposto sobre Bens e Serviços, o IBS. Segundo o presidente da Tricom, Edilson Silva, as novas responsabilidades exigem formação permanente, pesquisa, inovação e conhecimento especializado.
3: O colegiado não funcionará de maneira isolada. Sua força estará na capacidade de mobilizar os tribunais de contas brasileiros, suas estruturas técnicas, seus membros, auditores e servidores, seus dados, suas tecnologias e a inteligência institucional acumulada em todo o território nacional.
2: O acordo também está alinhado à criação de um colegiado que reúne os tribunais de contas para uma fiscalização coordenada do IBS. A proposta é ampliar a cooperação entre as instituições e fortalecer o acompanhamento das mudanças no sistema tributário brasileiro. Siga a Tricom nas redes sociais. Agência Rádio Web, produção e reportagem Isabela Pesce.
0: 11h41 agora. O ministro André Mendonça, do Supremo Tribunal Federal, determinou nesta sexta-feira a apuração pela Polícia Federal de suspeitas de novos vazamentos de dados sigilosos em caso envolvendo Fábio Luiz Lula da Silva, ou Lulinha, filho do presidente Luiz Inácio Lula da Silva. A decisão diz respeito a conteúdo de reportagens jornalísticas. O magistrado se baseia em mensagens privadas, detalhes dos inquéritos que investigam o tráfico de influência, a operação sem desconto que envolve fraudes no Instituto Nacional do Seguro Social, INSS. Mendonça, contudo, salienta em sua decisão que a investigação que já se encontra em curso não deve ter como foco os autores ou responsáveis pela veiculação das reportagens, mas sim pessoas que tinham um dever funcional de preservar o sigilo das informações. O ministro também reforça a proteção constitucional da liberdade de imprensa e do sigilo da fonte. Diante de tal conclusão, se faz imperiosa a determinação expressa para que a autoridade policial responsável pela condução do referido procedimento investigatório inclua a operação quanto à origem das informações que foram objeto de veiculação indevida no referido procedimento. Em outro trecho do documento, Mendonça pondera que a investigação visa identificar profissionais que deveriam aguardar ou guardar as informações sigilosas, mas que as compartilharam, ou pessoas que não tinham permissão legal para ter acesso a estes dados. Na conclusão da investigação já instaurada, a autoridade policial deve zelar pela irrestrita observância à garantia constitucional da preservação do sigilo da fonte, plasmada no inciso 14 do artigo 5º da Lei Fundamental em favor dos profissionais jornalistas, afirmou. O STF analisa atualmente 3 inquéritos envolvendo Fábio Luiz Lula da Silva, o Lulinha. 2 deles investigam suspeitas de tráfico de influência em negociações relacionadas ao Ministério da Saúde e à Dataprev. Um terceiro procedimento, sob relatoria do ministro Flávio Dino, também apura possível atuação para favorecer interesses privados junto a órgãos públicos, mas os detalhes da investigação seguem sob sigilo e ainda não foram divulgados. 11h44 aqui. Aconteceu lá em Boqueirão um assalto, né? 4 homens armados invadiram e roubaram a casa de um empresário em Boqueirão, no Cariri da Paraíba. Segundo a Polícia Militar, o empresário e familiares foram feitos reféns durante a ação. As imagens de circuito de segurança foram divulgadas nessa sexta-feira. uma câmera de segurança mostra momento em que homens encapuzados saem de um carro estacionado na rua, seguem em direção à residência. Uma mulher que deixava o imóvel é abordada por dois suspeitos que aparentam estar armados e entra novamente na casa acompanhada pelos criminosos. Em seguida, o terceiro suspeito conduz o veículo alguns metros à frente, estaciona, desce e também entra na residência. A ação registrada pelas câmeras dura cerca de 15 minutos. Imagens não mostram o momento em que os suspeitos deixam o local. O casal teria sido rendido, amarrado dentro da residência, enquanto os criminosos exigiam o acesso ao cofre. De acordo com a PM, a ocorrência foi registrada por volta das 7 horas. Durante o assalto, o proprietário da casa foi agredido na cabeça pelos criminosos. Segundo a ocorrência registrada pela PM, os suspeitos roubaram 4 celulares, um tablet e uma quantia em dinheiro em espécie. O valor levado e o prejuízo causado à família não foram divulgados. O caso será investigado pela Polícia Civil, que deve trabalhar na identificação e localização dos suspeitos. 11h45, aqui em Picuí tivemos duas ocorrências ontem, de ontem para hoje, né? Ontem à noite tivemos um caso no bairro Limeira, um roubo a um carro aconteceu ontem à noite lá no bairro Limeira. Segundo o relato de pessoas, uma professora da escola Severino Ramos do bairro Limeira, quando terminou as aulas, ela ia saindo para casa, né? E estava em direção ao seu carro, ao seu veículo. De repente, dois homens armados se aproximaram, anunciaram o assalto, levando o seu carro, saindo em destino ignorado. A polícia foi acionada, mas até agora não se tem notícia, pelo menos até agora eu não tenho informações se esse carro foi localizado. Outro caso que foi registrado ontem, uma outra ocorrência, foi relacionada a um homem que atentou contra a própria vida aqui no bairro Cenecista. Hoje, logo cedo, ele foi encontrado pendurado, né? Em andaimes, em uma obra aqui no bairro Cenecista. A polícia foi acionada, esteve no local e agora a pergunta é o que motivou, qual a motivação, né, desse atentado, né? Desse homem que atentou contra a própria vida aqui no bairro Cenecista. 11h47 aqui você no Jornal Cenecista. A PGR pede envio do caso Lulinha à primeira instância, né? E você tem mais detalhes agora.
4: A Procuradoria-Geral da República enviou manifestação ao Supremo Tribunal Federal indicando que as investigações envolvendo Fábio Luiz da Silva, Lulinha, sejam enviadas para a primeira instância. O filho do presidente Lula é alvo de 3 inquéritos, mas nem ele nem outros investigados têm prerrogativa de foro, segundo argumenta a defesa de Lulinha. Os casos estão no STF por terem, segundo a PF, conexões com outras investigações envolvendo pessoas com foro privilegiado. Nenhum dos 3 inquéritos tem relação com as fraudes do INSS, mas com possíveis crimes de tráfico de influência e corrupção. 2 são de relatoria do ministro André Mendonça e 1 do ministro Flávio Dino. Em uma das investigações, Lulinha é acusado de facilitar o acesso de Antônio Carlos Camilo Antunes, apelidado de Careca do INSS, ao Ministério da Saúde, para tratar de comercialização de medicamentos à base de cannabis. Em nota, a pasta disse que não há contrato da saúde com o tipo de medicamento, que nem poderia ser distribuído pelo SUS. O segundo caso investiga possível atuação de Lulinha para facilitar contrato de empresa de tecnologia com a Dataprev. No terceiro, Flávio Dino amplia o escopo de pessoas do governo investigadas por tráfico de influência. Em todas as investigações, ainda não apareceram pessoas com foro privilegiado. Agência Rádio Web de Brasília, Alan Barbosa.
0: 11h49 agora. O Superior Tribunal Eleitoral definiu tempo diário do horário eleitoral gratuito no rádio e na televisão para os candidatos à presidência da República nas eleições de 2026. A exibição ocorre de 28 de agosto a 1º de outubro. Vamos lá, vamos ao tempo dos candidatos. Luiz Inácio Lula da Silva do PT, da coligação Brasil Pronto para Mais, tem 5 minutos e 31 segundos. Flávio Bolsonaro, do PL, terá 4 minutos e 20 segundos. Ronaldo Caiado, do PSDB, terá 2 minutos e 2 segundos. E Augusto Cury, do Avante, vai ter 35 segundos para falar no rádio e na TV, né? Então o Lula vai ter mais tempo do que todos os candidatos, vai ter 5 minutos, 31 segundos, aí temos depois o Flávio Bolsonaro com 4 minutos e 20 segundos, Ronaldo Caiado tem 2 minutos e 2 segundos e o Augusto Cury tem 35 segundos, tem pouco tempo, né? O Augusto Cury, que é do Avante. É isso. 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
0: 11h51, a frente fria que se formou junto com o ciclone extratropical muda o tempo em parte do país nesta sexta-feira. No sudeste, o principal efeito será o aumento do vento, principalmente no litoral de São Paulo e também no Rio de Janeiro. No sul, ainda há previsão de chuva em algumas áreas, mas o frio passa a ganhar mais espaço, deve ficar ainda mais forte durante o fim de semana. O ciclone formado nesta quinta-feira, ontem, segue em direção ao oceano nessa sexta, mas a circulação associada ao sistema ainda influencia o tempo no sul. A chuva perde força em relação aos últimos dias, mas ainda pode ocorrer em partes do Rio Grande do Sul e de Santa Catarina, principalmente nas primeiras horas do dia. Além da chuva, o vento ainda chama atenção na região. Segundo a Climatempo, as rajadas podem ficar entre 50 e 70 km por hora no centro-oeste e sul e chegar a 90 km em pontos das serras do Rio Grande do Sul e também de Santa Catarina. Autorizações para importação de cannabis medicinal aumentam 29% em 2026. Detalhes aqui no jornal.
5: As autorizações para importação de produtos à base de cannabis medicinal aumentaram quase 29% no primeiro semestre de 2026. Segundo o levantamento da Canect, com dados obtidos pela Lei de Acesso à Informação, a Anvisa autorizou mais de 116 mil importações entre janeiro e junho deste ano. Somente em junho, foram mais de 18 mil autorizações. A média mensal de 2026 ficou próxima de 20 mil pedidos, acima dos cerca de 15 mil registrados no mesmo período de 2025. O crescimento ocorre após a atualização das regras da Anvisa para fabricação e importação de produtos de cannabis para uso medicinal. Com informações da Agência Brasil, reportagem Sofia Muniz, locução Sofia Stein.
0: Muito bem, no finalzinho aqui do jornal, dizer que um guarda civil de 35 anos, do município de Parnamirim, do Rio Grande do Norte, foi preso preventivamente nessa sexta-feira em João Pessoa. Ele é investigado pela tentativa de homicídio de dois seguranças e um funcionário da limpeza do estabelecimento localizado no bairro Portal do Sol. A prisão foi realizada pela Polícia Civil da Paraíba em uma ação conjunta com a Delegacia de Roubos e Furtos e a Unidade de Inteligência da Polícia Civil. Segundo a Polícia Civil, o crime aconteceu em 21 de abril deste ano, ocasião em que o guarda municipal chegou a ser preso, mas pelas infrações de atirar em via pública, dirigir sob efeito de álcool e praticar direção perigosa. Na época, segundo a polícia, funcionários vítimas da tentativa de homicídio não relataram a situação por medo e o suspeito foi liberado sob uma fiança de R$ 5 mil. E uma outra informação aqui, no final do jornal, de que o corpo de Dionísio Leônidas Medeiros, 65 anos, estava desaparecido desde 13 de agosto, foi encontrado morto na manhã de ontem na zona rural de São Mamede, sertão da Paraíba. Segundo a Polícia Civil, ele foi localizado por trabalhadores rurais. Dionísio havia sido visto pela última vez no assentamento Belmonte, também lá em São Mamede. Desde o desaparecimento, equipes da Polícia Civil, Polícia Militar e Corpo de Bombeiros, com apoio de cães, realizaram buscas por caminhos que poderiam ter sido percorridos pelo homem. Obrigado a você pela atenção. Na sequência agora, você acompanha as notícias do esporte.
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0: Bate-Bola está começando aqui na Cenecista FM, com as notícias mais importantes do esporte. A gente começa falando em Libertadores. Aí o Corinthians supera a expulsão e está nas quartas de final da Libertadores.
1: O Corinthians é mais um brasileiro classificado às quartas de final da Copa Libertadores da América. O Timão recebeu o Rosário Central da Argentina na Neoquímica Arena. Ficou com um jogador a menos aos 12 minutos do segundo tempo, quando Ranieri foi expulso. E mesmo em desvantagem numérica e sendo bastante pressionado, juntou forças e venceu por 1-0 com gol de Breno Bidon, aproveitando uma cobrança de falta de Memphis Depay. Bidon falou sobre a alegria de fazer o gol da classificação.
2: O grupo trabalhou para acontecer, então acho que, claro, né, ficou muito feliz com o gol, mas mais feliz ainda com a classificação. A gente estava com a menos, mas a gente se uniu, a gente sabe o que é viver o Corinthians e não foi diferente, a gente lutou até o final e graças a Deus eu consegui fazer o gol.
1: Agora o Corinthians tem outro argentino no caminho, vai enfrentar o Estudiantes de La Plata em busca de uma vaga na semifinal da Libertadores. Por ter a melhor campanha, o Timão vai decidir o mata-mata em casa, ao lado da sua torcida. A Conmebol ainda não divulgou as datas, mas os duelos serão disputados nos dias 8, 9 ou 10 de setembro, as partidas de ida, e 15, 16 ou 17 de setembro, os duelos de volta. Já o Mirassol deu adeus à Copa Libertadores da América, até conseguiu um empate em 0-0 com a LDU em Quito, mas nos pênaltis foi derrotado por 5-4. A LDU, portanto, vai enfrentar o Palmeiras na próxima fase. Os outros brasileiros, o Fluminense encara a Platense da Argentina, o Flamengo vai esperar o vencedor de Independiente Del Valle e Tolima, que jogam na próxima semana. E o Corinthians enfrenta o Estudiantes de La Plata. Agência Rádio Web com informações da Copa Libertadores da América, Daniele Esperon.
0: É isso, olha, e a bola não rolou, ainda não rolou a bola, mas a preparação já começou, tá? Para os times que vão disputar a segunda divisão do Campeonato Paraibano 2026, que começa já dia 12 de setembro, com 10 equipes na briga por apenas duas vagas na elite estadual de 2027. A Picuense, conforme tratamos ontem aqui com o presidente baiano, a Picuense, que representa a Picuí, está montando seu elenco e terá o desafio de buscar o acesso. O Papagaio estreia contra o Spartax, mandará seus jogos no Carneirão, lá em Santa Cruz do Espírito Santo. Fica aí a 193 quilômetros, praticamente aí de Picuí, né? E vai mandar seus campos lá no Carneirão. Não vai poder ser aqui em Picuí devido às condições do estádio e às melhorias realizadas no local, tá? Então o mando de campo da Desportiva Picuiense, da Picuiense, do Papagaio, vai ser lá no Carneirão, em Cruz do Espírito Santo. O clube já contratou, como já dissemos ontem, o técnico Edmundo Ferraz, que comanda a equipe nessa temporada de 2026, né? Vamos esperar aqui que a Desportiva faça uma boa passagem pela segunda divisão nesse ano de 2026. Copa Sul-Americana, hein? Classificação do Vasco foi com goleada no Paraguai.
1: O Vasco está classificado às quartas de final da Copa Sul-Americana. E essa classificação veio com autoridade. A equipe cruzmaltina goleou o Olímpia por 4-1. Dentro do Defensores del Chaco, depois de empatar sem gols na ida em São Januário. Os paraguaios chegaram a sair na frente com um golaço, mas o time cruzmaltino virou com gols de Thiago Mendes, David, Adson e Spinelli. E agora, na próxima fase, o adversário será o River Plate ou o Santa Fé, que vão jogar ainda na semana que vem. O técnico do Vasco, Pedro Emanuel, falou sobre essa classificação e a mudança de postura do time, que vinha com uma sequência sem vitórias.
3: Eu acho que tivemos mais oportunidades no geral, com trabalho, e digo-vos já, nem ontem pensava que éramos a melhor equipa do mundo, nem hoje penso que somos a pior. Sabemos qual é o nosso caminho, sabemos que temos estes percalços, duros, são muitos duros, não vou mentir. Estou com o sentimento que saiu daqui do estádio toda a nossa torcida, que acho que fizemos o suficiente, mas no final é demasiado penalizador este resultado. Mas é a realidade e temos que seguir em frente em relação a isso.
1: Se deu tudo certo para o Vasco, mesmo a gente não pode dizer do Botafogo, que ficou pelo caminho, mesmo vencendo no Rio de Janeiro, Cienciano do Peru, pelo placar de 1-0. Essa vitória não foi suficiente para garantir a classificação da equipe brasileira, já que foi goleado na altitude de Cusco por 6-1. Portanto, precisava vencer por pelo menos 5 gols de diferença para poder avançar. Em uma situação mais tranquila, o Santos conseguiu a vaga nas quartas de final e foi diante do Macará com 0-0. Mas como venceu na Vila Belmiro, poupou o time e conseguiu essa classificação. O próximo adversário agora será um duelo brasileiro, o Atlético Mineiro, na próxima fase. Agência Rádio Web com informações da Copa Sul-Americana, Daniela Esperon.
0: É isso, obrigado a você pela audiência. Ficamos por aqui com o Bate-Bola e o Jornal Cenecista. Nós voltamos amanhã. Um abraço do Marinaldo Santos na mesa de som, Jair Gomes na apresentação, Vanessa Souza na redação. Muita música agora, hein, na programação Cenecista. 16h tem Brega e Chique, 17h tem Nordeste Valente. Um abraço, boa tarde para todo mundo. Bom final de semana. Tchau, tchau.
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1: Tá no rádio? Pode confiar. 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
6: Meio-dia e 19.

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3: Meio-dia e 34.

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3: Meio-dia e 47.

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0: 13h12.
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0: 13:31.
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2: 13 horas e 47 minutos.
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1: 2 horas.
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4: 15 horas e 17 minutos.

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1: Horas e 49 minutos.
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1: O pré-candidato à presidência da República pelo PRTB, Pablo Marçal, está impedido de usar recursos públicos para fazer campanha. A decisão desta terça-feira é do Tribunal Superior Eleitoral, que por unanimidade acompanhou a relatora do caso, a ministra Estela Aranha. O TSE acolheu denúncia do Ministério Público Eleitoral por dois motivos. O primeiro em relação à filiação de Pablo Marçal ao PRTB. Na petição apresentada ao TSE, o Ministério Público Eleitoral afirma que a candidatura não preenche os requisitos de prova de filiação ao PRTB dentro do prazo legal. Marçal estava filiado à União Brasil em abril, prazo final para escolha do partido, como detalha a ministra Estela Aranha.
2: A certidão de filiação partidária extraída dos sistemas da Justiça Eleitoral indica a filiação do candidato à União Brasil desde 6 de março, circunstância reforçada por sucessivas manifestações públicas, entrevistas, reportagens, publicações em redes sociais, pesquisas eleitorais e declarações de dirigentes partidários. O Ministério Público aponta notícias publicadas em 10 de abril de 26, relatando participação do candidato em Encontro Nacional da União Brasil em Brasília, fazendo menção à sua recente filiação ao partido, inclusive em articulações envolvidas lideranças da legenda em diferentes estados.
1: O segundo motivo é que o pretenso candidato à presidência da República está inelegível até 2032. Marçal foi condenado pela Justiça Eleitoral por abuso dos meios de comunicação nas eleições de 2024. O candidato promoveu concursos de cortes de vídeos com ofertas de prêmios para disseminação de conteúdo eleitoral. Para Estela Aranha, as duas situações apontam riscos do uso de recursos públicos para um político inelegível.
2: O perigo do dano está caracterizado pelo risco da utilização de recursos públicos de meios de propaganda eleitoral em benefício de candidatura que, em análise sumária, mostra-se juridicamente inviável, notadamente pela provável ausência de condição de elegibilidade.
1: Marçal também não pode participar de debates e da propaganda eleitoral gratuita no rádio e TV. Também nesta terça-feira, o Ministério Público Eleitoral impugnou o registro de candidatura de José Roberto Arruda, do PSD, ao governo do Distrito Federal. Mas é a Justiça Eleitoral que vai dar a palavra final no caso. Arruda está inelegível até 2030, mas ainda recorre na Justiça. Agência Rádio Web de Brasília, Alan Barbosa.
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4: Quatro horas e três minutos. Agora o relógio marca 4:03. Tá na hora do brega, já estamos começando o brega e chique aqui na Cinecista FM. Abraçando a você que está em casa, a você que está trabalhando, a você que está no carro, nos dando carona, a você que está aí, só de boa, ouvindo o brega e chique. Melhor programa de brega do rádio, a partir de agora, sexta-feira, hoje, 21 de agosto de 2026. Estamos juntos para mais um programa e até as 5 da tarde você vai curtir brega na programação Cinecista FM. E você quer participar, anote aí o nosso número. O nosso zap zap é 839-9912-7181. 839-9912-7181. Tá? 9912-7181. Manda pra gente aqui o seu recado e diga o que você deseja aqui do brega da Cinecista FM. Até às 5, hein? Então mande o seu recado agora, não perca tempo e participe com a gente. 4 horas e 4 minutos agora. Começamos bem aqui, Newton César cantando o telefone

todos os ouvintes da Rádio Cenecista de Picuí. É Adriana Galdim de César Brandões, sou ouvinte número 1 da Rádio Cenecista. Quero ouvir todos os bregas do seu programa. Quero oferecer para Jaine, Maria Isabel, minhas duas filhas, minha mãe Maria, meu pai Zouza, para Comadirene, para Doutor em Picuí, Goreta, Brauzine, Picuí, a minha amiga Marlene e a seu tida no JK, a Vitória Saraiva aqui em Sés Brandões e a toda a sua família, Dona Maria de Severino Estrela no sítio mais lá de dentro, ao Chico Guedes aqui na oficina do Guedes em Sés Brandões e a todos que estão por lá na escuta do seu programa, a Dona Maria Vicente, a seu Chico do Peixe e a todos do sítio Porto Serra aqui no Rio Grande do Norte e a toda a minha família, a todos vocês da rádio e a todos que fazem parte da nossa amizade. E a todos daqui de Sés Brandões,

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2: Quatro horas e 19 minutos e a gente segue aqui curtindo brega e chique. Ah, você que chegou agora, tá na audiência da Cinecista FM, muito boa tarde, muito obrigado. Você que acompanha aqui a nossa programação diária, Benida tá com a gente, fala Benida.
3: Boa tarde, boa tarde, bota aí o Índio Apaixonado pra mim, aqui é Benida, mora na Malásia. Bota pra Mocinha, pra Maricota, pra Lourinha, minha prima. Os porros da EJA.
2: Certo?
3: E os porros do grupo. E pra você também, pra todinha aí.
2: Obrigado.
3: Da raia.
2: Obrigado,
3: aí,
2: Benida.
3: O Índio Apaixonada. Tá aqui certo, é Benida, morando na Maria. Por favor.
2: Obrigado, Benida. Muito boa tarde pra você, pra todos aí. Na Malícia, o pessoal ouvindo aqui a programação Rádio Cinecista FM. Josinete está com a gente. Josinete, boa tarde.
4: E boa tarde, Jair. Josinete do Riacho do Navio. Quero pedir um brega com aquele cantor daí, Milton Pinheiro. Eu quero um brega com ele. Ou não com Zezé. Passa com Zezé, decida. Eu quero mandar para Gil, no Riacho do Navio. Jenny Craig, a esposa dele, Chico e Terezinha, pra mim, meu esposo Maano. Pois boa tarde, Jair, pra vocês, Sonia, Marinaldo e Francisco Souza, a família dele. Pois boa tarde, tudo de bom.
2: Obrigado, obrigado, Josinete. A Ângela, Nova Floresta, boa tarde, Ângela.
5: Boa tarde, Jair. Jair, eu gostaria do brega com Nonô, pra todos nós, todos vocês aí da Raida. Especialmente para mim, Elu. E todos que curtem este brega, os que chaveiros, Frei Martins, que conhecem Nova Floresta. Tchau, um abraço.
2: Obrigado, Ângela. Muito boa tarde para você, para toda a família em Nova Floresta da audiência, aqui do rádio. 4 horas 21 minutos. Franquito Lopes é quem canta no brega nessa tarde de sexta-feira.

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1: 4:33, o brega já está no ar. Você com a gente, você participando na tarde da Cinecista FM. Fala, Rona.
2: Bota o Jair Gomes, seu amigo velho Rona, que é um brega com o Nonô pra falar essa música pra Naldo, e Ronaldo, que tá completando hoje, para a Dona Francisca, Ivaneide, Tia Zefa, Leminha, Lulu, Malene e Sebastião e as famílias.
1: Tudo certo, Rona, quem está também no Zap Zap é a Marinalva.
3: Boa tarde, Jair, aqui é Marinalva, sinto boa fé. Quero oferecer meu esposo Nino, meus 5 filhos, as minhas noras, meu neto e minha neta. E oferecer ao meu pai em Baraúna, minha cunhada Sione, esposo. Vitória, esposa e família. Marileide, esposa e família. Naval Palmeira, com Manita, esposa e famílias. E eu quero oferecer a você e a Santa, todas as Pindicuí. Jair, bota a música de Mário Batista para Marinalva e famílias. Todos da Rádio Cinecista de Picoí, eu sou sua fã, Jair Gomes.
1: Obrigado, Marinalva, muito boa tarde. Dona Rita está na Serra dos Brandões. Dona Rita está com a gente aqui, boa tarde.
4: Boa tarde, Jair, aqui é Rita Mineira de Serra dos Brandões. Quero pedir um brega com Zezo, descida. Para curtir e oferecer a todos os ouvintes aqui de Serra dos Brandões, a minha família, meus netos, minha nora e a todos vocês aí da Rádio Cinecista, que tenham um feliz final de semana cheio de paz e luz. E tenham uma boa tarde, um bom final de semana abençoado, viu? Bota aí a música pra mim com o Zezo, descida.
1: O Zezo já cantou, Zezo já cantou. Vamos colocar a próxima música pra Dona Rita, está na nossa audiência, Fabiana, chegando.
5: Rádio Cinecista, aqui é Fabiana, mais uma vez, estou aqui no centro trabalhando, escutando essa rádio maravilhosa. Eu estou botando um áudio para pedir uma música com quem? Reginaldo Rocha, Dama de Vermelho, para oferecer meu pai Sival, minha mãe Damiana, para minha irmã Belinda, para meu grande amor Chico, do Piseiro, que está trabalhando junto com os amigos dele, vai especialmente para aí também. Aqui para o centro vai para a Valesca Reis, o marido dela Renato e os 3 filhos dela, e para que trabalha junto comigo. E vai para todos vocês aí da rádio que são notas livres. Toca minha música, Jair Gomes.
1: Tudo certo, Fabiana.
5: Reginaldo Rosa.
1: Tá tudo certo.
5: Dama de Vermelho.
1: Ok, Genário, boa tarde, Genário.
6: Boa tarde, Jair Gomes, aqui é Genário de Frei Martinho, estou curtindo aqui o brega, uma tarde muito maravilhosa, eu sou apaixonado por brega, e peço uma música com Evaldo Freire, qualquer uma, para curtir minha esposa Francisca, meus filhos, e meus amigos e amigas de Frei Martinho. Deus abençoe, uma boa tarde e um bom trabalho e um bom final de semana para você e sua família.
1: Obrigado, Genário. Esse é o Nonô aqui no Brega.

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2: Horas e 47 minutos aqui na tarde da Senecista FM. Esse é o Brega Chique. Quem gosta de brega está bem, está na Senecista FM. E a gente segue ouvindo você aqui que está com a gente, está na nossa audiência nessa tarde de sexta-feira. Quem está no zap, boa tarde.
3: Olá, Jair Gomes. Boa tarde, Alexandre. Estou passando a cidade. Gostaria de ouvir a música Mulher do Nascimento. Invito meus familiares e amigos, todos vocês, seus próprios assinantes, depois tchau e boa tarde. Até sempre, em nome de Jesus.
2: Obrigado, Alessandra. Um abraço, muito obrigado pela participação. Charles está com a gente. Fala, Charles, boa tarde.
4: Boa tarde, Rádio Cinecista. Boa tarde, Jair Gomes. Aqui é o Charles Souza, aqui no bairro Cinecista. Se for possível, você toque a música Por quê? Com o Fernando Mendes, viu? Deus abençoe a sua tarde e a tarde todos os ouvintes da Rádio Cinecista.
2: Tá tudo certo, Charles. Muito obrigado. Bom final de semana. Tá na audiência aqui da Cinecista FM. Muito obrigado. Você do Zap, seu João Gonzaga também está com a gente. Boa tarde.
5: Boa tarde, Jair Gomes. Tudo beleza?
2: Tudo.
5: Toca aí uma música de Gerra Adriana. Vou oferecer para todos que estão na escuta, principalmente para minha família. Abraço.
2: Obrigado. João Gonzaga com a gente no JK, na nossa audiência. Boa tarde para a Neuzinha, também está com a gente, está na nossa audiência. Clidenô, o invocado da internet conosco, boa tarde.
6: Boa tarde, meu amigo Jair Gomes. Boa quem tarde. Fala aqui é Clidenô, direto aqui do Rio Grande do Norte, né? Invocadão da internet para todo o Brasil, mundo. Tá, gostaria que você passou a música aí com Paulo Sérgio, né? Meu filho, Deus te proteja, né? Para oferecer toda a família, né? Principalmente meu filho, Natal, Macaíba. E está escutando através da internet da Senecista de Picuí, da Paraíba, Brega Chique, né? Eles escutam também, né?
2: Isso.
6: Natal, através da internet, né? Oferecer todos meus filhos, toda minha filha. Bom Jesus também, Rio Grande do Norte. Tem uma filha minha que mora lá, uma irmã minha, oferecer essa música, Paulo Sérgio, meu filho, Deus lhe proteja, né? Com Paulo Sérgio, viu? Caça aí, pá. Eu tô aqui no pezinho do rádio escutando, né? Aqui no Rio Grande do Norte, invocadão da internet, né? E oferecer essa música a toda a família. Do Brasil e do mundo.
2: Isso.
6: Daí da Paraíba e em todo o Brasil e do mundo.
2: Tá tudo certo, um abraço, Clidenô, invocado da internet, na nossa audiência. Esse é o Reginaldo Rossi cantando no Brega e Chique.

0: O Sérgio aqui no Brega e Chique, abraçando Rosinete, dizendo boa tarde, um ótimo final de semana e muitas bênçãos para todos. Obrigado, Rosinete. Ouvinte aqui no finalzinho do Brega e Chique, boa tarde.
1: Boa tarde, Jair Gomes.
0: Boa tarde.
1: Tô pedindo música. Pedindo música aí. Expressando a minha mãe, Sebastiana, lá da Maria de Dentro, minhas irmãs, meus tios e a minha esposa Mariquinha aqui do Arrimeira. E também pra vocês aí da rádio.
0: Tá tudo
1: valeu,
0: bem.
1: Boa tarde, tudo de bom.
0: Obrigado, obrigado por
1: bota
0: estar
1: aí
0: aqui.
1: Bota um brega, qual que é brega aí?
0: Tudo bem então, Fernando Mendes vem chegando agora no Brega.
1: Bota aí,
0: tudo certo, um grande abraço.
1: Valeu.

Obrigado, gente. Fechamos o Brega Chique de hoje. Obrigado mesmo a você que esteve na nossa audiência. Nós voltamos na próxima segunda-feira. Grande abraço. Daqui a pouco tem notícia. Daqui a pouco tem Nordeste Valente. Um abração para todo mundo. Jerry Adriane termina aqui o programa. Grande abraço, hein? Bom final de semana para todo mundo. Tchau, tchau.

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1: Os postos de saúde e pontos de vacinação de todo o país abrem as portas neste sábado para o dia D da campanha de multivacinação. A ação é voltada para crianças e adolescentes menores de 15 anos, com o objetivo de atualizar o cartão de vacinas e garantir a proteção contra diversas doenças transmissíveis. A mobilização oferece ao todo 20 tipos de imunizantes do calendário nacional de vacinação, incluindo a nova vacina pneumocócica 20 valente, incorporada recentemente para ampliar o combate à pneumonia e à meningite. Vale lembrar que a campanha de multivacinação começou no início do mês e vai até 1º de setembro. Outra informação importante é que no estado de São Paulo, as cidades de Guarulhos, São Bernardo do Campo e a capital paulista realizam mobilização também para vacinar a população contra o sarampo. Nesse caso, o público-alvo são pessoas de 6 meses a 59 anos. Da Rádio 2, Milena Abreu.
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5:08, agora estamos no Nordeste Valente. Você vai curtir agora o melhor forró na programação da Celestista FM. Boa tarde para você que continua com a gente, para você que continua na nossa audiência, ouvindo aqui agora o melhor forró, ouvindo o melhor da música do Nordeste. E como sempre, a Celestista FM valorizando a cultura, valorizando a nossa música. 5:48. Forró Comichão, aqui no Nordeste Valente. Boa tarde para todo mundo.

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Boa tarde.

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6: Seu Nordeste Valente, 5h18. Notícia aqui no Nordeste Valente: um homem é preso suspeito de estuprar a vizinha após se oferecer para ajudá-la a consertar energia. Um homem foi preso na madrugada desta sexta-feira na cidade de Pocinhos, no Agreste da Paraíba, suspeito de estuprar uma vizinha. Segundo a Polícia Militar, o homem teria desligado o quadro de energia e se oferecido para consertar, conseguindo então entrar na casa da vizinha e cometer o crime. Segundo a polícia, a guarnição foi acionada por volta de 1h10 da madrugada. A vítima relatou que o vizinho se ofereceu para consertar a energia que havia caído. No entanto, a mulher desconfiou que ele mesmo desligou a luz. O homem então forçou a mulher a ir para a cama contra a sua vontade e a estuprou. A vítima acionou a Polícia Militar por telefone e denunciou o crime. Vítima e suspeito foram conduzidos até a delegacia. E aí o homem foi autuado em flagrante e levado para a carceragem da Central de Polícia de Campina Grande, onde permanece à disposição. cuidado com as ajudas, né? Cuidado com a bondade de algumas pessoas. Outra notícia, um policial militar teve a arma roubada após ser rendido por 4 homens durante um assalto a um depósito de gás no início da manhã dessa sexta-feira no bairro de Mangabeira, zona sul de João Pessoa. Os suspeitos também roubaram R$10 mil em dinheiro, celulares, equipamentos do estabelecimento. Segundo a Polícia Militar, o grupo já estava dentro do depósito quando o policial chegou ao local para comprar gás antes de seguir para o trabalho. Os suspeitos seriam acompanhados pelas câmeras de segurança, a movimentação do estabelecimento e perceberam a chegada dele. O policial foi rendido pelos homens, estavam armados. De acordo com o Coronel Carlos, do 5º Batalhão da PM, pelo menos um dos suspeitos usava uma arma longa. E o proprietário do depósito também foi vítima do assalto, segundo a PM. Os criminosos levaram R$10 mil em dinheiro, 12 aparelhos celulares, além de arma que ele portava. 5h20 agora na Cenecista FM. É o Assisão quem canta aqui no Nordeste Valente. Boa tarde para você que está com a gente na audiência da Cenecista FM.

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Olha aqui, 5 horas e 34 minutos, agora 5h34. É o Nordeste Valente com você aqui na tarde da CNC FM. Amanhã, dia 22, amanhã é dia D de multivacinação contra várias doenças em João Pessoa. A vacinação é focada para toda a população, especialmente para crianças e adolescentes menores de 15 anos. Serão ofertadas vacinas como a BCG, hepatite B, poliomielite, rotavírus, pneumocóxicas, febre amarela, tríplice viral, tetraviral, hepatite A, DTP, varicela, entre outras. Também vai haver vacinação contra HPV e a dengue. De acordo com a Prefeitura de João Pessoa, a rede de saúde vai funcionar em horário especial durante o dia de vacinação. As unidades de saúde da família, o Centro Municipal de Imunização e as policlínicas vão estar abertas até 12 horas, enquanto os pontos móveis de vacinação vão funcionar das 8 às 16 horas. Hoje um caso chamou atenção aqui na Paraíba de um homem agredindo uma mulher e uma criança em João Pessoa durante o ataque que ocorreu nesta quarta-feira no bairro Valentina Figueiredo. A vítima carregava uma criança pequena no colo. As imagens mostraram que a vítima estava com a criança no colo, segurava outra pela mão. Após agredir a mulher, o homem também agride a criança que estava no chão. Um covarde, né? O caso ocorreu na Avenida Maria Ângela Lucena Peixoto, em frente ao Hospital do Valentina. O vídeo foi enviado à TV Cabo Branco com o objetivo de ajudar na identificação do homem. Tá? A polícia pede informações, não sei se já chegou a ele, mas pede informações do paradeiro do homem. Você pode informar pelo 190, 197 ou 180. E não é necessário se identificar. 5h36 aqui no Nordeste Valente. Aqui tem forró. E o forró do bom tem Capilé no Nordeste Valente.

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8: 5:49 agora, Nordeste Valente, você acompanha na Senecista FM. Com as notícias da tarde, 4 homens armados invadiram e roubaram a casa de um empresário na quinta-feira ontem, em Boqueirão, no Cariri da Paraíba. Segundo a polícia, o empresário e familiares foram feitos reféns durante a ação. As imagens de circuito de segurança e informações foram divulgadas nesta sexta-feira. Imagens de uma câmera de segurança mostram o momento em que homens encapuzados saem de um carro estacionado na rua e seguem em direção à residência. Uma mulher que deixava o imóvel é abordada por 2 suspeitos que aparentam estar armados e entra novamente na casa acompanhada pelos criminosos. Em seguida, um terceiro suspeito conduz o veículo alguns metros à frente, estaciona, desce e também entra na residência. A ação registrada pelas câmeras dura cerca de 15 minutos. Imagens mostram o momento em que os suspeitos deixam o local. O casal teria sido rendido, amarrado dentro da residência, enquanto os criminosos exigiam acesso ao cofre. De acordo com a PM, a ocorrência foi registrada por volta das 17 horas. Durante o assalto, o proprietário da casa foi agredido na cabeça pelos criminosos. Uma outra notícia, desta tarde, o ministro Alexandre de Moraes, do Supremo Tribunal Federal, autorizou que o ex-presidente Jair Bolsonaro volte a receber na prisão domiciliar as visitas dos filhos Carlos Bolsonaro e Jair Renan Bolsonaro. Os encontros não poderão ter finalidade político-eleitoral e nem viabilizar a divulgação de manifestos políticos eleitorais. O ministro ressaltou que as demais visitas deverão ser previamente autorizadas pelo STF. Senador Flávio Bolsonaro, candidato à presidência da República, continua proibido de se encontrar com o pai até o fim das eleições. Em julho, Moraes suspendeu visitas gerais a Bolsonaro por 30 dias, com exceção de visitas permanentes da equipe médica, fisioterapêutica e dos advogados. A proibição ocorreu após Flávio Bolsonaro divulgar a carta intitulada Carta aos Brasileiros, escrita pelo pai, violando uma das restrições impostas pelo Supremo para o cumprimento da prisão domiciliar. Bolsonaro, que foi condenado a 27 anos e 3 meses de prisão na chamada trama golpista, recebeu o benefício diante do estado de saúde frágil. A defesa de Jair Bolsonaro comunicou ao Supremo Tribunal Federal, nesta sexta-feira, que irá retomar o agendamento de visitas gerais ao ex-presidente, que está em prisão domiciliar por tentativa de golpe de Estado. Moraes determinou, em 17 de julho, a suspensão desse tipo de visitas a Bolsonaro por 30 dias. E esse é o prazo que expirou na semana passada. Visitas permanentes das equipes médica e fisioterapêutica, além das dos advogados, estavam liberadas. Muito obrigado a você pela atenção. Ficamos por aqui com o Nordeste Valente. Voltamos na próxima segunda-feira. Daqui a pouco tem momento de oração. Antes tem a hora da Ave Maria. E às 20h você tem o Viva Noite na programação CDCista, que vai até 00h. Um grande abraço. Obrigado a você por ter ficado com a gente. Um bom final de semana. Vem chegando Tom Oliveira aqui no Nordeste Valente. 5h53. Um grande abraço, gente. Uma boa noite para todos.

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4: Muito boa noite, meus irmãos e minhas irmãs. Estamos de volta com o nosso programa de hoje, Momento de Oração, hoje com os homens do Terço, rezando com todos vocês. Vamos convidar você que está em casa, de perto, da distância, Paraíba, Rio Grande do Norte, e aonde estiver, para nós dar início ao nosso texto de hoje. Hoje o Vitoriano, nosso irmão Pedro Fidel, Pedro Cesário, seu João e Jair nos controle. E vamos dar início ao nosso texto cantando Maria de Nazaré.

0: Muito bem, meus irmãos, estamos de volta, né? Você que está em casa, pegue seus textos, vá para perto do seu rádio e vamos rezar com nós. Em nome do Pai, do Filho e do Espírito Santo. Amém. Vinde, Espírito Santo, enchei os corações dos vossos fiéis e acendei neles o fogo do vosso amor. Enviai, Senhor, o vosso Espírito e tudo será criado. Renovarei a face da terra. Oremos. Ó Deus, que instruíste os corações dos vossos fiéis com a luz do Espírito Santo, fazei que apreciemos retamente todas as coisas, segundo o mesmo Espírito, e gozemos sempre de sua consolação. Por Cristo nosso Senhor. Amém. Oferecimento do texto. Divino Jesus, nós vos oferecemos este texto que vamos rezar, meditando os mistérios da nossa redenção. Concedei-lhe por intercessão da Virgem Maria, Mãe de Deus e Nossa Mãe, as virtudes que nos são necessárias para bem rezá-la e a graça de ganharmos a indulgência desta santa devoção. Oferecemos particularmente, em desagravo dos pecados cometidos contra o Santíssimo Coração de Jesus e o Imaculado Coração de Maria. Rezemos pela paz do mundo, pela conversão dos pecadores, pelas almas do purgatório, pelo Santo Padre, o Papa e suas intenções, pela santificação do clero, pelo nosso bispo, pelo nosso pároco e os vigários auxiliares, pela santificação das famílias, pelas missões, pelos doentes organizando, por todos aqueles que pediram nossas orações particular e pelo Brasil, por todos vocês que estão rezando com a gente hoje. Pelo sinal da Santa Cruz, livra-nos Deus nosso Senhor dos nossos inimigos. Em nome do Pai, do Filho e do Espírito Santo. Amém. Creio em Deus Pai Todo-Poderoso, Criador do céu e da terra, em Jesus Cristo, seu único Filho, nosso Senhor, que foi concebido pelo poder do Espírito Santo, nasceu da Virgem Maria, padeceu sobre Pôncio Pilato, foi crucificado, morto e sepultado, desceu à mansão dos mortos, ressuscitou ao terceiro dia, subiu ao céu, está sentado à direita de Deus Pai Todo-Poderoso, onde há de vir julgar os vivos e os mortos. Creio no Espírito Santo, na Santa Igreja Católica, na comunhão dos santos, na remissão dos pecados, na ressurreição da carne, na vida eterna. Amém. Pai nosso, que estás no céu, santificado seja o vosso nome. Venha a nós o vosso reino, seja feita a vossa vontade, assim na terra como no céu. O pão nosso de cada dia nos dai hoje. Perdoai as nossas ofensas, assim como nós perdoamos a quem nos tem ofendido. Não deixeis cair em tentação, mas livrai-me do mal. Amém. O anjo do Senhor anunciou a Maria,
1: e ela concebeu do Espírito Santo.
0: Ave Maria, cheia de graça, o Senhor é conosco. Bendita sois vós entre as mulheres, bendito é o fruto do vosso ventre, Jesus.
1: Santa Maria, Mãe de Deus, rogai por nós, pecadores, agora e na hora de nossa morte. Amém.
0: Eis aqui a serva do Senhor.
1: Faça-se em
0: segundo a sua palavra. Ave Maria, cheia de graça, o Senhor é conosco. Bendita sois vós entre as mulheres, bendito é o fruto do vosso ventre, Jesus.
1: Santa Maria, Mãe de Deus, rogai por nós, pecadores, agora e na hora de nossa morte. Amém.
0: E o Verbo Divino de Deus se fez carne e habitou entre nós. Ave Maria, cheia de graça, o Senhor é conosco. Bendita sois vós entre as mulheres, bendito é o fruto do vosso ventre, Jesus.
1: Santa Maria, Mãe de Deus, rogai por nós, pecadores, agora e na hora de nossa morte. Amém. Glória ao Pai, ao Filho e ao Espírito Santo, assim como era no princípio, agora e sempre, por todos os séculos dos séculos. Amém. Ó meu Jesus, perdoai e livrai-me do fogo do inferno. levar as almas todas para o céu e socorrei principalmente as que mais precisarem da vossa infinita misericórdia. Mãe de Deus, derramai sobre a humanidade inteira as graças eficazes da vossa chama de amor, agora e na hora de nossa morte. Amém. Primeiro mistério, contemplamos a agonia de Jesus no alto das oliveiras quando suou sangue. Minha alma está triste, a ponto de morrer. Ficai aqui, vigiai. Vigiai e orai para não cair em tentação. O Espírito está pronto, mas a carne é fraca. Nosso irmão Pedro Cesário.
2: Pai nosso que está no céu, santificado seja o vosso nome. Venha a nós o vosso reino, seja feita a vossa vontade, assim na terra como no céu.
1: O pão nosso de cada dia nos dai hoje. Perdoai as nossas ofensas, assim como nós perdoamos a quem nos tem ofendido. Não deixeis cair em tentação, mas livrai-me do mal. Amém.
2: Ave Maria, cheia de graça, o Senhor é convosco. Bendita sois vós entre as mulheres. Bendito é o fruto do vosso ventre, Jesus.
1: Santa Maria, Mãe de Deus, rogai por nós, pecadores, agora e na hora de nossa morte. Amém.
2: Ave Maria, cheia de graça, o Senhor é convosco. Bendita sois vós entre as mulheres. Bendito é o fruto do vosso ventre, Jesus.
1: Santa Maria, Mãe de Deus, rogai por nós, pecadores, agora e na hora de nossa morte. Amém.
2: Ave Maria, cheia de graça, o Senhor é convosco. Bendita sois vós entre as mulheres.

0: hora de nossa morte. Amém.
1: Ave Maria, cheia de graça, o Senhor é convosco, bendita sois vós entre as mulheres, e bendito é o fruto do vosso ventre.

0: Ave Maria, cheia de graça, o Senhor é convosco, bendita sois vós entre as mulheres, bendito é o fruto do vosso ventre, Jesus.
1: Santa Maria, Mãe de Deus, rogai por nós, pecadores, agora e na hora de nossa morte. Amém.
0: Ave Maria, cheia de graça, o Senhor é convosco, bendita sois vós entre as

0: nossa morte. Amém.
1: Ave Maria, cheia de graça, o Senhor é convosco. Bendita sois vós entre as mulheres. Bendito é o fruto do vosso ventre, Jesus.
0: Santa Maria, Mãe de Deus, rogai por nós, pecadores, agora e na hora de nossa morte. Amém.
1: Ave Maria, cheia de graça, o Senhor é convosco. Bendita sois vós entre as mulheres. Bendito é o fruto do vosso ventre, Jesus.
0: Santa Maria, Mãe de Deus, rogai por nós, pecadores, agora e na hora de nossa morte. Amém.
1: Glória ao Pai, ao Filho e ao Espírito Santo.

0: tempestade e o fogo do inferno, levar as almas todas para o céu, e socorrei principalmente as que mais precisarem da vossa infinita misericórdia. Mãe de Deus, derramai sobre a humanidade inteira as graças eficazes da vossa chama de amor, agora e na hora de nossa morte. Amém.
1: Segundo mistério, contemplamos a flagelação de nosso Senhor Jesus Cristo. O sofrimento, a humilhação, o escárnio e a violência contra o inocente. Toda essa humilhação e dor por cada um de nós pecadores. O amor que sente por cada ser humano é impossível de se imaginar. Nosso irmão Pedro Fidelli.
2: Quero agradecer a Deus mais uma semana, agradecer. Um alô para baixo de Nilo, lá em Nova Palmeira. Pai nosso que está no céu, santificado seja o vosso nome. Venha a nós, vosso rei, seja feita a vontade, assim na terra como no céu. O pão nosso cada dia anda hoje, perdoai as nossas ofensas, assim como nós perdoamos que ofendido. Não deixei cair tentação, mas livrai o mal. Amém. Ave Maria, cheia de graça, Senhor convosco. Bendito vós entre as mulheres, bendito o fruto do vosso ventre, Jesus.
3: Santa Maria, Mãe de Deus, rogai por nós, pecadores,
2: agora na hora da nossa morte. Amém. Ave Maria, cheia de graça, Senhor convosco. Bendito vós entre as mulheres, bendito o fruto do vosso ventre, Jesus.
3: Santa Maria, Mãe de Deus, rogai por nós, pecadores, agora e na hora de nossa morte. Amém.
2: Ave Maria, cheia de graça, Senhor convosco. Bendito vós entre as mulheres, bendito o fruto do vosso ventre, Jesus.
3: Santa Maria, Mãe de Deus, rogai por nós, pecadores, agora e na hora de nossa morte. Amém.
2: Ave Maria, cheia de graça, Senhor convosco. Bendito vós entre as mulheres, bendito o fruto do vosso ventre, Jesus.
3: Santa Maria, Mãe de Deus, rogai por nós, pecadores, agora e na hora de nossa morte. Amém.
2: Ave Maria, cheia de graça, Senhor convosco. Bendito vós entre as mulheres, bendito o fruto do vosso ventre.

0: e livrai do fogo do inferno, levar as almas todas para o céu e socorrer principalmente as que mais precisarem da vossa infinita misericórdia. Mãe de Deus, derramai sobre a humanidade inteira as graças eficazes da vossa chama de amor, agora e na hora de nossa morte. Amém. Terceiro mistério, contemplamos a coroação de espinho de nosso Senhor Jesus Cristo. Cada ponta de espinho, um pecado. Cada gota de sangue derramado, perdão. Sua sagrada face coberta de sangue. O sangue que nos lavou e limpou de nossos pecados. Na dor provocada pelos espinhos, resgatou-nos da morte. Tá, Simão Pedro.
1: Pai nosso que está no céu, santificado seja vosso nome, venha a nós o vosso reino, seja feita a vossa vontade, assim na terra como no céu.
0: O pão nosso de cada dia nos dai hoje. Perdoai as nossas ofensas, assim como nós perdoamos a quem nos tem ofendido. Não deixeis cair em tentação, mas livrai-nos do mal. Amém.
1: Ave Maria, cheia de graça, o Senhor é convosco. Bendita sois vós entre as mulheres. Bendito é o fruto do vosso ventre, Jesus.
0: Santa Maria, Mãe de Deus, rogai por nós, pecadores.
1: Ave Maria, cheia de graça, o Senhor é convosco. Bendita sois vós entre as mulheres. Bendito é o fruto do vosso ventre, Jesus.
0: Santa Maria, Mãe de Deus, rogai por nós, pecadores, agora e na hora de nossa morte. Amém.
1: Ave Maria, cheia de graça, o Senhor é convosco. Bendita sois vós entre as mulheres. Bendito é o fruto do vosso ventre, Jesus.
0: Santa Maria, Mãe de Deus, rogai por nós, pecadores, agora e na hora de nossa morte. Amém.
1: Ave Maria, cheia de graça, o Senhor é convosco. Bendita sois vós entre as mulheres. Bendito é o fruto do vosso ventre, Jesus.
0: Santa Maria, Mãe de Deus, rogai por nós, pecadores, agora e na hora de nossa morte. Amém.
1: Ave Maria, cheia de graça, o Senhor é convosco. Bendita sois vós entre as mulheres. Bendito é o fruto do vosso ventre, Jesus.
0: Santa Maria, Mãe de Deus, rogai por nós, pecadores, agora e na hora de nossa morte. Amém.
1: Ave Maria, cheia de graça, o Senhor é convosco. Bendita sois vós entre as mulheres. Bendito é o fruto do vosso ventre, Jesus.
0: Santa Maria, Mãe de Deus, rogai por nós, pecadores, agora e na hora de nossa morte. Amém.
1: Ave Maria, cheia de graça, o Senhor é convosco. Bendita sois vós entre as mulheres. Bendito é o fruto do vosso ventre, Jesus.
0: Santa Maria, Mãe de Deus, rogai por nós, pecadores, agora e na hora de nossa morte. Amém.
1: Ave Maria, cheia de graça, o Senhor é convosco. Bendita sois vós entre as mulheres. Bendito é o fruto do vosso ventre, Jesus.
0: Santa Maria, Mãe de Deus, rogai por nós, pecadores, agora e na hora de nossa morte. Amém.
1: Ave Maria, cheia de graça, o Senhor é convosco. Bendita sois vós entre as mulheres. Bendito é o fruto do vosso ventre, Jesus.
0: Santa Maria, Mãe de Deus, rogai por nós, pecadores, agora e na hora de nossa morte. Amém.
1: Ave Maria, cheia de graça, o Senhor é convosco. Bendita sois vós entre as mulheres. Bendito é o fruto do vosso ventre, Jesus.

0: agora e sempre, por todos os séculos. Amém.
1: Ó meu Jesus, perdoai-me, livrai-me do fogo do inferno, levar as almas todas para o céu, socorrei principalmente as que mais precisarem da vossa infinita misericórdia. Mãe de Deus, derramai sobre a humanidade inteira as graças eficazes da vossa chama de amor, agora e na hora de nossa morte. Amém.
2: Quarto mistério. Contemplamos nosso Senhor carregando penosamente a cruz até o alto do Calvário. O peso dos pecados do mundo abriu chagas que chegavam até os ossos. Todos aqueles que quiser vir após mim, renegue a si mesmo, tome a sua cruz e siga-me.

0: vossa vontade, assim na terra como no céu. Pão nosso de cada dia nos dai hoje. Perdoai as nossas ofensas, assim como nós perdoamos a quem nos tem ofendido. Não deixeis cair em tentação, mas livrai-nos do mal. Amém.
1: Ave Maria, cheia de graça, o Senhor é convosco. Bendito sois vós entre as mulheres, bendito é o fruto do vosso ventre, Jesus.
0: Santa Maria, Mãe de Deus, rogai por nós.

0: Amém.
1: Ave Maria, cheia de graça, o Senhor é convosco. Bendito sois vós entre as mulheres, e bendito é o fruto do vosso ventre, Jesus.
0: Santa Maria, Mãe de Deus, rogai por nós, pecadores, agora e na hora de nossa morte. Amém.
1: Ave Maria, cheia de graça, o Senhor é convosco. Bendito sois vós entre as mulheres, bendito é o fruto do vosso ventre, Jesus.

0: Maria, cheia de graça, o Senhor é convosco. Bendito sois vós entre as mulheres, bendito é o fruto do vosso ventre, Jesus.
1: Santa Maria, Mãe de Deus, rogai por nós, pecadores, agora e na hora de nossa morte. Amém.
0: Ave Maria, cheia de graça, o Senhor é convosco. Bendito sois vós entre as mulheres, bendito é o fruto do vosso ventre, Jesus. Santa Maria, Mãe de Deus, rogai por nós, pecadores, agora e na hora de nossa morte. Amém.
1: Ave Maria, cheia de graça, o Senhor é conosco. Bendito sois vós entre as mulheres.

0: vossa morte. Amém. Glória ao Pai, ao Filho e ao Espírito Santo, assim como era no princípio, agora e sempre, por todos os séculos e séculos. Amém. Jesus, perdoai e livrai-me do fogo do inferno, levar as almas todas para o céu e socorrei principalmente as que mais precisarem da vossa infinita misericórdia. Mãe de Deus, derramai sobre a humanidade inteira as graças eficazes da vossa chama de amor, agora e na hora de nossa morte. Amém. No quinto mistério, contemplamos a crucificação, sofrimento e morte de nosso Senhor Jesus Cristo. Cruz, escárnio para os judeus, loucura para os gentios. Consolo e sinal de fé para os cristãos. Por amar ao ser humano e ao pecador, suportou dores incalculáveis. Humilhou-se e foi insultado, desprezado e tratado como o pior dos criminosos. Pai nosso que estais no céu, santificado seja o vosso nome. Venha a nós o vosso reino, seja feita a vossa vontade, assim na terra como no céu. O pão nosso de cada dia nos dai hoje, perdoai a nossa ofensa, assim como nós. Não deixeis cair em tentação, mas livrai-me do mal. Amém.
1: Ave Maria, cheia de graça, o Senhor é convosco. Bendita sois vós entre as mulheres. Bendito é o fruto do vosso ventre, Jesus.
0: Santa Maria, Mãe de Deus, rogai por nós, pecadores, agora e na hora de nossa morte. Amém.
1: Ave Maria, cheia de graça, o Senhor é convosco. Bendita sois vós entre as mulheres. Bendito é o fruto do vosso ventre, Jesus.
0: Santa Maria, Mãe de Deus, rogai por nós, pecadores, agora e na hora de nossa morte. Amém.
1: Ave Maria, cheia de graça, o Senhor é convosco. Bendita sois vós entre as mulheres, bendito é o fruto do vosso ventre, Jesus.
0: Santa Maria, Mãe de Deus, rogai por nós, pecadores, agora e na hora de nossa morte. Amém.
1: Ave Maria, cheia de graça, o Senhor é convosco. Bendita sois vós entre as mulheres, bendito é o fruto do vosso ventre, Jesus.
0: Santa Maria, Mãe de Deus, rogai por nós, pecadores, ore na hora de nós.

0: de graça, o Senhor é convosco. Bendita sois vós entre as mulheres, bendito é o fruto do vosso ventre, Jesus.
1: Santa Maria, Mãe de Deus, rogai por nós, pecadores, agora e na hora de nossa morte. Amém.
0: Ave Maria, cheia de graça, o Senhor é convosco. Bendita sois vós entre as mulheres, bendito é o fruto do vosso ventre, Jesus.
1: Santa Maria, Mãe de Deus, rogai por nós, pecadores, agora e na hora de nossa morte. Amém.
0: Ave Maria, cheia de graça, o Senhor é convosco. Bendita sois vós entre as mulheres, bendito é o

0: cheia de graça, o Senhor é convosco. Bendita sois vós entre as mulheres. Bendito é o fruto do vosso ventre, Jesus.
1: Santa Maria, Mãe de Deus, rogai por nós, pecadores, agora e na hora de nossa morte. Amém. Glória ao Pai, ao Filho e ao Espírito Santo, assim como era no princípio, agora e sempre, por todos os séculos e séculos. Amém. Meu Jesus, perdoai e livrai-me do fogo do inferno, levar as almas todas para o céu e socorrei principalmente as que mais precisarem da vossa infinita misericórdia. Mãe de Deus, derramai sobre a humanidade inteira as graças eficazes da vossa chama de amor, agora e na hora de nossa morte. Amém. Agradecimento do texto. Infinitas graças nos damos, soberana Rainha, pelos benefícios que todos os dias recebemos de vossas mãos maternais. Dignais agora e para sempre, tomai debaixo do vosso poderoso amparo, e para mais nos agradecer, nos saudamos com a salve.

0: filho de Eva, a vós suspirando, gemendo e chorando neste vale de lágrimas, e a pois advogada nossa, esses vossos olhos misericordiosos a nós volvei, e depois deste desterro, mostrai Jesus, bendito é o fruto do vosso ventre, ó clemente e ó piedosa, ó doce sempre Virgem Maria, rogai por nós, Santa Mãe de Deus, para que sejamos dignos das promessas de Cristo. Amém. Bem, meus irmãos e minhas irmãs, estamos no final do nosso texto, né, de hoje. Vamos escutar agora a palavra de Deus com o nosso padre Claudeci.
1: Louvado seja nosso Senhor Jesus Cristo, para sempre seja louvado. Meu estimado Rádio 20, que alegria nos encontrarmos agora neste programa Momento de Oração. Hoje a Igreja faz memória de São Pio X, Papa. Queremos agora saudar a você que está aqui em Picuí, que está em Frei Martinho, nas nossas comunidades rurais, nas suas casas, no seu carro, você que também está realmente rezando conosco em outras cidades, comunidades, outros estados. Que coisa boa estarmos juntos. É preciso que a palavra de Deus seja sempre luz no nosso caminho. Então, meu caro irmão, minha cara irmã, você, rádio ouvinte, agora vamos partilhar com você a palavra de Deus. Hoje o Evangelho está em Mateus, no capítulo 22, nos versículos de 34 a 40. O Senhor esteja convosco, Ele está no meio de nós. Proclamação do Evangelho de Jesus Cristo, segundo Mateus. Glória a vós, Senhor. Naquele tempo, os fariseus ouviram dizer que Jesus tinha feito calar os saduceus. Então, eles se reuniram em grupo e um deles perguntou a Jesus para experimentá-lo: Mestre, qual é o maior mandamento da lei? Jesus respondeu: Amarás o Senhor teu Deus de todo o teu coração, de toda a tua alma e de todo o teu entendimento. Esse é o maior e o primeiro mandamento. O segundo é semelhante a esse: Amarás o teu Deus, o teu próximo, como a ti mesmo. Amarás o teu próximo como a ti mesmo. Toda a lei e os profetas dependem desses dois mandamentos. Palavra da salvação. Glória a vós, Senhor. Meus amados irmãos e irmãs, caros radiovintes, me dirijo a você neste momento, lembrando hoje que a Igreja celebra, e celebrando esta memória de São Pio X, Papa, a liturgia nos conduz ao centro da vida cristã. E qual o centro da vida cristã? O Evangelho dá a resposta hoje. Amar a Deus acima de tudo, e ao próximo como a nós mesmos, como a si mesmo, né? São Pio X, grande defensor da Eucaristia e da formação cristã, ajudou-nos a compreender que a santidade precisa chegar à vida concreta do povo, na realidade, né? É como que a gente vai fazer um trabalho teológico, um trabalho acadêmico, e o que é isso? Um trabalho acadêmico, para você que está me ouvindo, talvez aqueles que não compreendam, é um estudo que a gente faz, um texto, e esse texto, ele precisa ter respaldo concreto. Você vai falar da cidade de Picuí, por exemplo, mas é preciso viver nessa cidade ou uma comunidade rural. Então, São Pio X, ele valoriza a vida concreta do povo. Então, a palavra de Deus que a Igreja nos oferece hoje coloca diante de nós uma pergunta primordial, essencial e fundamental para a nossa vida. O que é realmente essencial na vida cristã? Qual a importância nós temos na vida cristã? O que é que a palavra de Deus pode nos ajudar? Então, no Evangelho de hoje, Jesus é interrogado, né? E a interrogação que fazem a Jesus sobre qual é o maior mandamento da lei, né? E sua resposta é muito clara, muito direta. Jesus diz: amarás o Senhor teu Deus de todo o teu coração, de toda a tua alma e de todo o teu entendimento, e ao próximo como a ti mesmo. Então, se você quer amar a Deus, primeiro precisa amar o irmão, né? Jesus não apresenta muitos caminhos diferentes. Ele resume toda a lei e os profetas no amor. Então, qual o plano dele? O plano de Jesus foi amar, né? O projeto dele, o amor a Deus e ao próximo, são inseparáveis. Não pode estar dividido. Não podemos dizer que amamos a Deus se permanecermos indiferentes diante do sofrimento, da necessidade e da dignidade de nossos irmãos, né? Ah, eu amo a Deus, mas tenho raiva do irmão, odeio meu irmão, sou indiferente com os mais pobres, sou indiferente com aqueles que eu não gosto. Claro, cada um tem suas dificuldades, todos nós temos, mas em primeiro lugar a gente precisa amar, e é onde está o caminho de santidade. Amar somente aquele que nos ama, que coisa boa, é cômodo, é maravilhoso, é bom demais, né? Então, o verdadeiro amor cristão começa em Deus, mas se manifesta nas relações concretas, como lembra São Pio X. E onde é que está esta relação concreta, ou estão? Primeiro, na família. Devemos amar a nossa família, porque uma família unida é uma comunidade bonita, né? Também está na comunidade, né? Nos nossos irmãos, está no nosso trabalho, né? Quantas pessoas nos procuram: padre, estou com dificuldade, porque estou passando por isso, tem uma pessoa me perseguindo, etc., no trabalho. A gente vê, mas é preciso ter muita paciência e ter muito amor para ir superando, porque se a gente for responder o mal com o mal, não tem sentido nenhum, né? A gente reza o Pai Nosso: perdoando é que sereis perdoados, né? Amando é que sereis amado. E também este amor concreto se manifesta na vida da igreja, né? Na maneira como tratamos aqueles que pensam diferentes de nós, né? Amar é também perdoar, servir, acolher, corrigir com caridade e procurar o bem do outro, né? Amar é isso. Por isso que amar não é fácil, né? Você acolher alguém que você não está muito bem, você servir, você saber perdoar, você corrigir com caridade, porque às vezes nós corrigimos não com caridade. E esse é o caminho que devemos fazer todos os dias. O Evangelho de hoje é muito claro sobre isso, né? Então, meus irmãos, não vamos perder este foco tão bonito do Santo Evangelho de hoje, né? Jesus responde: amarás o Senhor teu Deus de todo o teu coração, de toda a tua alma e de todo o teu entendimento. Esse é o maior e o primeiro mandamento. E o segundo, Padre? É Jesus que está dizendo para nós, dá a resposta. É semelhante a esse: amarás ao teu próximo como a ti mesmo. Olha aí, toda a lei e os profetas dependem desses dois mandamentos. Hoje, meus irmãos, para aprofundar um pouquinho sobre o santo tão importante que nós celebramos, São Pio X, né? Papa, que marcou profundamente a história da Igreja, seu lema episcopal foi restaurar todas as coisas em Cristo. Olha mesmo, restaurar todas as coisas em Cristo. Ele desejava que Cristo estivesse verdadeiramente no centro da vida da Igreja e do coração dos fiéis, né? E São Pio X teve uma grande preocupação, uma preocupação mais do que especial e profunda, com a formação cristã do povo e com a vida sacramental, né? Incentivou a participação frequente na Eucaristia, né? Todos nós devemos participar da Eucaristia, da Santa Missa diária, porque antes de São Pio X não era assim. E também ele favoreceu a aproximação das crianças à Sagrada Comunhão, e aí a primeira Eucaristia para as crianças, né? Para ele, não basta uma fé apenas de palavras. Era necessário conduzir o povo a um encontro verdadeiro com Cristo, E aqui encontramos uma bonita sintonia entre o Evangelho de hoje e a vida de São Pio X, né? Quem ama a Deus deseja conhecê-lo, encontrá-lo e permanecer unido a Ele. E quem encontra Cristo na Eucaristia não pode sair da celebração indiferente ao irmão. Não. Por isso que amar é perdoar, né? Assim, meus irmãos, depois de recebermos o corpo e o sangue de Cristo, somos chamados a permanecer presente com Ele, a ser presença de Cristo no mundo, né? Você está com Cristo no seu coração, na sua alma, no seu ser, no seu entendimento, no seu sangue. Então, se você está com Cristo, você precisa ser essa presença de Cristo na comunidade, no seu trabalho, na sua família, na sua casa, com seus amigos, com aqueles que também não te amam como deveriam amar. E assim, amar é perdoar, amar é servir, amar é corrigir, amar é acolher, amar é ser bom, né? Mesmo com aqueles que não são bons com a gente. Que possamos repetir com nossa vida aquilo que o Evangelho nos ensina. Deus ama. Amar a Deus de todo o coração e amar o próximo como a si mesmo, como a nós mesmos. São Pio X nos ensinou isso, meus irmãos. Então, nesta liturgia tão bonita que nós celebramos hoje, São Pio X adotou esta frase bonita: restaurar todas as coisas em Cristo, em sintonia com o anúncio do profético, um anúncio bem profético de Ezequiel a respeito dos ossos secos novamente trazidos à vida. Foi um pastor profundamente dedicado à Igreja e preocupado com o bem espiritual dos fiéis. Seu amor, meus irmãos e irmãs radiovintes, ao Senhor e ao povo de Deus se manifestou sobretudo no serviço e na pregação, principalmente e especialmente no que se concerne na Eucaristia. Que São Pio X nos ajude para que a gente possa cada vez mais amar a Santa Eucaristia, amar o nosso irmão e amar o próximo, amar as nossas crianças. Hoje nós tivemos a graça de receber e acolher em nossa comunidade do Feijão, Sagrado Coração de Jesus, 6 crianças que fizeram, agora à tardinha, a primeira Eucaristia. Que coisa boa! No dia de São Pio X, né? Que instituiu a Eucaristia para as crianças, a Sagrada Comunhão para as crianças, né? E também na comunidade de Nossa Senhora Aparecida do Lamarão, a Santa Missa agora também está acontecendo. Meus irmãos e irmãs, que coisa boa, né? Estarmos juntos hoje partilhando com você dessa Santa Palavra de Deus. Convido você a rezar amanhã comigo, conosco, com a nossa igreja, com os nossos irmãos padres, eu e Padre Miguel, a Bem-aventurada Virgem Maria, Rainha, amanhã às 10 horas. E seguiremos com a nossa programação do final de semana. Participe conosco, vamos viver os momentos bons da nossa igreja e da nossa paróquia, que celebra com alegria a Santa Eucaristia. Que Deus abençoe sua casa, que Deus abençoe sua família, que Deus abençoe você, onde quer que você esteja neste momento, ouvindo esta palavra de Deus. Que todos tenham um final de semana abençoado, ricos das graças e bênçãos de Deus. E fique com a proteção de São Pio X. Louvado seja nosso Senhor Jesus Cristo, para sempre seja louvado.
0: Olha. Divino Salvador Jesus Cristo, concedei-nos, sacerdote santo, inflamado no fogo do vosso amor, totalmente doado à edificação da vossa Igreja. E vós, ó Maria, Mãe do Sacerdócio, vós que sois onipotente e suplicante, socorremos a todos nos trabalhos e dificuldades em que se encontrem. Virgem Mãe Rainha dos Apóstolos de Jesus, aumentai nas famílias o respeito e o amor ao sacerdócio. Suscitai novas vocações sacerdotais e religiosas. Guiai segundo o amor do vosso coração os nossos seminaristas, para que sejam mais tarde dignos ministros do altar, santos dedicados pastores do povo cristão. Assim seja. Amém. Oração oficial dos homens do terço. Mãe do Salvador e nossa mãe, com o terço na mão, peregrinamos com alegria ao teu santuário. Tudo que somos e temos, te oferecemos como dom para capital de graça. Inspira nossos gestos, atitudes e palavras, o jeito certo de servir e amar. Mãe do Rosário, cuida de todas as nossas necessidades. A nós, homens do terço, ajudai-nos a conduzir nossas famílias no amor a Cristo e à Igreja. Acolhe-nos, transforma, nos envia. Nos como teus missionários. Amém. Boa noite, meus irmãos e minhas irmãs. Esperamos vocês sexta-feira. Se Deus quiser, nós estamos de volta. Amém. Boa noite a todos.

Obrigado por ter estado conosco nesta noite. Que Deus lhe favoreça com uma noite tranquila e um sono restabelecedor de paz para um novo dia. Abençoe-vos o Deus Todo-Poderoso, Pai, Filho e Espírito Santo. Uma boa noite.

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2: De vacinação.
3: Sábado é dia de levar crianças e adolescentes de até 15 anos aos postos de saúde.
2: O calendário nacional oferece 20 vacinas que protegem contra doenças como meningite, tuberculose e sarampo.
3: Agosto é mês para intensificar a imunização, como disse Éder Gatti, do Ministério da Saúde.
4: O objetivo é resgatar as pessoas que perderam a oportunidade de vacinação. Nesse momento, o Ministério da Saúde aumenta o abastecimento dos municípios e a gente estimula os municípios a também promoverem ações que intensifiquem a vacinação.
2: Mais de 3 milhões de pessoas não podem abrir conta em plataforma de aposta.
3: São beneficiários do programa, dos programas sociais ou de renegociação de dívidas. Raquel Mariano.
5: A medida tem como objetivo proteger recursos destinados à assistência social e à recuperação financeira das famílias.
2: Cidadão pode contar com atendimento presencial para acessar a conta gov.br.
3: Plataforma dá acesso a mais de 5 mil serviços públicos.
2: Vamos saber mais sobre o funcionamento da conta e níveis de segurança.
6: A conta do gov.br funciona como uma espécie de identidade. Ela é gratuita e pode ser feita por qualquer brasileiro.
3: Hoje na apresentação da Voz do Brasil, Luciano Seixas e Mariana Jungmann.
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3: Sábado é dia de vacinação.
2: É hora de atualizar a caderneta e levar crianças e adolescentes menores de 15 anos às unidades básicas de saúde e pontos de imunização em todo o país.
3: A campanha segue até 1º de setembro, com a oferta de 20 vacinas do calendário nacional que protegem contra doenças graves, como meningites, tuberculose e cânceres associados ao HPV.
2: O ministro da Saúde, Alexandre Padilha, fala sobre a vacinação.
7: A campanha de atualização é exatamente porque tem muitas crianças que receberam a primeira, a segunda, mas não receberam a terceira dose de uma vacina que precisa de 3 doses ou não tomaram o reforço. Como cada vez mais a gente tem mais vacinas incorporadas no SUS, muitas vezes os pais têm até uma dificuldade de acompanhar o calendário. Por isso que eu sugiro aos pais entrarem no Meu SUS Digital, baixar a caderneta de vacina do seu filho no Meu SUS Digital, no celular, porque o próprio Meu SUS Digital manda mensagem para o pai e para a mãe, quando tá para atualizar a vacina, quando tá para vencer aquela vacina, da importância dessa atualização.
3: Para saber mais sobre a campanha de vacinação que ocorre durante todo o mês de agosto, eu e Mariana Jungmann conversamos com Éder Gatti, diretor do Departamento do Programa Nacional de Imunizações. Vamos acompanhar.
2: Diretora Dergatti, seja bem-vindo à Voz do Brasil, um prazer falar com o senhor. Você pode começar dizendo pra gente quais são as vacinas e quais os grupos prioritários dessa campanha?
4: É um prazer estar aqui falando com vocês. O público-alvo são todas as crianças e adolescentes com menos de 15 anos de idade. Então, todas as vacinas que fazem parte da rotina de vacinação dessa faixa etária, ela faz parte, então, do escopo dessa multivacinação. Então, nós estamos falando aqui de vacinas contra poliomielite, sarampo, difteria, tétano, coqueluche, e também tem as vacinas de adolescente, como por exemplo HPV, e também as vacinas de meningite, as vacinas contra o pneumococo, ou seja, são várias vacinas. A gente está falando de cerca de 20 vacinas que vão estar disponíveis nos postos. São vacinas que já estão nos postos, elas já estão ali disponíveis para a população na rotina. Porém, a gente aproveita esse mês para intensificar. O objetivo é resgatar as pessoas que perderam a oportunidade de vacinação. Então, nesse momento, o Ministério da Saúde aumenta o abastecimento dos municípios para que tenha mais vacina nos postos e a gente estimula os municípios a também promoverem ações que intensifiquem a vacinação. Como, por exemplo, o dia D, que está sendo chamado para o dia 22, que é um sábado, e também ações extramuro, ou seja, a sair da unidade de saúde para vacinar em ambiente público, ambiente de alta circulação de pessoas. Então, com isso, a gente espera melhorar ainda mais a cobertura vacinal.
2: Pois é, o senhor mencionou aí o dia D, né, que vai acontecer no dia 22 de agosto, a campanha vai até 1º de setembro, mas por que que é importante a gente ter um dia assim de mobilização, né? Por que que o dia D, todo ano o governo faz a campanha e tem sempre um dia D? Por quê?
4: Olha, as pessoas, elas têm uma rotina muito intensa, né? Hoje em dia as famílias, tanto os pais quanto as mães, normalmente trabalham, muitas vezes não têm condições de levar seus filhos durante a semana nos postos. Então, a multivacinação é meio que para alertar os pais de que é importante pensar na vacinação e colocar a vacinação em dia. E o dia D, essa ação no sábado, ela serve para aumentar a oportunidade das famílias em colocar a vacinação dos filhos em dia. Então, o dia D tem essa importância. É um esforço a mais que a gente faz para ampliar o acesso e aumentar, consequentemente, a oportunidade das famílias em colocar a vacinação das crianças em dia.
2: E como é que fica, doutor Éder, depois de 1º de setembro? As vacinas vão seguir disponíveis na rede pública? Quem quiser, não tiver conseguido ir durante o período de campanha, é só chegar num posto de saúde e se vacinar?
4: As vacinas vão continuar lá. Então, durante a atividade corriqueira do posto, a pessoa pode procurar a unidade e colocar a sua vacinação em dia, mesmo depois ou antes da multivacinação. Esse é o mês de mobilização. É o momento em que a gente está resgatando aqueles que ficaram para trás. Colocar em dia e aumentar a oportunidade da vacinação. Então, o mês é especial, ele é de intensificação, mas a vacinação já é uma rotina no SUS e as vacinas estão nos postos.
2: Doutora Dergatti, esse ano existe uma preocupação especial com o sarampo em 3 municípios de São Paulo, né? Que municípios são esses? O que está acontecendo por lá?
4: Olha, na verdade, a preocupação com o sarampo ela deve acontecer em todo o país. Hoje, o sarampo, o sarampo é uma doença que ela é evitável por uma vacina que nós temos no nosso programa há muitas décadas. Porém, a gente está vendo um descontrole do sarampo no mundo. Só para olhar nas Américas, por exemplo, a gente tem países como Estados Unidos, Canadá, México, Guatemala, que estão com o sarampo sem controle, acontecendo milhares de casos. E agora aqui na América do Sul, nós temos 2 países que têm causado muita preocupação, que é a Bolívia e o Peru. Então, o risco de internalização do sarampo, ele é real e é um risco que acontece em todo o Brasil. E, eventualmente, casos relacionados à importação podem entrar. Então, a recomendação de sarampo é para todo o país. Todo brasileiro tem que ter 2 doses, pessoas de 1 ano até 29 anos, 2 doses, pessoas de 30 a 59, pelo menos 1 dose. E isso está disponível em todos os postos, a vacina está disponível em todos os postos do país e qualquer brasileiro pode procurar uma unidade de saúde. Os três municípios paulistas, que é o município de São Paulo, o município de São Bernardo do Campo e o município de Guarulhos, eles registraram casos de sarampo, um conjunto de casos relacionado à importação e que agora está tendo um trabalho muito intenso por parte do Ministério da Saúde e pelo Estado e pelos municípios envolvidos em conter esse sarampo. E nós estamos conseguindo e vamos conseguir acabar com essa circulação. Hoje, São Paulo, Guarulhos e São Bernardo do Campo está com uma recomendação irrestrita, ou seja, sem necessidade de verificação prévia se a pessoa foi vacinada ou não. De todas as pessoas de 6 meses até 59 anos, a vacina está ali sendo feita para toda a população, nessa faixa etária, nesses 3 municípios. Então, é importante que quem vive nesses municípios coloque a vacinação em dia, tome uma vacina contra o sarampo, mas as pessoas de outros municípios, é importante verificar se tem pelo menos 2 doses até 29 anos ou 1 dose de 30 a 59 anos. Para não deixar o sarampo voltar no Brasil.
2: Nem o sarampo, nem essas outras doenças, né, doutor Éder. Nem o sarampo, nem todas essas outras doenças que estão aí no calendário de vacinação, né?
4: É importante lembrar que as vacinas, as doenças que são protegidas com as nossas vacinas, embora muitas delas a gente não veja mais, como por exemplo a paralisia infantil, desde 1989 o Brasil não tem um caso de paralisia infantil. E entre outras doenças, são doenças que a gente não vê mais, só que elas ainda estão por aí. Tem países que ainda têm paralisia infantil. De vez em quando, a gente tem um caso ou outro de difteria no país. E embora a gente tenha controlado doenças como coqueluche e meningite, elas ainda acontecem, embora numa frequência menor do que nos anos 80, nos anos 90, ainda acontecem, mas numa incidência mais baixa. Se nós é não nos vacinarmos, se nós pararmos com a vacinação, essas doenças retornam e retornam com força. E aí elas podem colocar a vida das pessoas em risco. Então é importante que as pessoas coloquem a sua vacinação em dia e lembrar que vacinar é uma forma de proteger o indivíduo, você vacinado, mas também proteger a sua família e quem convive com você. Porque é uma forma de nós não deixarmos a doença entrar na comunidade, que é a proteção coletiva que as vacinas oferecem.
2: Muito bem, nós conversamos com Éder Gatti, diretor do Programa Nacional de Imunizações. Muito obrigada, doutor Éder, pela sua entrevista aqui à Voz do Brasil.
4: Obrigado pelo espaço. Tchau.
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3: Mais de 3 milhões de pessoas estão impedidas de realizar jogos de apostas online, as chamadas bets.
2: Todas elas recebem algum benefício social e isso proíbe a participação dessas pessoas nesses tipos de jogos.
9: Beneficiários do Bolsa Família, do BPC, o Benefício de Prestação Continuada, do FIES, o Fundo de Financiamento Estudantil, ou de programas de renegociação de dívidas, estão impedidos de abrir ou manter contas em casas de apostas online no Brasil, conhecidas como bets. Isso representa mais de 3 milhões de pessoas. Desde outubro de 2025, o SERPRO, empresa pública responsável por desenvolver a tecnologia da informação, criou a plataforma Módulo de Impedidos, que cruza automaticamente o CPF dos usuários com as bases de dados dos programas sociais. A consulta é feita em tempo real pelas plataformas de apostas, no momento do cadastro, e também no primeiro acesso diário de cada usuário. Assim que o impedimento é identificado em uma conta já existente, a casa de apostas tem até 3 dias para suspender e devolver todo o saldo ao titular. A medida tem como objetivo proteger recursos destinados à assistência social e à recuperação financeira das famílias. O bloqueio da conta em bet é feito exclusivamente pelo CPF e não gera nenhuma penalidade para o beneficiário. Raquel Mariano, para a Voz do Brasil.
3: Quem pretende ingressar ou já está

0: para poder emitir diploma. E o segundo tipo de informação importante que o cidadão deve buscar é a informação relacionada à qualidade do curso. O Ministério da Educação, pelo INEP, divulga conceitos e indicadores de cursos e instituições. E os conceitos acima de 3, 4 e 5 são considerados satisfatórios.
1: Para fazer a consulta, acesse emec.mec.gov.br, selecione consulta avançada e escolha a opção de busca por instituição ou curso.
2: Criar uma senha ou mesmo recuperar o acesso da conta gov.br ainda causa dúvidas para muita gente.
1: Para quem precisa de apoio, o balcão do gov.br oferece atendimento presencial para serviços relacionados à conta.
2: Os balcões de atendimento estão disponíveis em 24 estados para orientar na criação, recuperação e segurança da sua conta.
3: Acesso a documentos, consultas de benefícios, declarações fiscais e utilidades por meio de um único login com CPF e senha é o que oferece a conta GovBR. São mais de 5 mil serviços públicos disponíveis, mas muita gente ainda tem dúvidas sobre como utilizá-los. Cidadãos que precisam de apoio com a conta, especialmente aqueles com dificuldades com o uso de tecnologia, como idosos, pessoas sem acesso à internet ou com baixa alfabetização digital, podem contar com atendimento presencial no Balcão GovBR. São 292 unidades disponíveis em 24 estados. No Balcão, é possível receber orientação para entender o funcionamento da conta GovBR, além de criar ou recuperar a conta de forma segura, como explica o diretor do Departamento de Identidade Digital, Hudson Mesquita.
4: Onde o atendente vai auxiliar o cidadão a criar a sua conta, recuperar uma senha, fazer uma avaliação biométrica, a entender as camadas de segurança da plataforma, sempre visando que o cidadão tenha o máximo de autonomia no uso dos serviços digitais.
3: E para encontrar a unidade mais próxima, basta acessar gov.br/presencial, selecionar o estado e depois o município. A ferramenta apresenta os endereços disponíveis. Mais informações sobre a conta e os serviços de atendimento estão nos endereços gov.br/conta e gov.br/atendimento. Reportagem Thaís de Araújo.
1: Pois é, a conta gov.br facilita o acesso a diversos serviços públicos pela internet e funciona como uma identidade digital do cidadão.
2: Gratuita e disponível para todos os brasileiros, ela permite consultar documentos e informações, acessar serviços do INSS e da saúde, além de assinar documentos digitalmente.
1: Para garantir mais segurança, a conta possui diferentes níveis de acesso, que podem ser ampliados pelo próprio aplicativo.
5: A conta do gov.br funciona como uma espécie de identidade. Ela comprova com segurança nos meios digitais que você é você. A conta é gratuita e pode ser feita por qualquer brasileiro. Ela pode ser usada para diversos serviços públicos, como acessar a declaração pré-preenchida do imposto de renda, os dados da aposentadoria no INSS e a carteira de trabalho digital. Quem se inscreve para o Enem, Sisu, FIES e ProUni também precisa usar a conta. Também é possível realizar a prova de vida digital utilizando o reconhecimento facial no aplicativo gov.br. Na área da saúde, a conta dá acesso a informações como vacinas, exames e medicamentos no Conect SUS. Marilda Castro é doula e utiliza o gov.br para assinar documentos digitais com assinatura eletrônica avançada.
6: Eu uso para assinar os documentos, todos os documentos que assino, né? E também, aí eu comecei a assinar os certificados a partir do momento que encaminharam, né, todos os dados do imposto de renda. Eu também baixo meu imposto de renda por lá. Eu vi que é bem mais prático.
5: A conta gov.br tem 3 níveis de segurança e acesso: ouro, prata e bronze. O nível mais completo é o ouro. Se sua conta for bronze ou prata, você pode subir para o nível mais alto. Na parte de cima do aplicativo gov.br tem o botão ver nível. Quando você clicar nesse botão, vai aparecer o nível da sua conta e a opção aumentar nível da conta. Hudson Mesquita é diretor do Departamento de Identidade Digital do Ministério da Gestão e da Inovação em Serviços Públicos. Ele explica como aumentar o nível da conta gov.br.
7: Uma conta mais simples, onde são validados alguns dados cadastrais do cidadão, que a gente chama de conta bronze, já dá acesso a maior parte dos serviços públicos, mas se ela precisa acessar um serviço que envolva dados um pouco mais sensíveis, ela precisa ter no mínimo ali uma conta de nível prata. Para esse nível de conta, o cidadão precisa fazer algumas validações a mais. Então, ou acessar

0: alguma das instituições financeiras que são integradas com o GovBR, ele vai acessar com o mesmo dado da conta bancária dele. Vai entrar lá com a agência, com a conta, só que ele vai acessar lá no ambiente do banco e o banco é que informa o GovBR. E aí o GovBR dá acesso a novos serviços. Né? E aí tem o nível ouro, que é o nível mais seguro de acesso, onde é necessário ele realizar uma validação biométrica.
1: Mas se o cidadão perder o acesso da conta porque esqueceu da senha, neste caso, ele deve clicar em Esqueci Minha Senha e recuperar a conta, como explica Hudson Mesquita, do Ministério da Gestão.
0: Se ela esquecer a senha, a forma de recuperação da senha são os mesmos fluxos que ela utilizou para criar a conta. Então ela pode fazer uma validação facial e criar uma nova senha, ela pode usar o acesso com os bancos só para criar a nova senha, ou ela pode solicitar um código que é enviado por e-mail ou telefone, né, de acordo com o dado que está cadastrado na conta dela. Se não é um código único para o e-mail ou via SMS, ela informa esse código e altera a senha do GovBR.
1: Para criar uma conta ou ter mais informações, você pode acessar na internet a página gov.br ou criar sua conta pelo aplicativo no celular. Reportagem Márcia Fernandes.
2: Este sábado, 22 de agosto, é comemorado o Dia do Folclore.
3: E para celebrar a cultura brasileira, a gente vai conhecer no nosso quadro A Voz pelo Brasil, uma das manifestações mais tradicionais do Maranhão, o Bumba Meu Boi.
2: Patrimônio imaterial do Brasil, a brincadeira movimenta o turismo com uma mistura de música, dança e religiosidade pelas ruas e praças de São Luís.
3: Quem vai contar essa história pra gente é Karine Melo, em reportagem que contou com a produção de Raquel Mariano.
4: Voz pelo Brasil. A história começa com pai Francisco e mãe Catirina. Grávida, Catirina sente o desejo de comer a língua de um boi. Francisco, para atender a companheira, escolhe justamente o animal mais bonito e querido da fazenda, onde trabalha e mata o boi. Quando o fazendeiro descobre o que aconteceu, fica desesperado. Francisco e o patrão recorrem a um pajé. E o milagre acontece. O boi volta à vida. E é para celebrar essa ressurreição que começa a festa. Mas a tradição vai muito além da lenda. Ao longo do tempo, ganhou novos personagens, músicas, ritmos e diferentes maneiras de brincar. São chamados sotaques: matraca, zabumba, orquestra, baixada e costa de mão. Cada um tem sua própria identidade e todos têm a mesma capacidade de fazer uma comunidade inteira se reunir em torno do boi. E é justamente essa diversidade que espalha o Bumba Meu Boi por São Luís. A brincadeira ocupa praças, bairros, terreiros e os chamados barracões, onde os grupos ensaiam, fazem as indumentárias e preparam as apresentações. E antes de ganhar as ruas, o boi passa por um momento especial, o batizado, uma bênção para pedir proteção e abrir oficialmente a temporada. Os ensaios começam meses antes do São João. Depois vem os arraiás, festivais e encontros de grupos que transformam São Luís em um grande palco. Hoje as redes sociais ajudam o turista a descobrir onde cada grupo vai se apresentar e acompanhar uma programação que se espalha por diferentes bairros. A festa movimenta a cidade por semanas e também mexe com a economia. Hotéis, bares, restaurantes, comércio, todo mundo entra no ritmo do boi, como explica a presidente do Boi da Floresta, Nadir Cruz.
5: É uma festa grandiosa, porque as pessoas vêm, alguns para conhecer, outros para revisitar, né? Para acompanhar. A quantidade de pesquisadores, de fotógrafos, de pessoas querendo ver pela primeira vez tem aumentado a cada ano. A gente percebe, por exemplo, quando chega de maio, junho, julho, até agosto, setembro, a hotelaria do Maranhão é superlotada.
4: Talvez por isso o Bumba Meu Boi seja tão difícil de explicar para quem vê de fora, porque ele não é apenas espetáculo, é memória, pertencimento e fé que passa de geração em geração, como explica Leila Naiva, presidente do Boi de Axixá.
6: Desde pequenininha, eu tô aqui no boi, com meu pai. Aí vim com ele,
5: aprendi a bordar. Tenho foto antiga minha sentada no chão bordando, junto com as outras bordadeiras.
4: O ciclo termina com a morte do boi. E segundo Zé Hinaldo, presidente do Boi Bumbá Maioba, a cada ano com mais reconhecimento do público.
6: E essa festa de encerramento, ela tem assim também, né, por parte do público, uma adesão muito grande. E esse ano, diga-se de passagem, foi recorde de público na nossa festa, onde ficamos extremamente muito felizes e agradecidos a Deus por ter esse reconhecimento da sociedade.
4: No Maranhão, o boi morre para nascer de novo no ano seguinte. E quando a nova temporada começa, a história de pai Francisco, mãe Catirina e daquele boi que voltou à vida também renasce. Reportagem Karine Melo.

0: foram as notícias do governo federal.
1: E agora com as notícias do Poder Judiciário e do Congresso Nacional. Boa noite, um bom fim de semana.
0: A gente volta na segunda-feira. Até lá. Boa noite.
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3: Você vai ouvir agora notícias do Poder Judiciário.
4: Supremo determina que a Polícia Federal amplia a investigação sobre vazamento de informações sigilosas.
5: STJ fixa tese sobre remissão de pena por aprovação no Enem e no Enseja.
4: TSE vai criar sala para acompanhar questões climáticas que podem comprometer as eleições de 2026.
5: Boa noite, eu sou o Arthur
4: Filho. E eu sou Walter Lima.
5: O Supremo Tribunal Federal determinou que a Polícia Federal amplia a investigação sobre o vazamento de informações sigilosas relacionadas à operação Sem Desconto.
4: A decisão é do ministro André Mendonça, relator do caso no STF. Marcela Luiza.
6: A decisão foi tomada após um pedido apresentado por Fábio Luiz Lula da Silva, o Lulinha, que comunicou ao Supremo a divulgação pela imprensa de informações que, segundo ele, teriam origem em procedimentos protegidos por sigilo. Na decisão, o ministro André Mendonça cita reportagens publicadas recentemente que teriam reproduzido trechos de mensagens, documentos e informações de investigações sigilosas. Mendonça determinou que esses novos fatos sejam incluídos no inquérito policial que já apura a origem dos vazamentos. Segundo o ministro, a investigação deve buscar identificar quem tinha o dever de preservar o sigilo e eventualmente violou essa obrigação.
5: A aprovação no Enem, Exame Nacional do Ensino Médio, e no Enseja, Exame Nacional para Certificação de Competências de Jovens e Adultos, pode ser usada para a redução da pena.
4: Para o STJ, a chamada remissão é possível mesmo que o preso já tenha concluído o nível de ensino avaliado nesses exames antes de iniciar o cumprimento da condenação. Fátima Uchoa.
7: Pelo rito dos repetitivos, a terceira sessão do STJ também definiu que a remissão não pode ser concedida novamente quando a aprovação em algum desses exames já tiver sido usada para reduzir a pena, pois isso seria dupla concessão do benefício pelo mesmo fato. Segundo o relator ministro Reinaldo Soares da Fonseca, a aprovação no Enem e no Enseja exige estudo por iniciativa própria e é um fato diferente da simples obtenção do certificado de conclusão. Como o julgamento ocorreu pelo rito dos repetitivos, todos os juízes e tribunais devem seguir as teses fixadas pelo STJ.
5: A segunda turma do TST manteve a responsabilidade subsidiária do município de Cubatão, em São Paulo, pelo pagamento do FGTS de uma técnica de radiologia terceirizada.
4: Para os ministros, ficou comprovada a culpa do órgão público por não fiscalizar o contrato de prestação de serviços. Mila Amaral.
8: A mulher trabalhou 13 anos no hospital municipal e ficou sem receber após o fim do contrato com a gestora do hospital. O município até assinou um acordo com o Ministério Público para pagar as verbas rescisórias, mas não cumpriu o compromisso. A segunda turma do TST entendeu que não foi uma culpa automática, ficou provado que a prefeitura não fiscalizou o contrato e ainda descumpriu o acordo. Se a empresa não pagar, quem paga é o município em caso de falha de fiscalização.
5: Tribunal Superior Eleitoral vai criar sala para acompanhar questões climáticas que podem comprometer as eleições de outubro.
4: A sala tem o objetivo de monitorar riscos climáticos e garantir a segurança e continuação do processo eleitoral diante de eventos meteorológicos e hidrológicos extremos. Guilherme Firmino.
9: A Sala Nacional de Situação Climática tem o objetivo de mapear zonas críticas e identificar sessões eleitorais em municípios vulneráveis. O acompanhamento acontecerá diariamente e de forma ininterrupta a partir de 24 horas antes de cada turno. A sala contará com representantes do tribunal e de órgãos especializados, que vão poder determinar rotas emergenciais de transporte, reforço dos sistemas de comunicação e orientação em situações de emergência. Locais de votação também vão poder ser alterados em zonas de desastres. Essas decisões vão seguir a orientação da da legislação eleitoral.
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5: A você, uma boa noite.
4: E um bom fim de semana.

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1: Eu sou Paula Groba.
2: E eu sou Ricardo Nakaoka.
1: E estes são os destaques de hoje do Jornal do Senado, que começa agora.
2: Fim da escala 6x1.

0: drogas que provocarem acidentes graves, com mortos ou feridos.
1: O texto também aumenta as penas para casos de homicídio culposo e lesão corporal grave causados por motoristas que dirigem após o consumo dessas substâncias. A ideia é endurecer a resposta da justiça diante de acidentes que poderiam ser evitados. A reportagem é de Bruno Lourenço.
2: O homicídio culposo no trânsito, agravado pelo consumo de álcool ou outras drogas, pode ter a pena aumentada de 5 a 8 anos para 6 a 10 anos de reclusão. E a punição para lesão corporal grave ou gravíssima, agravada pelo consumo de álcool ou outras drogas, seria de reclusão de 3 a 6 anos, em vez dos atuais 2 a 5 anos. É o que diz projeto de lei em análise na Comissão de Constituição e Justiça. A proposta também muda o Código de Processo Penal para admitir a prisão preventiva nesses casos. O senador Marcos Duval, do Avante do Espírito Santo, destacou que a privação de liberdade é fundamental para conscientizar o motorista infrator e evitar a repetição da conduta ao volante.
3: Queremos que referidos autores passem ao menos um período mínimo na prisão, como um preso comum, ainda que no regime semiaberto ou aberto. A prisão tem um evidente potencial dissuasório e não vemos por que não utilizar quando necessário.
2: O texto, que pode ser votado na CCJ, ainda admite a prisão preventiva em casos de homicídio ou lesão corporal grave causados em virtude de rachas ou de exibição de perícia em manobra de veículo.
0: E uma decisão do Supremo Tribunal Federal ampliou a proteção garantida pela Lei Maria da Penha. As medidas protetivas, antes associadas principalmente ao contexto doméstico e familiar, agora também podem ser aplicadas em outras situações de violência contra a mulher.
1: No Senado, projetos buscam reforçar e tornar mais efetiva essa proteção, com propostas que vão da concessão de medidas por delegados à criação de sistemas de alerta para avisar a vítima sobre a aproximação do agressor. Repórter Marcela Cunha.
4: As medidas protetivas de urgência da Lei Maria da Penha podem ser aplicadas mesmo sem vínculo doméstico, familiar ou afetivo entre vítima e agressor. Esse é o novo entendimento do Supremo Tribunal Federal, baseado num caso de ameaças de um vizinho à vítima, que teve a proteção negada em Minas Gerais. A Lei Maria da Penha também vem passando por mudanças no Congresso. Neste ano, uma proposta aprovada pelo Senado e já transformada em lei, tornou o monitoramento eletrônico do agressor uma medida protetiva autônoma. A senadora Damares Alves, do Republicanos do Distrito Federal, afirma que os mecanismos existentes ainda não são suficientes para conter a violência.
5: Nós temos mecanismo de defesa, proteção, e nós não estamos dando conta. O que está acontecendo? Nós vamos ter que parar tudo, gente. E a gente vai ter que rever a violência contra a mulher no Brasil.
4: Entre os projetos ainda em análise no Senado, um amplia a possibilidade de delegados concederem medidas protetivas emergenciais, como o afastamento e a proibição de contato com a vítima. Outro cria um perímetro eletrônico com alertas quando o agressor monitorado se aproximar da área de proteção da mulher.
0: O presidente do Senado, Davi Alcolumbre, encaminhou hoje à Comissão de Constituição e Justiça duas propostas de emenda à Constituição consideradas prioritárias na pauta do Senado. Uma delas trata do fim da escala de trabalho 6x1 e prevê a redução gradual da jornada semanal para 40 horas com 2 dias de descanso remunerado. O relator na CCJ será o senador Omar Aziz, do MDB do Amazonas.
1: A outra é a PEC da Segurança Pública, que terá como relator o senador Rogério Carvalho. A PEC já aprovada na Câmara dos Deputados, reorganiza o sistema de segurança pública no país. A proposta redefine as fontes de financiamento do setor, incluindo a destinação de parte da arrecadação das apostas esportivas aos fundos nacionais de segurança pública e do sistema penitenciário. As duas propostas agora serão analisadas pela comissão.
0: Dispositivo médico implantado no corpo para evitar a gravidez pode trazer consequências que vão muito além do efeito desejado. No Senado, um debate chamou a atenção para os riscos e os efeitos adversos relacionados a dispositivos destinados à saúde da mulher, com destaque para o contraceptivo permanente Exur.
1: A Comissão de Direitos Humanos discutiu a segurança desses implantes, a fiscalização sanitária e a importância do consentimento informado das pacientes. Também foi debatida a necessidade de acompanhamento e assistência às mulheres que sofreram possíveis complicações. A reportagem é de Yasmin Rodrigues.
6: A Comissão de Direitos Humanos e Legislação Participativa do Senado discutiu a segurança de dispositivos médicos implantáveis destinados à saúde da mulher, com atenção especial aos impactos relatados por mulheres que utilizaram o sistema contraceptivo

0: Ativo Permanente Exur. Representando mulheres que passaram pelo procedimento, a presidente da Associação de Mulheres Vítimas do Exur Brasil, Kelly Patrícia da Luz, levou à audiência a perspectiva das pacientes ao buscarem auxílio.
1: Porque quando buscávamos atendimento dentro do HMIB, que foi o único hospital aqui em Brasília que fez a implantação do dispositivo, éramos chamadas por nomes pejorativos por aqueles que deveriam nos amparar e dar assistência.
0: Entre os problemas associados ao Exur, mencionados na pauta da audiência, estavam relatos de dores crônicas, perfurações de órgãos, migração do material e reações alérgicas. A senadora Damares, do Republicanos do Distrito Federal, questionou a Anvisa sobre o monitoramento do Exur pós-comercialização. Em resposta, Daniel Roberto Corade, gerente-geral de monitoramento de produtos sujeitos à vigilância sanitária da Anvisa, explicou que o acompanhamento é responsabilidade das empresas.
2: Jovens de todo o Brasil ocuparam o plenário do Senado e tiveram a missão de pensar e votar propostas para o país. A experiência terminou com a aprovação de projetos que tratam de temas que fazem parte do cotidiano das novas gerações.
3: Entre as propostas aprovadas pelos jovens senadores de 2026, estão medidas de prevenção à violência contra a mulher, apoio a estudantes imigrantes e ações para ampliar o letramento digital. Repórter Lana Dias.
4: Uma das propostas aprovadas prevê material adaptado para estudantes imigrantes e protocolos de combate a episódios de xenofobia, que é a discriminação contra pessoas de outros estados, regiões ou países. Outro texto integra a atuação dos setores de educação, segurança pública e tecnologia no combate à violência contra a mulher. A jovem senadora Maria Eduarda Santos de Arruda, de Mato Grosso, saudou a aprovação e destacou a presença feminina nesta edição.
5: A gente sabe que os índices de violência contra a gente é muito grande, seja violência física, moral e qualquer outro tipo de violência, e eu acredito que um trabalho em relação a isso é um grande passo dentro da nossa sociedade.
4: A ideia da terceira proposta é criar a chamada Juventude Sem Barreiras, com ações de letramento digital e estímulo à participação nos processos democráticos. Todas as três serão analisadas pela Comissão de Direitos Humanos e Legislação Participativa, onde podem virar projetos de lei.
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3: Com edição de Paula Groba e trabalhos técnicos de João Lira, o Jornal do Senado fica por aqui. Acompanhe agora as notícias da Câmara dos Deputados e do Tribunal de Contas da União. Boa noite.
2: Boa noite e um bom fim de semana.
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8: O Tribunal de Contas da União acompanha o pagamento de benefícios previdenciários pelo Instituto Nacional do Seguro Social, o INSS. A fiscalização analisou dois problemas: a demora para conceder benefícios e o indeferimento de pedidos que atendem aos requisitos. Em 2 anos, foram registradas mais de 22 milhões de solicitações. O TCU reconheceu avanços no acompanhamento da fila. Entre as medidas estão o programa Acelera INSS e novas ações para monitorar os pedidos. Mas a auditoria também identificou que há problemas estruturais. O trabalho apontou dificuldades em tecnologia, automação e capacidade de análise. Para o tribunal, isso faz com que o INSS ainda dependa de programas temporários para reduzir a fila de análise. O tema continuará sendo acompanhado. Saiba mais em tcu.gov.br.
7: TCU, fiscalização a serviço da sociedade. 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
9: Presidente Hugo Mota defende a soberania do Brasil no setor de saúde.
10: Câmara aprova uso de consórcio público na compra de alimento escolar.
9: Projeto promove ações de atenção à saúde de alunos da educação básica.
10: Comissão aprova proposta que proíbe taxa mínima de consumo de água.
11: Boa noite. A Câmara analisa projeto de lei que proíbe a cobrança da taxa mínima de consumo de água. O texto avançou na Câmara, como informa a repórter Maria Neves.
12: A Comissão de Desenvolvimento Urbano da Câmara dos Deputados aprovou o projeto que proíbe a cobrança de tarifa mínima de consumo pelas concessionárias de serviços de água e esgoto. O texto aprovado, apresentado pelo relator, deputado Ícaro de Valmir, do Republicanos de Sergipe, estabelece uma nova diretriz nacional para a estrutura tarifária dos serviços de abastecimento de água e de esgotamento sanitário. Pelo projeto, a conta será composta por uma parcela fixa e outra variável. A parcela variável deverá ser calculada exclusivamente em função do volume de água efetivamente gasto pelo consumidor. Já a parte fixa será determinada em função de gastos das empresas, como manutenção da infraestrutura e expansão dos serviços. Ao apresentar o projeto, o deputado Tiago de Joaldo, do Republicanos de Sergipe, explicou que atualmente as empresas impõem ao consumidor o pagamento de uma tarifa mínima por consumo equivalente a 10 metros cúbicos por mês. Na opinião de Ícaro de Valmir, a mudança vai promover justiça tarifária para os consumidores.
13: Você consumindo 1.000 metros, você vai cobrado pelos 1.000 metros. Você consumindo 5.000 metros, vai ser apenas cobrado pelos 5.000 metros cúbicos de água. Claro que ainda irá existir uma tarifa mínima, que é uma tarifa muito justa, que é uma tarifa praticamente, vamos dizer aí, de R$10, R$15, que irá ser cobrada apenas para poder ser levada essa água ou apenas para o tratamento em si de toda a rede de distribuição de água.
12: O projeto original do deputado Tiago de Joaldo proibia todo tipo de cobrança mínima, para que o consumidor pagasse somente pela água que gastou. O relator, no entanto, considerou necessário prever uma taxa fixa para a manutenção da rede. Na opinião de Ícaro de Valmir, se a lei apenas proibisse toda a cobrança mínima, poderia criar insegurança regulatória, afetar o equilíbrio econômico de contratos em vigor e transferir custos de forma desordenada para as faixas variáveis de consumo. Pela proposta em análise, os contratos do setor de água e esgoto assinados depois da entrada da nova lei em vigor devem levar em consideração a nova estrutura tarifária. Os contratos vigentes terão de ser adaptados em até 24 meses após a publicação da lei. A proposta, que estabelece uma nova estrutura tarifária para as contas de água, ainda será analisada pelas comissões de Finanças e Tributação e de Constituição e Justiça. Da Rádio Câmara de Brasília, Maria Neves.
7: Desenvolvimento Regional.
14: Charles Fernandes, do PSD da Bahia, destaca a importância do projeto de irrigação do Vale do Uiú, afirmando que a iniciativa é estratégica para impulsionar o desenvolvimento da região. Ele acredita que o empreendimento vai ampliar a produção agrícola e fortalecer a geração de emprego e renda.
11: O deputado diz ainda que o projeto pode transformar o Vale do Uiú em um importante polo de produção agrícola da Bahia e do país. De acordo com Charles Fernandes, a iniciativa responde à crescente demanda global por alimentos e fortalece o agronegócio regional.
15: Porque não há uma outra fábrica de geração de emprego e renda para aquela região da Bahia que não seja o projeto de irrigação do Vale do Uiú. Esse projeto, ele vai gerar 50 mil empregos diretos e terá um rendimento de mais de R$1,5 bilhão de reais por ano em produção. Haja vista que o mundo precisa de alimento. E o Brasil é esse celeiro de produção.
7: Transportes.
14: Carlos Chiodini, do MDB de Santa Catarina, propõe dar o nome de viaduto Casimiro Klosowski à estrutura localizada no quilômetro 43 da BR-280, em Guaramirim. Ele explica que a iniciativa visa homenagear um morador local que atuou na busca por melhorias para a comunidade.
11: Segundo Carlos Chiodini, Casimiro Klosowski foi um dos principais defensores da construção do viaduto que trouxe mais segurança para quem trafega pela rodovia. A proposta também destaca um abaixo-assinado de moradores que pediam que o nome de Casimiro fosse dado à estrutura.
7: Educação.
14: A Câmara aprovou o uso de consórcios públicos na compra de alimentos escolares. A repórter Paula Bittar acompanhou a votação.
11: A Comissão de Constituição e Justiça da Câmara aprovou uma proposta que permite a estados e municípios comprar alimentos para a rede de ensino por meio de consórcios públicos com verbas repassadas pelo Programa Nacional de Alimentação Escolar. A medida facilita a atuação de pequenos municípios que poderão unir esforços para aumentar a eficiência nas compras e reduzir custos. Os consórcios públicos estão previstos em lei e funcionam como associações entre entes federativos com o objetivo de promover ganhos de escala, economia e maior poder de negociação. O autor da proposta, deputado Tiago de Joaldo, do Republicanos de Sergipe, disse que o objetivo é preencher uma lacuna, já que hoje os municípios não podem utilizar recursos federais nesses consórcios para a merenda.
16: Se no caso da merenda escolar, a compra que esse consórcio faz é apenas a partir de recursos próprios dos municípios. Eles não têm uma autorização legal para usar o recurso do Programa Nacional da Alimentação Escolar, o PNAE, para também fazer compras consorciadas. Então, a compra de merenda escolar por consórcio já é uma realidade. Municípios do Brasil inteiro fazem isso como medida de economia, porque você dá escala para a compra, você consegue comprar um volume maior, porque a compra não é apenas para um município, mas para um conjunto de municípios consorciados, e aí os fornecedores conseguem ter um preço melhor, consequentemente barateia para os municípios, permite que os municípios comprem em maior quantidade e também com melhor qualidade.
11: Segundo o texto aprovado, as aquisições por meio de consórcios públicos não afastam a obrigatoriedade de cumprimento do percentual mínimo de aquisição de gêneros alimentícios vindos da agricultura familiar. Esse mínimo deverá ser aferido e observado individualmente em relação a cada ente federativo participante do consórcio. De acordo com a legislação, do total dos recursos financeiros repassados pelo Fundo Nacional de Desenvolvimento da Educação no âmbito do Programa de Alimentação Escolar, no mínimo 45% deverão ser utilizados na aquisição de gêneros alimentícios diretamente da agricultura familiar e do empreendedor familiar rural ou de suas organizações. A prioridade deve ser dada aos assentamentos da reforma agrária, às comunidades tradicionais indígenas, às comunidades quilombolas e aos grupos formais e informais de mulheres. A proposta que permite a compra de alimentos para a rede de ensino por meio de consórcios públicos com verbas repassadas pelo Programa Nacional de Alimentação Escolar já pode seguir ao Senado, a menos que haja recurso para votação antes pelo plenário da Câmara. Da Rádio Câmara, de Brasília, Paula Bittar.
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18: Economia.
11: Fábio Macedo, do Podemos do Maranhão, propõe dobrar de 35 mil para R$70 mil o valor isento de imposto de renda sobre o ganho obtido com a comercialização de bens. Ele explica que o projeto alcança, por exemplo, a venda de veículos usados.
14: Para impedir que o novo teto de R$70 mil perca valor com o passar dos anos, o texto determina reajuste anual pelo IGPM, índice que mede a variação de preços. Fábio Macedo argumenta que o limite atual não é corrigido desde 2005, o que aumenta a tributação por causa da inflação.
11: Júlio César, do PSD do Piauí, quer ampliar os mecanismos de regularização de dívidas tributárias e não tributárias com a União. Ele apresentou projeto que permite desconto sobre multas, juros e encargos e amplia, em casos específicos, o prazo de pagamento para até 240 meses.
14: De acordo com Júlio César, a proposta estabelece condições diferenciadas conforme a capacidade de pagamento do devedor, incluindo pessoas físicas, MEIs e pequenas empresas. O texto ainda prevê a suspensão das cobranças enquanto o pedido de transação estiver em análise.
11: Rodrigo de Castro, do União de Minas Gerais, defende a aprovação de projeto que muda a forma de financiamento da conta de desenvolvimento energético, usada para bancar benefícios do setor elétrico. Hoje, parte dos recursos é arrecadada por meio da tarifa de luz paga pelos consumidores.
14: Rodrigo de Castro explica que o projeto transfere esses recursos para o orçamento da União. Ele explica que, com a mudança, os subsídios do setor elétrico passam a depender dos recursos previstos anualmente e aprovados pelo Congresso Nacional.
7: Saúde.
11: Comissão de Saúde aprova a criação da Política Nacional de Saúde na escola. A repórter Sofia Peçanha tem os detalhes.
18: A Comissão de Saúde da Câmara dos Deputados aprovou o projeto que cria a Política Nacional de Saúde na escola. O objetivo é fortalecer a integração entre as áreas de saúde e educação para promover ações de prevenção de doenças, promoção e atenção à saúde dos estudantes da educação básica pública. Segundo o texto, a política prevê a promoção da saúde e da cultura da paz, o enfrentamento de vulnerabilidades que possam comprometer o desenvolvimento escolar, o fortalecimento da participação da comunidade e a ampliação da comunicação entre escolas e serviços de saúde. Durante a votação, a relatora, a deputada Ana Paula Lima, do PT de Santa Catarina, destacou que a iniciativa fortalece ações já desenvolvidas no ambiente escolar e constrói uma população saudável e consciente.
19: Prevenir não somente as doenças transmissíveis, mas a questão da saúde mental, da cultura da paz, de evitar, por exemplo, que os adolescentes entrem, né, em algum tipo de vício, como vício de fumo, drogas, álcool, e principalmente para trabalhar o esquema de vacinação. E isto é importante relacionar, porque eles também vão comunicar às suas famílias e à comunidade que as vacinas salvam vidas.
18: O texto aprovado, apresentado pela relatora, ampliou a possibilidade de participação na política para escolas privadas, comunitárias, confessionais e filantrópicas de educação básica.
19: Considerando que desafios como a promoção de saúde mental, a segurança alimentar e nutricional e a atualização do calendário vacinal atinge todos os estudantes, independente da natureza administrativa da escola. Propomos ampliar o alcance da política também às instituições privadas, comunitárias, filantrópicas.
18: A relatora incluiu também no projeto ações específicas de prevenção ao uso de cigarros eletrônicos e outros produtos que contenham nicotina. A medida reforça ações de combate ao tabagismo convencional e a prevenção de doenças crônicas não transmissíveis. O projeto determina ainda que o compartilhamento de informações entre escolas e serviços de saúde observe as regras de proteção de dados pessoais e o sigilo profissional, além de reforçar ações de atualização do calendário vacinal dos estudantes com participação da comunidade escolar nas atividades de promoção da saúde. A proposta aprovada determina que a Política Nacional de Saúde na Escola observe as diretrizes do Programa Saúde na Escola já existente no governo federal, sendo facultativa para estados, Distrito Federal e municípios. Da Rádio Câmara de Brasília, Sofia Peçanha.
14: Projeto de Fábio Choquete, do União de Santa Catarina, cria a Política Nacional de Atenção ao Diagnóstico Tardio do Transtorno do Espectro Autista. O objetivo, segundo o autor, é garantir acolhimento, atendimento integral e direitos a pessoas identificadas na adolescência, na vida adulta ou na velhice.
11: O projeto de Fábio Choquete prevê atendimento multiprofissional, apoio às famílias e capacitação de especialistas. A proposta também incentiva campanhas de conscientização, pesquisas e ações para ampliar a inclusão social, educacional e profissional de pessoas diagnosticadas.
14: Flávia Moraes, do MDB de Goiás, defende a aprovação de projeto que inclui nas ações em saúde previstas pelo governo federal o controle de dispositivo eletrônico para fumar, os chamados vapes. Ela reforça a necessidade de iniciativas de prevenção contra o câncer de pulmão.
20: Uma das causas mais recorrentes é a utilização de cigarros e agora principalmente os vapes, os cigarros eletrônicos, que para muitos é reconhecido como cigarro que não faz mal, mas pelo contrário, é muito mais prejudicial do que o cigarro convencional. Então nós temos aí projeto que combate a utilização, a comercialização, a fabricação dos vapes no Brasil. Nós criamos e já é lei, esse já foi aprovado, Agosto Branco, que é o mês de prevenção ao câncer de pulmão.
11: Flávia Moraes ressalta que o projeto também tipifica como crime contra a saúde pública a fabricação, importação, comercialização, distribuição, armazenamento, transporte e propaganda de dispositivos eletrônicos para fumar.
7: Presidência.
14: O presidente da Câmara defende soberania do país na área de saúde. Hugo Mota participou de eventos sobre o tema e a repórter Silvia Munhato acompanhou.
21: O presidente da Câmara dos Deputados, Hugo Mota, disse nessa quarta-feira que não há soberania nacional sem soberania sanitária. Ele discursou no 5º Fórum Saúde, uma parceria da Esfera Brasil e da farmacêutica EMS.
22: Não há soberania nacional plena sem soberania sanitária. Um país que depende do exterior para produzir medicamentos medicamentos, insumos e tecnologias de saúde, é um país vulnerável. Isso a pandemia nos ensinou de forma dura, e desse aprendizado nós não podemos esquecer.
21: Segundo Mota, a saúde é um direito constitucional, mas também um pilar estratégico da economia, e citou várias iniciativas na área aprovadas pela Câmara nos últimos tempos, como o programa Agora Tem Especialistas e a regulamentação da reforma tributária, que assegurou o tratamento diferenciado para medicamentos e dispositivos médicos.
22: Temos trabalhado por um ambiente que combine segurança jurídica, competitividade e inovação. Nesse sentido, o marco das pesquisas clínicas colocou o Brasil em novo patamar de atração de investimentos.
21: O presidente da Câmara também destacou a análise do projeto que regula o uso da inteligência artificial. Segundo ele, a Câmara está empenhada em entregar ao Brasil uma regulação equilibrada, que assegure direitos e, ao mesmo tempo, estimule a pesquisa e o desenvolvimento da inteligência artificial e de suas aplicações. Da Rádio Câmara de Brasília, Silvia Minhato.
7: Justiça.
11: Samuel Viana, do União de Minas Gerais, apresentou o projeto que reforça as prerrogativas dos advogados no acesso a certidões e informações de documentos nos órgãos públicos. A proposta obriga a administração a receber os pedidos com prazo para resposta e justificativa em caso de negativa.
14: Samuel Viana considera que a medida reduz obstáculos burocráticos que podem prejudicar a defesa dos cidadãos. O texto classifica como violação de prerrogativa profissional a recusa injustificada, a omissão de resposta ou a negativa sem fundamento legal.
11: Aline Gurgel, do União do Amapá, defende a criação de uma política nacional para aumentar a segurança de recém-nascidos em maternidades e hospitais. O projeto da deputada prevê medidas para evitar o desaparecimento, a troca, o sequestro ou a retirada indevida de bebês.
14: Entre as medidas, Aline Gurgel cita dispositivos de monitoramento, controle de acesso às áreas de internação e protocolos específicos para alta hospitalar. A proposta também prevê que o Ministério da Saúde estabeleça regras nacionais de prevenção e resposta a ocorrências.
7: Segurança Pública.
11: Proposta veta condenados por agressão contra mulheres de prestar concurso público e ocupar cargos comissionados na administração pública. Autor da matéria, Bebeto, do PP do Rio de Janeiro, defende a necessidade de endurecer o combate à violência de gênero.
0: Isso vem de encontro ao aumento do feminicídio, aumento das agressões contra as mulheres, mesmo com medida protetiva. O agressor de mulher hoje no Brasil, ele não tem medo da lei. Ele não tem medo, ele continua praticando com medida protetiva. Existe a maioria, 70% hoje dos mandatos de busca e apreensão, mandato de prisão, é a Lei Maria da Penha no Rio de Janeiro, porque os agressores de mulheres não têm limite.
14: O parlamentar também cita dados sobre violência contra a mulher no Rio de Janeiro, especialmente na Baixada Fluminense. Bebeto conclui que o projeto pretende ampliar punições e criar mecanismos de restrição para os autores de agressões.
11: Projeto de Andra Moura, do União de Sergipe, autoriza o juiz a decretar a prisão preventiva por iniciativa própria em situações de extrema urgência. A proposta permite a prisão sem pedido prévio da polícia ou do Ministério Público quando houver risco à vida da vítima ou de testemunha.
14: De acordo com Yandra Moura, a mudança busca dar resposta rápida em casos de crimes hediondos ou violência doméstica contra vulneráveis. Para ela, a atuação do juiz evita que a burocracia prejudique a proteção imediata às vítimas.
11: Termina agora o Jornal Câmara dos Deputados, produzido pela Rádio Câmara, com trabalhos técnicos de Wellington Teles e apresentação de Márcio Aquiles Sardi e Val Monteiro. Boa noite.
14: A Voz do Brasil volta na segunda-feira. Boa noite e bom final de semana.
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2: Cenecista. 20 horas e 1 minuto.

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1: 20 horas e 25 minutos.

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2: Neste sábado, 22 de agosto, o Brasil inteiro está mobilizado para proteger nossas crianças e nossos adolescentes menores de 15 anos. É o dia D de vacinação. O Ministério da Saúde garante 20 imunizantes seguros e eficazes pelo SUS. Vacinas que protegem contra doenças graves.

0: para recuperar as coberturas vacinais do calendário infantil. Todo esse esforço do povo brasileiro já é reconhecido no mundo todo. Segundo o Unicef, o Brasil reduziu em 86% o número de crianças que não haviam recebido a vacina contra a difteria, tétano e coqueluche. E o SUS passou a oferecer mais uma grande conquista da ciência: a vacina pneumocócica 20 valente. A Pneumo 20, que só tinha na rede privada e agora faz parte do calendário nacional de vacinação. Essa vacina protege contra 20 sorotipos da bactéria pneumococo, incluindo aqueles que mais provocam casos graves, sequelas e mortes por pneumonia, meningite e outras doenças. É assim que o Brasil cuida do seu futuro, valorizando a ciência, fortalecendo o SUS e garantindo políticas públicas que salvam vidas. Quero fazer um alerta muito especial sobre duas vacinas. Uma contra o HPV, um vírus que causa câncer, e a outra contra o sarampo. Em 10 anos de imunização contra o HPV, a prevalência dos tipos de HPV em mulheres vacinadas caiu em 81%. Isso é um marco histórico. Por isso, se você é responsável por um menino ou uma menina na faixa etária indicada, não deixe essa proteção para depois. Vacinar contra o HPV hoje é ajudar a prevenir o câncer no futuro. É uma proteção que pode durar por toda a vida. Já o sarampo é o vírus mais contagioso entre os seres humanos. Em 2024, recuperamos o certificado de país livre do sarampo. Mas os casos da doença explodiram nos Estados Unidos, no México, no Canadá. Desde então, o Brasil tem registrado casos vindos de fora do país. Por isso, toda a atenção das famílias e do SUS é necessária para impedir que o sarampo volte a circular no nosso Brasil. A vacina que protege contra o sarampo é a tríplice viral. Também previne a caxumba e a rubéola. Eu sou médico infectologista, especialista em vacinas e pai de uma criança. Por isso, quero fazer um chamado muito direto às mães, aos pais, aos avós e a todos os responsáveis. Não deixem que as notícias falsas coloquem em risco a saúde das nossas crianças. Vacina é proteção, vacina é cuidado, vacina salva vidas. Vacina no SUS é alívio para o bolso das famílias. Vamos mostrar mais uma vez que o Brasil sabe se unir para proteger aquilo que tem de mais importante: a vida e o futuro das nossas crianças. É vacina no braço e proteção para toda a vida. Vamos vacinar.
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2: 20 horas e 53 minutos.